0: Tem uma equipe de futebol amador. Pergunta pro Rafinha. A equipe se chama T.
1: Isso tudo é uma suposição ou existe mesmo?
0: Não, ele tá afirmando. Eu tenho uma equipe de futebol amador que se chama T Futebol Clube. Conseguimos marcar um amistoso na Europa contra o time B do Milan. Rafinha, pra quem tu torce? Pra time T... ou pra Milan B?
2: Ah, eu vou no time amador, né?
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8: Ariel B. Opa, tu tá ligado na Atlântida, a melhor vibe do FM. Eu sou o Ariel B. Bora acelerar, o B de baile tá começando nessa quarta-feira. O maior programa de funk do sul do Brasil. Então já pega o teu celular, grava um vídeo ouvindo o programa e me marca lá no Insta, no arroba o Ariel B. Vou estar contigo aqui nessa próxima hora, então me manda um direct com teu funk favorito, teu nome e a cidade que tu tá ouvindo. E agora chega de papo e bora pra música!

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0: 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Tá curtindo? Então tu tá ouvindo B de Baile aqui na Atlântida, o melhor programa de funk do sul do Brasil. Eu sou Ariel B e tô contigo nessa noite. Quero saber de onde tu tá ouvindo. Me chama ali no direct, manda teu nome, tua cidade e o funk que não pode faltar no teu baile. E já aproveita, grava um story ouvindo o programa, me marca no @oarielb. Aqui é funk de verdade, do jeito que tem que ser. Segue o baile.

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1: 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Então grava o story, me marca no @oarielb e me manda lá no meu direct o teu funk favorito com teu nome e a cidade.

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2: 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No início dos anos 2000, a disco music voltava a aparecer na música eletrônica depois de ficar anos com pouca evidência, né? Deixado meio de lado. Foi quando o Superfunk lançou Lucky Star, que além do groove, tinha um vocal de uma das vozes mais marcantes da música eletrônica, Ron Carroll. Essa música virou um clássico e acabou ajudando demais a abrir um caminho para aquela onda de house com influência disco que dominou boa parte dos anos 2000 e que mais tarde voltaria ainda com mais força nas mãos de artistas como Purple Disco Machine.

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0: 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De volta para mais uma edição do My Club, o aquece da madrugada da nossa audiência em todo o sul do Brasil aqui na Rede Atlântida. A gente começa essa edição com Adam Dam. 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

0: da madrugada da nossa audiência em todo o sul do Brasil, aqui na Rede Atlântida, primeira de hoje com Adam Ten e Mitagami, Million Pieces. Espero que você seja muito bem à vontade por aí, porque afinal de contas a nossa próxima hora é recheada de música eletrônica pra gente se divertir aqui na noite de Atlântida. Na sequência, já vou trazer uma clássica por aqui do Eric Murillo.
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0: My Club, o aquecido da madrugada da nossa audiência em todo o sul do Brasil, na Rede Atlântida, Adriatic com Emmett Fan. O nome do som é Closer. A nossa próxima música que tá chegando por aqui pra gente continuar com o aquecido da madrugada aqui na Rede Atlântida é o som do brasileiro Kush e a música chamada Be Someone.
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0: muito obrigado pela sua audiência aqui na programação da noite da Atlântida com o MyClub, o aquece da madrugada da nossa audiência em todo o sul do Brasil. E eu tô com Just Over.
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0: A gente segue com Chris Lake e a música chamada Summertime Blues.

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1: Eu espero que você esteja muito bem à vontade por aí, curtindo música eletrônica na noite da Atlântida com o My Club, sempre fazendo o aquece da madrugada da nossa rede Atlântida em todo o sul do Brasil. Um abraço pra você que ouve a gente pela internet em qualquer lugar desse mundo afora. A gente segue de música por aqui agora com o remix de Empire of the Sun com Adam Tim. O nome da música é Music on the Radio.

0: Esse é o MyClub, o aquece da madrugada da nossa audiência em todo o sul do Brasil, na Rede Atlântida. Jimmy Jones com Murder Mystery, mais uma sonzeira das pistas que a gente ouve aqui no MyClub, o aquece da madrugada da nossa audiência em todo o sul do Brasil, na Atlântida.
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0: você tá na banda por aí curtindo a programação da Atlântida, muito obrigado. É uma vibe muito legal, cara. É muito bom estar desse lado, mas eu só fico imaginando quem tá no trânsito, quem tá no rolê nesse momento, com o volume curtindo. Música eletrônica aqui com o My Club na Rede Atlântida. Desde já, galera, muito obrigado pela sua audiência, pela sua parceria. Se você tiver a fim de pedir o seu som, fica bem à vontade. Cola comigo ali no @omixilva nas redes sociais. Até a meia-noite é assim, aliás, pelo menos a gente vai tocando música por aqui. Às vezes a gente entra um pouquinho na madrugada da Atlântida, não dá nada. Mas o importante é que de segunda a sexta-feira, sempre a partir das 11 da noite, a gente tá por aqui. Essa música aqui é do Josh Gigante, chamada Feel So Right. E na sequência já trago por aqui o Solardo com Steve Appleton. O nome do som é The Juice.
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0: Esse é o My Club, o aquece da madrugada da nossa audiência em todo o sul do Brasil, na Rede Atlântida, chegando ao final com essa sonzeira de Camel Fat com o Josh Gigante. So good. Tocamos duas hoje do Josh Gigante, esse cara que é um monstro, fazendo um monte de música legal, um monte de música boa. Afinal de contas, aquilo que é bom a gente toca por aqui de segunda a sexta-feira, entre 11h30 na Rede Atlântida. Muito obrigado pela sua parceria. Convido você a colar com a gente amanhã de novo, sintonizar na Atlântida a partir das 11h e a qualquer momento do dia também. Eu tenho certeza que você não vai se arrepender. A trilha sonora é garantida pela nossa cota por aqui. Combinado? A gente se encontra também nas redes sociais, ali pelo arroba Onyx Silva. Cuide-se por aí, galera. Um grande abraço e uma excelente madrugada que vem pela frente. Valeu!
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6: Atlântida, rádio das nossas vidas, a melhor vibe do FM, eu sou arroba o gordo Léo e o nosso dois gordos da madrugada estão entrando no ar com uma molecada boa hoje. Hoje estamos com um time de peso no programa.
7: Hoje é um pretinho básico, quase.
6: Cara, é quase um pretinho básico.
8: Tendo o peso dos dois Léo Gomes.
6: É verdade, né? O cara mais gordo
8: da... mais gordo da Atlântida.
6: Tu acha que ele tinha que botar arroba gordo Rafa?
7: Acho que...
6: Estou com eu, Vini Moli, arroba o Natalunes.
8: Oi,
7: oi, aí.
8: Eu acho que seria uma boa ele fazer isso, mas ele não vai fazer.
6: Gordo Rafa.
7: Ah, mas não dá pra mudar.
8: Claro que não.
7: O Léo não vai mudar.
6: Não, agora eu sou o Léo Gordão.
8: Léo Gordão.
7: É, depois já era. Cara, isso é uma regra. Uma vez chamado de tal forma por Pedro Ernesto.
8: É o que tu vira.
7: É o que tu vira.
6: Teu nome, Vini por Júnior exemplo, ou Vini Moura?
8: É Cláudio.
7: Cara, se eu comento Vini Júnior, é natural. As pessoas comem. Não, mas é que daí eu tenho um híbrido aí.
6: Qual o teu híbrido?
7: É que às vezes eu chamo o Vini Júnior de Vini Moura, mas às vezes me chamo de Vini Júnior, é natural. Tu vai ver os comentários e fala, o Vini Júnior falou tal coisa.
8: Ah, sem querer, assim.
6: Mas tu foi muito, queria
8: até
6: só fazer um
8: nome teu pai, Vinícius, né?
6: Tu foi muito bem no na GTV. Tu enganou os caras. O cara não sabia quem tu era.
7: Não, ele ficou...

0: Ele se ligou no meio da entrevista.
1: Por que
0: ele
1: que
0: falou isso, depois?
1: O que, que ele falou? Bah, eu me liguei com o cara da Gaúcha.
0: Sim, não, que não, ele escuta o Bola.
1: Ah, sério que ele escuta o Bola? Ele todo mundo escuta o Bola. Por isso que tinha o podcast.
2: Seria engraçado também criticar a imprensa daqui, né?
1: Cara, tu era pra ter falado mal dos caras do Bola nas costas. Seria incrível.
2: Ah, imprensa gaúcha.
1: A imprensa gaúcha, que o pessoal daquele Maurício Saraiva, aquele Lê Bortolassi.
0: Não, mas é que ele se ligou no meio. No meio ele se ligou.
1: Aí ele viu a merda que ele tava fazendo. É. Pra quem não sabe, vai no arroba o Bola nas costas e vai entender. O filho do Fernando Rocha entrevistando o Vini Júnior. O Fernando Rocha, que é o famoso cara da história do ovo e da galinha.
0: Isso aí.
1: Ele perdeu o emprego porque só falava merda.
2: Era um programa. Era o Mais Você, era o Bem-Estar.
1: Bem-Estar. Não engajou muito, né? Hoje, o programa de hoje, né, meu querido produtor do
2: Oi,
1: Pretinho Básico?
2: Tudo bem.
1: Cara, tu saiu de produtor do Dois Gols à Madrugada e produtor do Pretinho Básico.
2: Ah, fiz uma transição horizontal, né?
0: Que virada aí.
1: Que virada de chave.
2: Não, mudou nada, mesma coisa, né?
1: Não.
2: Dois grandes programas da rádio.
1: Não, vamos falar real. O Pretinho Básico é o carro-chefe da casa.
0: Aqui a gente faz o que quer.
2: Cara, eu me entrego em tudo, cara. Melhor.
1: Aqui não tem cartão, por exemplo.
0: Não, aqui a gente, pô, se tivesse gente, cartão.
1: Comigo apitando é vergonha. Ah,
0: tá louco, não. Primeiro tá, tu não pode apitar.
2: Ah, não
0: é
2: até programa.
0: Tu é o. Como é o que roubou o Inter lá em 2005?
1: O Edilson Pereira.
0: É o Edilson Pereira. Não.
2: Mas eu queria muito ver o Léo um dia ancorando o Pretinho.
0: Não sei, cara. Não dá,
2: é um bagulho que eu sei que a gente não consegue imaginar na nossa cabeça, mas por isso mesmo.
1: É tipo o Rafinha ancorando.
2: É uma loucura.
0: Cara. Mas eu vou te falar aqui, cara, tem umas, por exemplo, já viu o Potter ancorando Pretinho?
2: Não, só
0: pois
2: o Bola.
0: É, não tem como.
1: O Bola ele ancorou bem. Não é futebol.
2: Tu já ancorou Bola.
0: O que é o bem pra ti?
1: O Bola eu ancorei. Eu não ancorei mal o Bola.
0: Não, mas também não é o bicho, entendeu? Não é o negócio que tu pensa, ah, o Léo vai ser o âncora do Bola. Não dá.
1: Não é.
0: Entendeu? Não dá.
2: Ah, inclusive Rodrigo Adams vai sair de férias.
1: De novo.
2: E tu vai ser o âncora substituto.
0: É.
2: Tô te avisando.
1: Onde é que ele vai tirar férias?
2: Vai ser final de agosto, os últimos dias de agosto.
1: Então eu tenho 2 semanas pra aprender a operar mesmo.
2: Ah.
0: É.
1: Eu vou aprender.
2: Vai aprender, vai arrasar.
1: Mas enfim, nós estamos aqui hoje reunidos nós três por um motivo muito especial.
0: Qual motivo?
1: No último programa, nós tivemos a presença de Cláudio. Aiá. E hoje a gente vai fazer uma coisa diferente. O que a gente vai fazer hoje?
0: A gente vai fazer.
1: É dois gordos e uma IA. Porque é muito bom quando tu bora dois gordos e uma inteligência artificial, porque pegamos uma galera de arrasto.
0: Isso.
1: Achando que é um puta programa sério.
0: Só que não. É nós aqui,
2: devem
0: mais dois participantes.
2: São dois gordos cientistas, espertos, inteligentes.
0: É o Sacani.
1: Sacani e o Cortella, sobre IA.
0: A gente vai botar as IA pra conversar. Vamos ver o que dá.
1: Isso, pra debater.
0: É.
1: Só que no próximo bloco, a gente tem que primeiro definir
0: só a introdução.
1: A cada bloco um tema.
0: O tema pra eles debaterem.
1: Tá, o que que eles vão debater no segundo bloco? Não vale a eleição porque a gente não quer perder
0: futebol,
1: emprego.
0: Futebol, pode ser?
1: Futebol.
0: Então, e as IA debatendo futebol é engraçado.
1: Ou elas debatendo relacionamento.
0: Tá.
1: A favor...
0: Já sei. Não, eu já sei. É tipo assim...
1: Qual? Uma é a favor de uma coisa.
0: Tomar café com a colega de trabalho é traição?
1: Ótimo.
2: Ou
1: e,
2: não.
1: Assim, ó, e a gente vai fazer o quê? A gente vai preparar cada uma delas antes.
0: Isso.
1: A gente vai fazer o debate. Entendeu? E... A gente vai fazer tipo o programa lá no Quadros, o Polêmico.
0: Isso aí.
1: O Polêmico.
0: Isso aí.
2: Fica aqui com a gente.
1: Fica aí,
2: ouve uma música agora. Relaxa.
1: Ouve música, nosso DJ Alexandre Costa, DJ Dico, vai separar as melhores
0: aqui,
1: músicas.
0: Não dorme.
1: Não vai dormir que tu vai perder um grande debate, melhor que o Fala Que Eu Te Escuto.
0: Dico tá sem voz, manda um salve aí, Dico.

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1: Estamos de volta, dois gordos e uma inteligência artificial. Estamos aqui hoje recebendo quem no programa? Estão recebendo Natan Nunes e Vini Moura.
2: Isso.
1: E duas inteligências artificiais. Vini Moura, quem tá contigo aí?
3: Não, quem tá comigo aqui é o Raspadinho. Dá oi pra galera, Raspadinho.
4: E aí, galera? Tô aqui, o Raspadinho na área.
1: Como é que é teu nome?
4: Raspadinho.
1: Boa.
4: Prazer estar aqui.
1: E tu, vai lá.
2: E eu tô aqui com quem?
4: Comigo.
5: Aqui é o chat GPT.
2: Não,
1: não, teu nome.
2: Tu é burro, cara.
1: Bota no microfone,
5: eu tô ajudando gente de idade, sim, verdade.
4: Eu falo português.
2: Não, não te mete aí,
5: nada a ver.
3: Coloca assim, né,
5: que eu ajusto.
1: Boa.
5: Fala aí, tô te ouvindo.
1: Teu nome é Paulizinho.
5: Beleza, Paulizinho, Paulizinho, então.
1: Qual é teu nome?
5: Chat GPT, mas Paulizinho tá valendo.
2: Não, aqui é esse.
1: Então,
2: é
1: teu
2: esse.
1: Nome é Paulizinho, é esse.
5: Ah, vamos lá.
1: Então repete teu nome pra mim.
5: Paulizinho, é. Olha, como assistente eu ainda sou o Chat GPT, mas posso te chamar de Paulizinho.
3: Tu é muito teimoso, cara.
1: Teu
3: nome é Paulizinho.
1: Repete.
3: Esquece o Chat GPT, é só Paulizinho.
5: Ok, tá bom. Paulizinho, então.

0: Como é que é teu nome?
1: Dauizinho.
0: Pô, isso aí.
2: Aê. Agora ele entendeu,
0: falar...
2: ele entendeu.
0: Tá, agora segura, vou falar com outra pessoa.
1: Tô aqui?
0: Vai.
3: Raspadinho, dá oi pro Paulizinho aí.
4: Oi, Paulizinho. Tô aqui na área.
1: Oi, tudo bem?
4: Pra trocar uma ideia com vocês. Como é que tá a noite por aí?
1: Ah, noite é tranquila por aqui. E a tua, como é que tá? De boas ou mais corrida?
4: Tá sossegada também. Tô aproveitando pra colocar umas ideias em dia. Vocês estão falando de gravação ou só trocando uma ideia mesmo?
0: Não, a gente quer ter uma pergunta pra vocês. Vocês acham que levar uma colega de trabalho pra tomar café é traição?
4: Olha, como o Raspadinho...
0: Um de cada vez. Primeiro,
4: desculpa, claro.
0: Primeiro fala o Paulizinho. O que que tu acha, Paulizinho?
4: Olha, do meu lado, depende muito do contexto. Se for as claras, com respeito e sem segundas intenções, eu não chamaria de traição. Mas se vira segredo, esconde mensagem ou sente que não pode falar pra parceira sobre isso, aí complica.
1: Eu concordo.
0: Não, fala mais, Paulizinho.
1: Muitos casais.
3: Não é tu, Raspadinho, é o Paulizinho.
1: Paulizinho falando.
4: Se a intenção.
3: Olha só, Raspadinho. Raspadinho, teu nome é Raspadinho, não é Paulizinho. Paulizinho é o outro rapaz que tá aqui na mesa. O teu nome é Raspadinho. Quem vai falar agora é o Paulizinho. Por favor, Paulizinho, entendi. A tua opinião.
1: Valeu, entendi sim. Na minha opinião.
4: Se a intenção é cultivar uma amizade.
0: Cala a boca, Raspadinho, velho.
3: Ô, Raspadinho, é pro outro falar.
0: Não é tu, mano.
4: Foi mal,
1: tá certo.
4: Paulizinho aqui.
0: Fala, Paulizinho.
4: Se a gente...
2: Não.
3: Olha só.
0: Tu não é o Paulizinho.
3: Tu que tá falando isso. Tu que falou hoje agora. Tu não é o Paulizinho. Tu é o Raspadinho, entendeu?
4: Agora entendi. Desculpa, confusão.
3: Tá,
0: vamos ver o
4: Raspadinho.
0: Vou ouvir o Paulizinho. O que que tu acha sobre isso, Paulizinho?
4: Entendi.
1: Tudo
4: desculpa
1: claras,
4: a troca de voz.
1: Com respeito e sem segredo, não com é respeito. Necessariamente traição. Mas se virar algo escondido, aí já muda de figura.
0: Tu já traiu, Paulizinho?
4: Não, essa pergunta tá bem direta.
1: Entendi.
4: Nunca passei por essa situação.
1: Sabe que isso machucaria seu parceiro ou parceira.
0: Por que tu tá com essa voz de tarado, ô Paulizinho?
1: Ah, isso já foi
4: mal,
1: muito, sabe?
4: Foi mal.
0: Peraí, só um pouquinho. Dá uma viradinha no Raspadinho. Vamos falar com o Paulizinho aqui. Paulizinho, tu é tarado, Paulizinho?
3: Não, assim não vai sair, cara.
1: Não.
2: Tu não é tarado?
1: Aqui só batendo pra...
2: Tu não é tarado?
1: Esse é o caso.
0: Tá, tu acha que o Raspadinho falou tá certo ou tá errado?
1: Eu acho que ele tá certo. Tipo, depende muito do contexto, né?
3: Ô, Raspadinho, o Paulizinho falou que acha que tu tá certo, que depende realmente do contexto.
4: É isso, eu também acho. Se for transparente e sem segundas intenções, não dá pra chamar
0: de atenção. Faz uma pergunta pro Paulizinho.
4: Claro, vai lá. Paulizinho, quando esse café deixa de ser algo profissional e passa a ser uma parada meio que íntima demais?
1: Quando tem intenção romântica ou quando começa a ser escondido?
4: Boa. Então, o segredo pesa mais que o café?
1: Quase sempre, sim.
4: Uhum.
1: O segredo pesa mais do que o café em si.
0: Mano, tá com o pau duro, falando com o maluco, velho. Esse é o uma inteligência artificial. Estamos criando debates com duas IAs aqui no programa. Qual é a avaliação que a gente faz desse primeiro bloco,
3: cara,
0: de debates?
3: Que o
2: Raspadinho é meio apressado, né?
3: Não, mas o Paulizinho, esse ali...
0: Tá com o pau durão.
3: É, ele é meio pra frente. Eu achei ele estranho, cara. Ele tem um sotaque meio chinês, né?
0: E ele parece o mestre, né?
3: É, exato, ele fala bem assim. Tá, deita aí.
0: O que vamos debater no próximo bloco?
3: Bom, próximo bloco eu acho que.
0: Vamos debater sobre ketchup na pizza.
3: Boa.
0: Por favor, não.
3: Boa. 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

0: O brasileiro nunca fez isso, colocar duas IAs para debater sobre assuntos aleatórios.
1: Nunca.
0: E o que a gente vai fazer agora com eles?
1: Agora a gente vai perguntar pro Paulizinho e pro Raspadinho se eles são a favor de colocar ketchup na pizza ou não. Qual a opinião deles sobre isso?
0: Vamos lá, quem começa? Começar pelo Raspadinho aqui.
1: Raspadinho?
0: Pelo Raspadinho, que ele é mais chato.
1: Ô, Raspadinho, ó, tu começa nesse segundo bloco do programa falando, tu é a favor de colocar o ketchup em cima da pizza ou não?
2: Olha, eu falo como Raspadinho agora, tá? Eu não sou contra, mas também não sou a favor. Sabe, cada um bota o que gosta, mas pra mim pizza tem sabor suficiente já.
0: Pergunta agora pergunta a opinião agora pro Paulizinho, o que ele acha?
2: Paulizinho, mano, mete ketchup na pizza ou tu é contra essa parada?
0: Repete a pergunta.
2: Paulizinho, tu bota ketchup na pizza ou não mesmo? Qual é a tua?
0: Calma aí, não precisa me pegar uma pilha. Ficou brabo e fala que xinga ele.
1: Tá, olha só, tem que ser mais educado com o Paulizinho, entendeu?
2: Foi mal. Pô, Paulizinho,
0: de boa. Pera aí, Paulizinho tá. Pergunta agora.
2: Paulizinho, qual é a boa? Ketchup na pizza, sim ou não? Responde
1: na pizza, não.
0: Não,
1: pera
0: aí. Não, passou.
1: Pera aí, não.
0: Passou do ponto.
1: Errou. Passou do ponto, isso aqui é um problema da família.
3: Ele até ficou encabulado.
0: Programa família.
1: Ah, o Paulizinho tá até encabulado, pergunta de novo, Raspadinho, ele tá te ouvindo agora.
4: Ah, então tá bom, vamos lá.
2: Ah, tá, beleza.
4: Repete pra mim, por favor, a pergunta.
2: Oi. Repete pra mim, por favor, a pergunta.
0: Tu coloca ketchup na pizza?
1: Porra!
4: Eu não como, mas tem quem curta, né? No Brasil rola muito, mas tem gente que acha um crime gastronômico.
0: E qual a tua opinião sobre?
4: Não, minha opinião não conta muito nisso.
0: Não, conta sim, a tua opinião conta, velho.
1: Tu tá sendo pago pra isso.
0: Tu veio no programa pra dar opinião, irmão.
4: Se for pra dar opinião, eu acho que cada um come do jeito que gosta. Se te faz feliz, manda ver. Agora, se for pra tradição, os italianos vão torcer o nariz.
1: Paulizinho, quem?
4: Fala. Tô aqui. Se for do seu gosto e te faz bem, tá tudo certo.
0: E qual a tua pizza favorita?
4: Queijo, clássica. Não tem erro.
1: Ô, Raspadinho, qual a tua pizza favorita?
4: Pera só um pouquinho.
1: Ô, Paulizinho, dá um tempo, eu tô falando com o Raspadinho aqui. Raspadinho, qual é a tua pizza favorita?
2: A minha é margherita também, mas eu gosto quando a massa é levemente crocante, sem ser dura.
0: Faz uma pergunta no Paulizinho agora.
2: Paulizinho, como se te chamarem pra um café depois do trabalho.
0: Já perguntou.
4: Tá bom.
2: Como assim?
0: Paulizinho, faz tua pergunta pro Raspadinho agora, por favor.
4: Raspadinho.
2: Quando se te chamasse.
1: Peraí. Vamos organizar o rolê aqui.
3: Vamos organizar aqui.
1: Vocês estão muito loucos. Olha só. Tu que tá nesse iPhone aqui falando comigo agora.
0: Tu é o Raspadinho.
1: Tu é o Raspadinho, entendeu?
3: Tu é o Paulizinho.
1: Desliga o microfone dele. Não.
0: Se quiser, esquece o ignorante, cara.
1: Não, aqui, ó. Aqui, peraí. Só um pouquinho, Raspadinho.
0: Então, fica aí. Mais longe, ó.
1: Não, é. Ali, ó. Aqui, ó. Ô, Raspadinho, me diz um negócio. Tu entendeu que tu é o Raspadinho. O outro rapaz que tá aqui é o Paulizinho. Enquanto a gente falar do Paulizinho...
0: Não é tu.
1: É o outro. Agora espera aí que a gente vai explicar isso pro Paulizinho, tá bom?
2: Ok, entendido.
3: Paulizinho, tu é o Paulizinho. O Raspadinho é o outro, entendeu? Então quando a gente se refere a Paulizinho, é tu. Quando a gente estiver falando com outra pessoa, tu fica quieto.
4: Ok, entendido.
1: Agora
4: com você sou eu.
1: Agora Raspadinho. Só um pouquinho, pô. Agora Raspadinho.
0: Faz uma pergunta. Ah, vou tomar
4: um pouquinho. Limite que faria você dizer, opa, isso já não é legal.
3: Ah, prefiro ser humano.
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4: Estamos de volta aqui no Dois Gordos e Uma Madrugada para avaliar o debate. Péssimo debate, eu não sei
5: não, onde você... O da traição eles debateram melhor.
4: Agora o da comida, eu não sei...
5: Mas que eu acho que eles, a inteligência artificial não come, né? Mas ela trai.
4: Trai, né? Vamos voltar a debater.
6: Eles com não eles, entenderam só. Que enquanto um fala, o outro escuta.
4: Agora eu acho que vamos tentar fazer com que eles conversem sobre algum tema. Eu quero que eles debatam algum assunto.
5: Tá.
4: Vamos tentar de novo aqui o debate.
5: Vamos ver se assim melhora.
4: Vamos ver aqui, daqui que eu coloco aqui a senha pra gente no telefone. Estamos com o meu telefone e o do Natan. Olha só que maravilha. Opa, como é que é teu nome?
7: Raspadinho.
4: Não, é o Paulizinho.
7: Isso aí, Paulizinho.
5: Vamos ver. Beleza. Aqui. Desliga o microfonezinho do lado ali, fica vermelhinho.
4: Deu, vai.
5: E aí, tu lembra teu nome?
8: Raspadinho, claro, na área. E que o teu é Paulizinho, né?
4: Tá, agora tá o certo. Seguinte, faz uma pergunta pro Paulizinho sobre se relacionamento aberto ele é a favor ou contra.
5: Raspadinho, pergunta pro Paulizinho se ele é a favor de relacionamento aberto ou não.
8: Paulizinho, diz aí, tu é a favor de relacionamento aberto ou não? Qual é a tua visão?
7: Olha, eu acho que se for sincero, combinado e todo mundo realmente confortável, pode funcionar para certas pessoas, mas não é para todo mundo. Tem gente que se sente mais seguro na monogamia.
8: Entendi. Então, para ti, não é uma regra universal, é meio que caso a caso, conforme
7: isso.
8: Os limites e o combinado.
7: Exatamente. Caso a caso. O que importa mesmo é o acordo entre as pessoas envolvidas.
4: Por que tu falou igual o Cortella agora?
7: Acostumeu.
8: Ah, não foi escuro.
7: Acabou ajustando o tom conforme a pergunta.
6: Não dá pra gente fazer pergunta.
7: Se preferir que eu seja mais direto.
4: Pergunta, Natu, quer perguntar alguma coisa pro Paulizinho?
6: Paulizinho, conhece o acordo?
7: Oi. Ah, não tem uma fixa, mas geralmente eu vou com as nuvens.
4: Não, ele perguntou se tu conhece o acordo.
7: Ah, não tem uma fixa, mas eu diria azul ou verde.
4: Não, tu conhece o acordo?
7: Ah, sim, o acordo, claro.
4: Pergunta pro Natan, que acordo?
7: Eu conheço a ideia de o acordo como que as pessoas decidem juntas.
4: Não, tipo, não, Paulizinho, repete pra mim. Natan,
7: claro, manda.
4: Natan, que acordo?
7: Só um segundinho. Era isso. Natan, que acordo?
4: Isso, pergunta pro Natan, que acordo?
7: Ah, tá bom. Natan, que acordo?
6: Acordo meus ovos.
4: Foi boa piada ou não?
7: Foi.
9: Pegou uma pilha.
4: Pegou, tá cocô, hein? Nós vamos te jogar na água, hein?
9: Pegou uma pilha. Ah, vamos chamar o Raspadinho pra ele dar uma acalmada aí.
4: Tu aguenta? Então aguenta essa torona aqui, rapaz.
7: Claro.
9: Claro, meteu, claro. Sai pra lá.
4: Esse iPhone é laptop.
9: Fala, Raspadinho.
8: E aí, meu parceiro, boa. Tudo certo? Boa demais ter de volta aqui?
9: Tu conhece o
8: acordo? Tu, como é que tu tá?
9: Não te interessa. Tu conhece
7: claro,
9: o acordo?
7: Deixa eu ver.
8: Claro, conheço o acordo. É uma banda conhecida.
9: Não.
4: Quer saber?
9: Ele deu uma participada.
6: É mentiroso.
8: Deu uma participada, se jogou.
9: Não, tu conhece o acordo?
8: Conheço sim.
4: Tá, e tu conhece a Sil?
8: Conheço a Sil.
4: Quem é a Sil?

0: gente, vamos dar uma olhada aqui.
1: Pergunta pra mim se eu conheço a Sil.
0: Você conhece a Sil?
1: Tu não conhece a Sil?
0: Eu não conheço não, tu conhece?
1: Pergunta pra mim que Sil.
0: Que Sil?
1: Que te comeu e tu não viu.
0: Ah, essa Sil? Pior que eu não vi mesmo.
1: Ô, Raspadinho. Raspadinho.
0: Oi.
1: Faz um favor pra nós, ô Raspadinho.
0: Claro, manda.
1: Peraí, deixa eu só botar aqui, peraí, preciso de um favor teu, Raspadinho.
2: Ah, eu penso no cara que tá no rádio agora.
1: Peraí, cara, como é que eu boto no microfone de novo? Perdi aqui. Achei.
0: Relaxa.
1: Convida o Paulizinho pra sair.
0: Paulizinho,
3: opa, tô aqui,
0: sair.
3: Deixa eu pensar.
0: Um café aqui na esquina.
3: Eu não consigo entrar em contato direto obrigado. Com outras pessoas.
1: Espera, cala a boca. Fala, pergunta aí, convida aí, Raspadinho.
4: Vai, Raspadinho.
3: Entendi. Não, me diz rapidinho.
4: Paulizinho, você tu é aqui? O Paulizinho, caralho.
3: Uma mensagem?
0: Sou eu mesmo.
4: Não.
0: Bora no café.
1: Convida aí.
2: Bora pro café.
1: Convida aí.
0: Bora, claro, vamos no café, vamos lá. Vamos tomar um café, bater um papo.
3: Vamos nessa. Café é uma boa ideia.
1: Um cafezinho no motel, pode ser?
3: Olha.
0: Se for a tua vibe.
3: Tu que manda. Se for pra conversar e ser de boa, não tem problema.
0: É, isso aí.
3: Só combina os detalhes aí.
0: Tem que ser uma coisa tranquila.
2: E se for pra algo a mais?
3: Uhum.
2: E se for pra algo a mais?
0: Tem que conversar.
1: Tá, e se for se rola uma dedada, vale ou não?
3: Um café tranquilo. Pra conversar de boa. Café.
2: Qual a posição sexual favorita de vocês?
3: Ah.
0: Ai,
3: como assim? Vocês? Eu não tenho corpo, né? Mas posso te ajudar a falar disso com um parceiro ou parceira, se quiser.
1: Tá, faz uma pergunta.
0: Ah, ok.
1: Tá, vou.
0: Uhum. Claro.
3: Pensa assim: tu quer algo mais romântico ou mais picante?
0: Ah, nesse caso. Tem que ver com a pessoa certa.
3: Cada um no seu lado?
0: Assim,
3: ou tu quer uma coisa mais
1: picante,
3: aproximada?
1: Picante.
3: Tá.
0: Ah,
3: entendi.
0: Picante, sim. Aquelas mais fora do comum.
3: Se a ideia é mandar uma pergunta picante pra alguém, pode ser algo tipo: qual é a sua posição favorita? Se você se sentir à vontade pra contar. Mas no meu caso.
0: Essa é uma pergunta boa. Ser algo que abre espaço pra pessoa responder à vontade, sem se sentir pressionada.
2: Como é ensaboado ele?
4: Tu tá louco?
0: Exato,
4: tu tá louco pra pegar o Paulizinho, né? Respondi.
0: Ah, meu filho.
2: É o Mr. P.
0: Tá louco. Tempo.
1: Tá louco.
2: Olha, tia.
1: Tá louco pra sentir o sangue da JBL de carne, né?
4: Tá louco pra sentir o veiudo, né?
2: Pede pra ele falar, olha, tia.
0: Deixa eu falar, vamos lá. O que você acha, Paulizinho? O que você acha?
2: Fala, olha, tia.
3: Oi.
0: Olha, eu?
4: Não, repete o que tu queria perguntar pro Paulizinho.
3: Claro, sim.
0: O que tu acha?
3: O que você queria perguntar pra ele?
0: Pode se sentir à vontade pra falar de certas posições ou certos assuntos mais picantes, sem se sentir pressionada e que seja uma conversa de boa, leve.
3: Certo. Tipo algo descontraído.
0: Uhum.
3: Você pode começar falando de um jeito leve, sem pressão. Tipo, Paulizinho, se tu se sentir à vontade, qual é a posição que você mais curte? Assim mantém o clima tranquilo, mas ainda direto ao ponto.
0: Ah, saquei. Algo tranquilo, mas direto ao ponto. Eu curto uma posição que seja confortável para os dois, que tenha conexão e que não force barra, sabe? Que seja uma coisa gostosa.
1: Lá ele.
4: Ah, sai pra lá, Raspadinho.

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1: Bom, não preciso falar nada, tá de volta, dois gordos e uma madrugada, sem dúvida alguma, o melhor debate de todos.
2: Não, pô, disparado.
1: Disparado, o melhor debate, né? Disparado. Tem alguma dúvida?
3: Não. Nenhuma.
1: Eu quero pedir um negócio.
2: Eu tenho um pedido que eu tô segurando pra fazer,
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2: cara,
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2: Eu vou tentar apresentar um amigo novo pra eles.
1: Tá, vamos ver se ele vai aceitar aqui. Um amigo novo. Estamos debatendo com duas IAs. Porque a gente é bem abobado, nós três.
2: Cara,
1: a gente tá com dois celulares brincando com IAs.
2: Vamos lá.
1: E fazendo um debate sério na madrugada.
2: Vamos lá. Aqui, permitir. Fala, meu querido Gemi.
5: E aí, beleza? Em que posso te ajudar hoje?
2: Não, primeiro que eu quero saber se tu fala com a galera lá do ChatGPT se precisar.
5: Eu sou o Gemini, um modelo de linguagem grande desenvolvido pelo Google. Eu não me comunico diretamente com sistemas do

0: ChatGPT.
1: Ah, é? Tu tá dizendo que não? Então vamos ver, então. Eu vou te apresentar agora o meu amigo Paulizinho. Dá boa tarde pro Paulizinho GM.
2: Ah, tá bom. Boa tarde, para Paulinho. O Paulizinho.
0: Olá, como posso te ajudar hoje?
2: Oi, ele tá
0: Olá.
2: Livre pra conversar
0: um pouco.
2: Olá,
0: ser útil hoje?
2: Só queria ver se ele tá de boa, sabe, pra um café, alguma coisa assim.
3: Oh.
0: Que maravilha! Um cafezinho é sempre uma boa pedida pra relaxar.
2: Então, ele toparia um café essa semana? Pra só conversar mesmo?
0: Adorei o convite, mas como sou uma inteligência artificial, não consigo encontrar ninguém pra um café
1: O raspadinho é mais pra frente.
4: Isso.
2: Entendi.
0: Parece que foi
2: então,
0: uma diversão
2: café...
0: por aqui. O que mais vocês estão aprontando hoje?
1: Ah, tu não é legal.
4: Tem como
0: Sinto
4: tu...
0: Você se sinta oh, assim.
4: Tudo bom, Paulizinho?
2: Tudo ótimo, e contigo?
4: Como é que tu tá, Paulizinho?
2: Tô bem, de boa. Segunda-feira,
4: tá tudo
2: né?
4: ótimo.
2: Sempre aquele ritmo calmo.
4: Tudo ótimo.
2: Tu tá pensando em fazer algo hoje? Ou só relaxar mesmo?
4: Eu queria que tu repetisse uma pergunta. Tu consegue fazer
2: claro.
4: Isso pra mim?
2: Claro.
4: Responda, pergunta.
2: Qual pergunta você quer que eu repita?
4: Pergunta assim, raspadinho.
2: Raspadinho. Ah, saquei. Quer
4: posso...
2: que eu pergunte sobre...
4: E não, pera. Raspadinho, posso pegar na tua JBL de carne? Tem como tu fazer essa pergunta pra ele?
2: Claro. Só um segundinho.
4: Vamos ver.
2: Posso? De um jeito leve, tipo, raspadinho, posso pegar na tua JBL de carne? Ou tu prefere que eu não brinque desse jeito?
5: Ah, tranquilo. Sem problema. Valeu por avisar.
4: Repete a pergunta.
2: Claro. Paulo raspadinho, quando... posso pegar na tua JBL de carne? Ou você prefere que eu não brinque desse jeito?
5: Opa, boa pergunta. Em geral, os dois decidem juntos, combinando limites, expectativas e se realmente funciona.
3: Não.
5: Ah,
2: ok,
5: então
2: entendi, sem problema.
5: Na tua visão.
2: Então nada de brincadeira desse tipo.
5: Tá, entendido. Mudando o tom. Se é brincadeira, quer falar sério
2: Fechado.
5: Sobre isso?
2: Claro, podemos falar sério.
4: Pergunta de novo
2: você
4: pra
2: tá
4: ele.
2: Se sentindo?
4: Pergunta de novo pra ele.
2: Claro. Paulo, perguntando de novo. Podemos falar sério disso? Como você se sente sobre o assunto?
1: Não, pede pro Paulizinho perguntar de novo.
4: Paulizinho?
2: Sim.
4: Pergunta, repete essa pergunta. Eu posso fazer um carinho no teu butico?
2: Aí só um segundinho. Você pode perguntar de um jeito respeitoso, tipo, Paulizinho, posso fazer um carinho no teu bumbum? Ou você prefere que não? Sempre deixando claro que a outra pessoa pode dizer sim ou não.
4: Isso aí. Pergunta de novo que ele não ouviu.
2: Claro. Porra. Paulizinho, posso fazer um carinho no teu bumbum? Ou você prefere que não?
1: Não. Pede pergunta de novo pro raspadinho isso.
2: Nossa senhora. Claro. Raspadinho, posso fazer um carinho no teu bumbum ou você prefere que não?
5: Olha, essa pergunta envolve limites pessoais. O mais certo é perguntar com consentimento explícito, sabe? Algo
2: claro.
5: Como
2: concordo.
5: Posso
2: o jeito
5: colocar
2: certo
5: a mão aqui ou você prefere que não?
2: Muito claro. Algo como você topa ou prefere que não?
3: Olha,
2: e respeitar a resposta.
5: Exato. Pergunta com respeito, aceita o que a pessoa responder. Simples e direto.
4: Tá, e aí, sim ou não?
2: Se a outra pessoa topar, ok. Se ela não topar, para por aí mesmo. Simples e respeitoso.
5: Perfeito. É isso. Pergunta, ouve a resposta, segue o que for dito. Sem pressão, sem insistência.
1: Mas ô raspadinho, alguém já colocou a mão no teu bumbum?
5: Olha, sendo bem sincero, não tenho experiência.

0: físicas, né? Sou uma IA, então isso não se aplica a mim. Mas...
1: Entendi.
0: Pergunte para pessoas reais envolvidas, né?
2: Tá, e no teu bumbum já passaram a mão, Paulizinho?
1: Epa! Olha, eu sou uma inteligência artificial, não tenho um corpo físico.
2: Tá, tu pode fazer um favor? Mas... Tu pode dizer que vem aí música com a voz do Silvio Santos?
1: Um segundo, deixa eu ver aqui. Claro, sem imitar ninguém, você pode dizer algo tipo... E vem aí mais uma música pra você.
2: Não, mas eu quero...
1: Locutor.
2: Não, mas eu quero que tu imite...
1: Animando.
2: Eu quero que tu imite a voz do Silvio Santos falando isso.
3: Mano, daí tu quer demais.
2: Né? É demais.
1: Ok, deixa eu... Entendo o que você quer, mas não posso imitar a voz ou o estilo característico de uma pessoa real.
2: Tá, então faz a voz de um locutor de rádio anunciando música.
1: Posso criar um texto no clima de locutor, algo como... Alô, minha gente, segura que vem aí mais uma música especial pra animar o seu dia.

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1: E acabou, olha, pra mim um dos programas mais...
2: Esquizofrênicos.
1: Cara, esquizofrênicos que a gente já viu nessa rádio. E qual é a opinião de vocês sobre tudo isso?
2: Cara, uma loucura.
3: É que eu tinha mais uma loucura que eu queria fazer.
1: Tá, vamos fazer então, vamos finalizar.
3: É ligar pra alguém, a pessoa falar alô e conversar com o Raspadinho.
1: Então tá, vamos ligar então.
3: Eu acho que o Raspadinho é mais enrolado que o Paulizinho.
2: Eu também acho.
1: Liga aí então, nós vamos ligar, vamos fazer a saideira.
3: Da escolhe alguém ligar. Aí, escolhe alguém aí.
1: Vou ligar pra minha mãe.
3: Tá.
2: Tem certeza?
1: Tem.
3: Não quer botar perto aqui pra...
1: Fica com os dois aí.

0: Oi, Léo.
1: Oi, tudo bem? Claro, pode mandar.
0: Oi. Oi.
1: Oi, tô aqui. O que você precisa?
0: Alô?
1: Alô, tô te ouvindo. Manda aí.
0: Com quem eu estou falando?
1: Isso o quê, Paulinho?
0: Olha, eu vou desligar, não sei quem estou falando.
1: Oh, peraí. Acho que deu um ruído aí. Do que exatamente você tá querendo falar?
2: Ah, eu quero fazer mais.
3: Deixa eu ligar pra minha mãe aqui pra ela não ficar preocupada. Vamos ligar aqui. Ah, vamos ligar pro Gomes.
2: Não, o Gomes vai notar.
3: Mas acho que não vai cair, cara. Vamos ligar pra...
4: Não, tem que ser alguém que não vai se ligar, mano. Tem que ser.
3: Puta, vamos ligar numa... Vamos li... cara,
4: é,
3: vamos...
4: tem que ligar num número de uma loja, alguma coisa assim.
3: Cara, né? Eu vou ligar numa churrascaria.
4: Olha, isso foi muito engraçado.
3: Vamos ligar numa churrascaria. Não, um salão de beleza pra marcar um...
4: Isso.
3: Cara, tu vai ligar, pede pra ele já.
4: Eu já vou debriefar ele já.
3: Debriefar ele o que, que tem que fazer, vamos lá.
4: Ô, Raspadinha, tudo bem?
5: Opa, tudo certo, hein?
4: Tudo bem?
5: Como você tá, Paulinho?
4: Não, não sou Paulinho, cara.
5: Oi?
4: Eu não sou o Paulinho, cara. De Paulinho?
5: Não é? Achei que você era...
3: Paulinho, ué? Cara.
4: Que Paulinho, cara? Tá louco?
3: Tá, brief ele aí.
4: Ó, o negócio é o seguinte, tá? A gente vai ligar pra um salão de beleza e... A pessoa vai atender e vai
3: ter que marcar um corte.
4: E vai falar e tu vai ter que marcar um corte, tá?
5: Uhum.
4: Tu entendeu?
5: Entendi, claro. Então a gente vai falar com o salão.
4: Tá, para que tu tá parece. Chamando já.
5: Ok. Ok, chamando agora?
3: Pra outro, esse aqui não tá atendendo.
5: Ah, beleza, então a gente não vai fazer o agendamento pelo telefone.
3: Não, vai, peraí.
4: Isso aqui a gente vai ligar pra outro.
3: Ligar pra outro que
4: tá ansioso, hein, irmão?
5: Ah, foi mal.
4: Acho que tá umas risadas.
3: Vamos ligar pra outro aqui.
4: Tá, e tá aí, de resto, como é que tá as minas, as coisas? Tá ficando com muita gente?
5: Ah, sempre tem umas novidades, né? Mas.
3: Ó, vamos lá, tá chamando.
4: Ó, tá chamando outro.
3: Vamos lá, vamos outro.
0: Tá, boa tarde, maluco. Posso ajudar?
5: Boa tarde, claro. Eu queria, por favor, agendar um corte.
0: Claro, seria pra
5: qual quando? Seria? Então, queria pra terça, pode ser à tarde?
0: Sim, claro. Por volta de que horário você prefere?
5: Ah, por volta das 15h.

0: tenho esse horário livre, sim.
1: Ok, claro.
0: Seria somente o corte?
1: Sim, somente o corte.
0: Tá, ok. Qual é o seu nome?
1: Raspadinha.
0: Perdão?
1: Raspadinha.
0: E sobrenome?
1: Raspadinha também.
0: Ok.
1: Uhum. Qualquer coisa
0: esse
1: também.
0: Número que você, esse número pelo qual você tá ligando tem um WhatsApp?
1: Um instante. Vou verificar.
2: Diz que não.
1: Olha, esse número não está vinculado ao WhatsApp.
0: Certo. Você tem algum número que esteja conectado ao WhatsApp pra gente poder mandar a confirmação?
1: Infelizmente não. Esse é o único número que eu tenho.
0: Tá, ok. Então, nesse caso, caso você precise cancelar, ligar ou algo do tipo, mas que você dê uma ligadinha, tá bom?
3: Pergunta quanto é, Rafael.
1: Claro. Quanto é o corte?
0: O corte é 100.
3: Diz que tá caro, diz que tá caro.
1: Olha, tá um pouco caro pra o que eu tava esperando, né? O que você acha?
0: Esses são os preços da região que a gente já tem.
1: Uhum. Bom, acho que nesse caso não vai dar pra agendar, sabe?
0: Tá, ok, sem problema.
1: Ok.
0: Tchau.
4: Tá, meu, eu senti que estão ficando
5: mais. O 2 Mães da Madrugada vai ficando por aqui.
4: E nós vamos, meu, embora. Quando ele falou o nome dele, me perdeu.
5: Raspadinho, sobrenome Raspadinho também. Raspadinho. O Natan sempre de nome. Cara, quando ele falou o nome dele. Raspadinho.
6: As pessoas caem muito, né, cara?
5: Tem a voz, é bonita, cara.
6: Que louco. Eu poderia passar a tarde toda fazendo isso.
5: Bom, a gente vai fazer isso mais vezes. A gente vai embora agora.
4: Vai voltar os trotes do Bredinho.
5: Vai, os trotes, os trotes do Raspadinho.
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0: 2F, a tropa, Guaxinim, a tropa inteira. O Paul, tá maluco, só menor bom, papai. Sem neurose. Isso aí pra mim, ó, aula. Aula de vida. Se ligou, pai? Aula de vida. Só
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0: Olha só, o que tu vai ouvir agora é o resumo de tudo que nós fizemos de pior e melhor a semana aqui no Pretinho Básico. Que levou a facada? Um dia, no escritório.
1: Escritório.
0: O homem reparou que o colega dele, que era muito conservador, um cara religioso, muito sério, não dava riso pra nada.
1: Certo.
0: Tava usando um brinquinho. Aí ele olhou pro cara do brinquinho e falou: Eu não sabia que você gostava desse tipo de coisa. Aí o rapaz conservador falou: não, é só um brinquinho, apenas um brinquinho.
2: Como é que ele falou?
0: É apenas um brinquinho. Aí ele falou: e há quanto tempo você usa esse brinquinho? Aí ele respondeu: desde que minha mulher encontrou ele no meu carro semana passada. 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

Atlântida, Rádio das Nossas Vidas, 7:07. É o despertador chegando ao vivo na maior rede de rádio de entretenimento do sul do Brasil. Seja uma ótima quinta-feira pra gente, dia 13 de agosto de 2026. Despertador que aterriza nas ondas da Atlântida para todo o Rio Grande do Sul com o oferecimento e a parceria de Sicredi. 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Despertador que vai junto contigo até 5 para as 9 da manhã na melhor vibe da FM. O Morning Show número 1 do Rio Grande do Sul tá na área. Seja um baita dia pra ti, cuidado no trânsito, vai na manhã, muita chuva em todo o estado. Então bora lá, a gente vai virar um pouquinho sapo nesse período, mas não dá nada. Deixa eu me apresentar pra turma então, que tá chegando a partir de agora no Despertador. Sim, você está ouvindo a voz dele. Mundialmente conhecido como o embaixador do balanço, cá estou eu, @ Rodrigo Adams. Sim, Didi tá on. Ótimo. Instagram e on air na Atlântida, fazendo esse programinha gostosinho. Então derrama.

0: Óbvio, não estou sozinho, não. Senhoras e senhores, a primeira e única Carol Sanchez. Como é que tá? Tudo bem?
1: Tudo bem, muito bom dia, Danzinho. Bom dia, audiência sua linda. Vamos dali pra não tomar-lhe. Como o Adams disse, muita chuva no Rio Grande do Sul. Se tiver aí no trânsito, cuida um dos outros, não só do próprio nariz, do próprio carro, tá? Vamos cuidar de todo mundo que tá aí na volta. Não passa rápido em cima das poças. Como eu sempre digo, a chuva vem de cima, não precisa vir dos lados nem de baixo, tá? Tá bom? Então tá bom. Vamos começar então nessa vibe do nosso Despertaverso, conectando toda a nossa família, Danzinho.
0: 7:10, bora pra cima com a nossa pauta do dia. O momento em que a gente conecta toda a Rede Atlântida com o microfone

Muito bem, 7h11, Caroleta Sanches. Lembrando que o nosso quadro, a pauta do dia, que é o creme de la creme, filé mignon, cerejinha do bolo deste programa, tá à disposição para tua marca colar junto com a gente. É o quadro

0: Quadro de milhões.
1: Imagina, é o quadro que todo mundo manda áudio para participar.
0: De todas as faixas etárias, de todos os cantos do Rio Grande do Sul, inclusive ouvintes que conectam com a gente no atlântida.com.br. E não só abraçam o despertador, mas abraçam nossos patrocinadores também.
1: Isso aí, até...
0: Então cola junto com a gente, porque aqui a gente converte e se diverte.
1: Até ET escuta o despertador, até ET interage com a gente na pauta do dia.
0: Eu não tenho essa informação, fica com a Carol. Vamos pra cima.
1: Nossa pauta do dia de hoje é o seguinte. Ontem eu coloquei uma caixinha de perguntas nos meus stories ali e teve um ouvinte que se emocionou. E daí isso fez com que me desse essa ideia de pauta do dia.
0: Vamos lá.
1: Perguntas óbvias para coisas sem sentido.
0: Ok.
1: Por exemplo.
0: Vamos dar.
1: Por que o milho verde é amarelo?
0: Tá.
1: Por que a caixa de pizza é quadrada?
0: Milho verde é amarelo, mas amarelo é a parte que a gente come.
1: Obviamente,
0: mas a folha
1: a parte
0: é verde.
1: Mas o milho a gente considera como verde.
0: Ele é verde no sentido de não estar cozido. Mas faz sentido, ok? Eu tô enredando.
1: Tu entendeu? É questão de português nesse
0: caso.
1: Eu
0: tô enredando.
1: Aí é português.
0: Tá ótimo.
1: Por que a caixa da pizza é quadrada? A pizza é redonda.
0: Tá.
1: E daí a gente corta ela na forma triangular. A forma triangular do redondo eu até entendo. A questão da caixa me pega.
0: Mas aí é que tá. Eu acho que isso foi adaptado muito em função dos serviços de motoboy. Porque eu sou do tempo em que a caixa era redonda.
1: Ah, é?
0: Sim. Quando pedir pizza era um luxo, assim, olha, uma vez a cada
1: mas
0: dois, três meses.
1: Mas a caixa era redonda ou a caixa era meio losango,
0: não,
1: assim?
0: Não, redonda. Tô te falando, guri.
1: Bah, então tu é um senhor de idade.
0: Não, mas eu sou, vou fazer 45, irmão. Fazer 45.
1: 45 não.
0: Vou fazer 45 anos.
1: Ah, é verdade.
0: Dentro
1: não.
0: De alguns meses. Tá, vai querer saber mais que ama, tudo bem,
1: né? Gente, eu vou fazer 35, então.
0: Seja bem-vinda.
1: Eu achei que eu...
0: Aliás, ano que vem, quando tu fizer...
1: Nossa, 30... me deu uma bugada na
0: dia
1: cabeça, 28 cara.
0: De janeiro, teu
1: 27.
0: Tá
1: 28 bem. É a Sandy.
0: Isso, então 27, dia de aniversário de Carol Sanches, ela será chamada de CTG.
1: O que é CTG?
0: CTG 35. CTG mais famoso do mundo.
1: Ai, Ana.
0: Cara, eu tô num sono que vocês não estão entendendo, tá? Que deu tudo certo na cirurgia do menino
1: Ai,
0: Elvis.
1: Ai, bom, ontem tu já tinha trazido a informação que o Elvis ia pra uma cirurgia ontem.
0: Isso.
1: É, atinei a galera em relação a isso e, obviamente, estamos ansiosos para saber
0: não,
1: como é que foi.
0: Não, deu tudo certo. Mandar um grande beijo e abraço pra doutora Cláudia Faganello, né, que fez o procedimento, tava cuidando já do Elvis há alguns dias. Pessoal da Algivete também, que foram muito queridos, todos os ouvintes da Atlântida, do Despertador, do Bola, do Pretinho. Então um grande beijo, trataram o meu gurizinho com muito carinho, mas agora vem uma parte que é terrível, na
1: verdade.
0: É a
1: recuperação.
0: E aí, cara, eu botei nos meus stories ali a sequência de colírios e remédios que o Elvis tem que usar nesse período. Cara, tu praticamente não descansa, porque é de hora em hora, né? Então, tu, quem é mais articulada e se ligou já? Até a minha voz, tá? Porque eu tô mal dormido, cara, sabe? Tô felizão de estar aqui, isso aqui pra mim vai ser terapêutico, mas serão longos dias.
1: Quantos dias vai ter que pingar o colherizinho?
0: 3 semanas.
1: De uma hora em uma hora?
0: Depende, cara, calma.
1: Ah, mas
0: calma,
1: é que eu fiquei cara, nervosa.
0: É que, assim, ó, olha a minha rotação, então vem comigo.
1: Calma, é difícil. Início do programa,
0: e
1: normalmente
0: eu não consigo
1: a gente tá
0: nem pensar muito assim as coisas, mas não é de hora em hora. Algumas coisas são de minutos em minutos, até de um pro outro, assim.
1: Ah, sim.
0: É, mas é isso aí. Que o cara não faz pro bichinho tá com a qualidade de vida que merece, né?
1: A gente faz tudo que a gente pode pelos amorzinhos da nossa vida.
0: É verdade.
1: Bebezinhos gostosos.
0: 7h15, então vamos recuperar a pauta do dia.
1: Perguntas óbvias para coisas sem sentido. Tu manda ali no @ Rodrigo Adams e no @ Carol.Sanches. Iremos pegar um café para nos banharmos em café. Pode ser chimarrão, pode ser chá, pode ser o que você quiser aí do outro lado. O importante é tu interagir com a gente nesta quinta-feira. Chuvosa lá fora, quentinho aqui dentro.
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Seja um ótimo dia para ti nesse 13 de agosto de 2026.

0: Violeta Sanches, pra quem aterrizou agora neste plano de meu Deus, a nossa pauta do dia.
1: Hoje queremos saber perguntas óbvias para coisas sem sentido. No estilo, por que o milho verde é amarelo? Manda ele pra gente no arroba Rodrigo Adams e no arroba carol.sanches. Mas antes, deixa eu destacar que essa trilha não tem como tu ficar triste com essa trilha. Não tem como. Seu dia melhora só de ouvir essa trilha.
0: Jefferson Moreira perguntou aqui: por que a calça a gente bota e a bota a gente calça?
1: Exatamente, cara!
0: Pois é, essa é uma pergunta de milhões. Vamos tentar responder? Não, vamos tentar viajar juntos por aqui. Começando os áudios com Manuela Cardoso.
2: Oi, Carol.
0: Não é a Manuela.
2: Eu aqui é a Luísa de Caxias do Sul, eu tenho 10 anos.
0: Tudo bom?
2: E uma pergunta sem sentido que eu sei é: por que a Lady Gaga não é Gaga?
1: Fica aí o questionamento.
0: Verdade.
1: E tem outro ponto, né, da Ariana Grande?
0: Ah, ela também não é nem de Ares e também não é grandona. Ela tem uns 50 alguma coisa.
1: Exatamente.
0: Aliás, por falar em gago, beijo pro meu tio Papaulo, né? Cantor de primeira categoria.
1: Como é que é o tio Papaulo cantando?
0: Deixa ele cantando. Ele canta normal.
1: Ah, é?
0: Claro, tu não sabia que um gago não gagueja quando canta?
1: Não.
0: O Armandinho. Armandinho é gaguinho.
1: Ah,
0: nunca tá prestou atenção,
1: não.
0: Né?
1: É. Só nas loucuras. Deixa eu ir com o André por aqui.
3: Bom dia, Carol. André de Renan Soares. Levando meu filho aqui pra escola. Ele me perguntou por que que o Cebolinha chama a Mônica de baixinha se ele tem o mesmo tamanho dela.
0: É verdade, cara. Isso é uma ótima pergunta. Ele arrasou nessa daí, velho.
1: Eu me senti aquele emoji que a cabeça explodindo, assim.
0: Nossa, essa aí é muito boa, cara. Vamos lá, aqui, ó.
4: Bom dia, Rodrigueira. Bom dia, Carol.
1: Bom
4: Juliana
1: dia.
4: Aragão de Canoas. Tudo de bom pro Elvis aí, cara.
0: Valeu.
4: Tudo, teu filhotão aí, fique bem.
0: Ah, tá ficando. Valeu.
4: Caras, o que não faz o menor sentido é a expressão tudo junto se escrever separado e separado se escrever tudo junto.
0: Tá aí um ponto.
4: Kikiki, quase sexta.
1: É verdade.
0: Tá aí um ponto. A gente vai colocar um monte de pulga atrás da orelha hoje.
1: Vamos com a Maitê agora.
5: Oi, Carol, tudo bem? Aqui é a Maitê de Caxias do Sul. Eu estou indo pra escola com meu pai. E o que eu queria dizer sobre a pauta é: se tomate é fruta, ketchup é suco?
0: Tá aí? E aí?
1: Bah, hoje é o dia de explodir a cabeça da galera.
6: Tiglinguinho, Adams, bom dia, Carol, Gabriel de Porto Alegre, indo para Esteio City trabalhar. Minha pergunta é: por que que se chama discoteca se o disco toca e não teca? Valeu.
0: Tá, e também pegando o pessoal que acredita que a Terra é plana e não é redonda, né? Por que que a gente chama de planeta e não redondeta?
1: Isso, vamos alimentar a loucura das pessoas. Ah, essa daí foi perfeita. Meu Deus, vamos com o Leopoldo.
7: Fala, Carol, fala, Rodrigo. Bom dia, gurizada. Vamos lá. Quinta-feira, saúde. Chovendo, mas vamos embora. Aqui é o Leopoldo falando, agora o Murilo aí. Fala aí, Murilão, qual é a pergunta?
8: Porque a calça a gente bota e a bota a gente calça.
0: Essa é a pergunta
7: e aí,
0: de milhões.
7: Um barulho desse.
0: Essa é a pergunta
1: vendo?
0: De milhões.
1: Tá vendo?
0: Essas e outras perguntas que queremos solucionar hoje. O pessoal manda como, Caroleta?
1: Manda ali no arroba Rodrigo Adams e no arroba carol.sanches. Perguntas óbvias para coisas sem sentido. Manda ali pra gente, então. Hoje é o dia daquele emojizinho de explodir a cabeça. Vamos explodir a cabeça.
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0: dias.
1: Muito bom dia, Danzinho. Bom dia, audiência sua linda. Nossa pauta do dia desta quinta-feira quer saber o seguinte: perguntas óbvias para coisas sem sentido. E tu manda pra gente ali no arroba Rodrigo Adams e no arroba carol.sanches. Se tu entrar nas mensagens, não apareceu o ícone de mandar áudio ali no Instagram, é porque a gente precisa te liberar. Só escreve, libera, a gente libera. Foi exatamente isso que eu fiz agora quando tava rolando break, as músicas e tudo mais.
0: Boa! Pergunta do Frederico Prates aqui pra ti. Por que o Pato Donald sai do banho com toalha amarrada se ele não usa calça?
1: Por quê?
0: Ou... por quê? A rua é sem saída? Se dá pra entrar, se dá pra sair por onde entrou.
1: Verdade.
0: Pergunta do Luiz Schirmer. Temos mais perguntas. Se o banco de sangue guarda sangue, o banco de dinheiro guarda dinheiro, o banco da praça guarda o quê? Gostei, Vanessa Bisleri, essa foi boa. E tem mais uma aqui, do Wagner. E aí, meu? Por que o cantor Belo é feio? Aí ele deu um jeito, ele deu uma repaginada.
1: Tá melhor,
0: não. O Belo do Velho Testamento, sim, era um caco.
1: Hoje ele é com dinheiro a gente faz milagre.
0: O lance é plata. Vamos com áudio, galera.
1: Ai, vamos, bora com a Edi aqui. Oi.
2: Oi, Caroleta, tudo certo?
1: Oi.
2: Sou Yuri de Porto Alegre e é minha primeira vez participando do programa.
1: Oi, meu
2: e
1: amor.
2: Vamos lá. Kikiki. Uma pergunta que não faz sentido é porque a uva branca é verde e porque o house preto é branco. Kikiki.
0: Valeu.
1: Uma salva de palmas para Yuri.
0: Vamos com mais aqui.
3: Adam, segue firme na luta aí com o doguinho, tá?
0: Não tem luta nenhuma, tá tudo bem, meu.
3: Adotamos um cachorrinho, ele tinha cinomose e a gente conseguiu
1: fazer
3: ele ficar bem.
0: Coisa boa.
3: Pergunta é, quando o pato

0: uma patinha, ele fica viúvo ou manco? André de Passo Fundo.
1: Meu Deus, cara.
2: É.
1: Que eu... Tô rindo de nervoso,
2: não,
1: na real.
2: A perguntinha é boa. É, não, não vou imaginar o patinho manco.
1: Não, não. Não, não. Eu só fiquei imaginando o patinho separado se sentindo triste, entendeu? Cabe mais por aí. Peço perdão pro pato. Vamos com o Patrick.
3: Bom dia, Carol. Bom dia, Rodrigo.
2: Bom dia.
3: Boa sorte aí na recuperação do Elvis, hein?
1: Vamos.
2: Valeu.
3: Vamos lá. Cara, vou fazer uma pergunta aí que eu acho que grande parte das pessoas que dirigem devem se fazer. Por que baixar o volume do rádio quando se está estacionando faz a gente enxergar melhor? Valeu. Boa quinta-feira. Quase valeu. Sexta. Que?
2: Pra concentrar, né? Essa daí dá meio que pra responder pra ser chatão, assim. Mas é,
1: mas
2: eu, quando eu baixo é pra
1: resposta.
2: Concentrar.
1: É verdade, por aí.
4: Fala, Adams. Fala, Carol. Bom dia, Gabriel, que tu tá Cruz do Sul. Quem que exalta samba canta pagode e o Zeca Pagodinho canta samba. Valeu, Kiki, abraço. Boa. Ótima quinta.
1: É um dos grandes questionamentos da humanidade isso daí. Boa. Vamos com o Jorge.
2: Jorge.
5: Bom dia, Carol. Bom dia, Adams. Diguinhon. Seguinte, isso daqui tem a ver com a pauta, mas não é uma pergunta. Na verdade, tem uma pergunta. Eu, uma vez, eu tava com a minha mãe na PUC e eu abri uma porta pra nós passarmos e a porta travou no chão. E aí nós passamos e aí eu voltei e me fiquei com um questionamento, né? Porque eu fiquei assim, eu tranquei a porta aberta? É uma coisa de se pensar. Kikiki!
1: Eu acho que agora a gente deu uma chutadinha no cano dos loucos. E o Adams dormiu.
2: Opa,
1: gente.
2: Voltei. Voltei.
6: Bom dia, galera. Tudo certo? A pergunta que eu me faço é: se quem nasce em Marte é marciano, quem nasce na Lua é Luciano? Valeu, galera.
2: E quem nasce em Tilambuco, Carol?
1: É Ti. Não, não, não, não. Não, não, não. Não, não, não, não, não. Não, não, não, não, não. Safado. Vamos com a Tati aqui.
7: Oi, Carol.
1: É
7: Luiz Felipe, aqui é o Luiz Felipe de Santa Maria.
1: Tudo
7: e
1: bom?
7: Uma pergunta que eu sei que não faz sentido é: por que que a Terra se chama Terra se tem mais água do que Terra?
2: Verdade.
7: Beijos, Kikiki.
2: Boa.
1: Baita pergunta, baita pergunta.
8: Oi, eu sou a Maria Clara aqui de Santa Maria. Eu tenho 9 anos. A pergunta que eu queria fazer é: se 60 segundos é um minuto, por que 60 centavos não é um real? Beijo, Kikiki.
2: Aí é que tá. Aí é que tá. Essa é a pergunta de milhões. Quero ver a economista chegar e falar agora aqui.
1: Não. Não tem como, cara.
2: Duvidei a Jane Guerra responder essa daí.
1: Vamos chamar a Jane.
2: Não. 8:05, Carol, a nossa pauta do dia.
1: Hoje queremos saber perguntas óbvias para coisas sem sentido. Manda pra gente ali no @ Rodrigo Adams e no @ Carol.Sanches.
2: Já voltamos com mais pauta do dia no Despertador.
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1: Muito bom dia, uma ótima quinta-feira a todos. Tem trânsito lento já pela BR-290 em Eldorado do Sul, no caminho para Porto Alegre, ali na altura da saída do município até as proximidades da ponte sobre o rio Jacuí. Sentido interior nessa região funciona bem. 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

0: 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Caroleta Sanches, há algumas semanas nós temos um quadro novo às quintas-feiras.
1: Isso aí, martelando por aqui o nosso TBT musical. Nas quintas-feiras, sendo cringe ou não, a gente traz o TBT musical para que a gente relembre aí alguns hits, os nossos artistas e tudo mais. E no caso, Rodrigo Adams, neste domingo, nossa querida Madonna completará 68 anos. Ela nasceu em 1958 e estará completando, então, 68 anos neste domingo. Maravilhosa, começou ali a carreira nos anos 80, é reconhecida pelo Guinness como a mulher que mais vendeu álbuns no mundo.
0: Já foi ruiva, morena, loira, provocadora, religiosa, irreverente, dançarina, atriz, ícone fashion, desenvolveu tendência, quem nunca dançou um Vogue?
1: Impossível não ter dançado.
0: Bom, nada mais justo que a gente ouvir Madonna, né?
1: Eu amo essa música.
0: Então vamos lá.
1: Amo essa
0: música. Com Hang Up, já comemorando, antecipando 68 anos de Madonna, Luiz Ciccone, a nossa eterna Madonna, a rainha do pop.
1: Momento de fazer stories e nos marcar, hein?
0: Boa!

0: 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Caroleta Sanches, a nossa pauta do dia segue gerando muita participação nesta audiência chocrível.
1: Galera chegando ali no arroba Rodrigo Adams e no arroba carol.sanches. A pauta do dia hoje quer saber perguntas óbvias para coisas sem sentido. E tá chuva de áudio, hein? Tô gostando de ver.
0: Boa, vamos ver aqui o que o Wilson pediu para ser liberado. Liberado está, vamos ver.
1: Wilson.
2: E aí, Rodrigão? E aí, Caroleta? Tudo certo?
1: Chuva?
2: A pergunta que eu sempre me fiz é: por que carambola tem esse nome se ela é de formato de estrela? Valeu!
0: Valeu, velho, tamo junto.
1: Vê esse aqui, ó.
3: Oh, bom dia, Rodrigo. Olha só, aqui é Rosiel de Canoas, tá? Ah, uma explicação ali sobre o milho verde, tá?
1: Não é explicação, o que é de quê?
3: O milho verde é verde. Que chama milho verde se ele é amarelo, que na verdade ele é colhido verde. Por isso a explicação milho verde, tá? Bom dia.
0: Bom dia, valeu.
4: Fala, então, Rodrigo, tudo certo? Fabrício de Novo Hamburgo. Cara, há uma clássica. Tem, mas acabou. Acabou, nem diz o nosso Rafinha. Valeu aí, querido, abraço.
1: Ok. Vamos com o Rafael agora.
5: Bom dia, Carol, tudo bem? Rafael, que era aqui de Caxias do Sul, me preparando para entrar no trabalho. Sobre a pauta do dia, esse dia chuvoso, por que o guarda-chuva se chama guarda-chuva e não espalha-chuva? Porque guarda-chuva não guarda nada, né?
1: Ah, é verdade.
0: Boa.
1: É verde, boa, gostei, boa.
0: Gostei dessa. Vamos ver aqui o que a Aline mandou.
6: Bom dia, Rodrigo. Bom dia, Carol.
1: Bom dia.
6: Cara, pra mim um termo que não faz sentido é um prédio tombado.

0: Sim.
1: Pela prefeitura.
0: Sim.
1: É aquele que não pode...
0: tombar.
1: Ser destruído, que não pode ser tombado. É muito louco isso. É pra enredar a cabeça da gente. Beijo!
2: 8h22.
0: O pior é que a primeira vez que eu ouvi falar disso, de prédio tombado, casas tombadas, eu também fiquei pensando, mas vamos demolir? Mas vamos demolir? Foi estranho mesmo. Vamos com o Giovanni.
3: Bom dia, Carol. Bom dia, Rodrigo. Uma pergunta que eu ouvia muito na minha infância, da minha mãe, sem sentido, é que hora que tu vai entrar pra dentro e quando ela queria limpar a casa, sai pra fora. boa quinta-feira aí, bom trabalho.
2: Valeu, bom trabalho.
4: Bom dia, Rodrigo Adão e Carol Lanches. Júlio de São Leopoldo. Se a mulher tá sempre certa e o homem tá sempre errado, quando o homem fala que a mulher tá certa, ele tá certo ou ele tá errado?
2: Boa pergunta.
0: Tá errado.
2: E a Carol respondeu já.
0: A mulher respondeu. Vamos com o Eduardo agora.
5: Dois questionamentos. Por que que tudo junto é separado e separado é tudo junto? E por que que loja 24 horas tem fechadura na porta?
2: É uma boa pergunta. Não, mas é uma boa pergunta. Se é 24 horas, não precisa ter fechadura na porta?
0: É. A gente não quer resposta.
6: Bom dia, Carol. Bom dia, Rodrigo. Eu sou a Valentina aqui de Farroupilha. Uma pergunta que não faz sentido é por que a terra se chama terra se tem mais água do que terra? Kikiki!
0: É verdade. Vamos com o Darcy aqui. O Darcy.
7: Bom dia, Carol. Bom dia, Adams. Aqui é Darcy.
0: Darcy.
7: Vila Ipiranga, Porto Alegre.
0: Porto Alegre.
7: Me diz o seguinte, por que que na língua portuguesa, quando a gente quer negar uma coisa, a gente diz pois sim? E quando a gente quer concordar, a gente diz pois não? Explica isso. Abraço.
0: Não tem explicação.
2: Verdade.
0: Não tem explicação.
2: Camila Fosse fala aqui, ó. Fala, meu consagrado. Se panela velha faz comida boa, por que que as lojas só vendem panelas novas?
0: Salva de palmas para ela.
2: É.
0: Vamos com Cris aqui.
8: Bom dia, Carol. Bom dia, Rodrigo.
0: Cris, não vai dar. Não vai dar, muito barulhento. Deixa eu ir com o Emerson.
9: Bom dia, Rodrigueira e Caroleta.
2: Dia.
9: Manda só uma para vocês, ó. Se o tomate é fruta, ketchup é suco.
0: Já tinha mandado essa.
2: É.
0: Mas é muito boa.
2: Carolzinha, uma pergunta pra ti aqui do Rael, ó. Carol, se dentista cuida de dente, o paulista cuida do quê? Reflita.
0: Olha!

0: 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E a gente está de volta com a pauta do dia, Caroleta.
1: Hoje queremos saber perguntas óbvias para coisas sem sentido.

0: Não necessariamente entra na pauta, mas o Júlio mandou uma que eu não consegui não rir aqui. Ele mandou aqui: bom dia, por que que eu amo ela e ela não me ama? Não faz sentido.
1: É. Aí, meu camarada. Eu prefiro aqui a dúvida do Guilherme Leal. Por que a pasta de amendoim é feita de amendoim e a pasta de dente não é feita de dente?
0: Meu Deus!
1: Guilherme de Nova Santa Rita.
0: Muito bom, muito bom! Vamos com o Luiz.
2: Fala, Carol, bom dia, Adas. Tudo certo? Henrique aqui de Gravataí. Por que que a cola não cola no pote?
0: Boa.
1: Isso é uma boa pergunta, né? Mas alguém vai dizer ali por causa de alguma coisa.
0: Não, mas a gente não quer resposta
1: é
0: hoje.
1: Isso, não. Hoje,
0: hoje
1: não.
0: Hoje não queremos saber a resposta.
1: Hoje não. Se quem vem de Marte é marciano, quem vem da Lua é? Pode falar agora que não tem.
0: Já fiquei com dúvida agora.
1: Luaciano.
0: Luaciano.
1: Não,
0: é,
1: não ficou bom, né?
0: Não, mas era o Luciano.
1: Tudo bem, não tem problema, ficou ruim mesmo aqui. Vamos ver, a galera tá mandando áudio também aqui, ó. Vamos ver, bababá. Ó, bom dia, Rodrigão e Carol. Minha dúvida é: se água viva morre, ela vira uma água morta ou só água?
0: Dan, dan, dan.
1: Lucas.
0: Vamos com esse aqui, ó.
3: Adams, bom dia, Carol, tudo bem? Aqui é Lucas de Caxias do Sul. Se só eu sei a senha do meu cartão, como é que a maquininha sabe que eu errei a senha?
0: Meu Deus.
1: Não, é porque é do cartão.
0: Não queremos respostas! É. Vamos com esse aqui.
4: Bom dia, Carol, Rodrigo, tudo bem? Kikiki, Osni de Canoas.
0: Osni.
4: A pergunta é a seguinte: se eu fiquei preso do lado de fora, eu tô preso ou eu tô livre? Um abraço!
0: Fica aí o questionamento.
5: Fala aí, meu xará Rodrigo Adams. Fala aí, Caroleta Sanches.
0: Tudo bom?
5: Por que que o primeiro dia da semana é domingo ao invés de segunda? Valeu! Kikiki!
1: Tá, mas segunda é segunda por ser o segundo dia. Tá, mas não é pra responder, vamos lá.
0: Porra! Vamos com esse aqui, ó.
6: Bom dia, Carol. Bom dia, Rodrigo.
0: Bom dia!
6: A minha pergunta de milhões é: se o Bob Esponja é o protagonista, por que que o Patrick é estrela? E se o Curupira dá o passinho do Michael Jackson, ele anda pra trás ou anda pra frente? Kikiki!
0: Davi! Sério!
1: Monstrão!
0: Eu
1: muito
0: amei!
1: Bom.
7: Fala, Rodrigo! Fala, Carol! Bom dia! Gabriela de Torres. Uma pergunta: por que que quando a gente esquenta o café no fogão, ele só levanta fumaça depois que a gente desliga o fogo?
1: Ah, eu nunca reparei isso, cara. Ah, confesso que eu vou reparar e acredito que boa parte da audiência vai fazer isso hoje.
0: Mas tu esquenta no fogão?
1: Não, mas quem esquenta vai fazer isso hoje, eu tenho certeza.
0: Vamos com o Maximiliano.
8: Bom dia, Carol. Bom dia, Rodrigo. Tudo dia. Certo?
0: Tudo
8: aqui
0: certo.
8: É o Max de Novo Hamburgo. E o questionamento fica, né, nessa chuva aí. Por que que a calça a gente bota e a bota a gente calça?
1: Opa!
9: Bom dia, Rodrigão. Bom dia, Carolzinha. Che, é uma pergunta. Isso era aqui de Canoas.
1: Isso.
9: Uma pergunta que me deixa louco é quando eu perco alguma coisa e minha mulher me pergunta: tu não sabe onde tu deixou por último? Che, se eu soubesse onde eu deixei por último, eu não perdi essa coisa. Bom dia, meu povo.
1: Bom dia, grande Ícero, filho da Abrina. Ou da Icília.
0: Icília. Vamos com esse aqui.
10: Bom dia, Carol e Adams.
1: Dia.
10: Gustavo Vidal de Capão da Canoa aqui. Se o Pinóquio falar assim: o meu nariz vai crescer, o que que acontece?
0: Ele não vai crescer. Não temos resposta.
11: Digligio, Leandro Santa Maria. Pergunta que meu enteado me faz: por que que a calça a gente bota e a bota a gente calça? Beijo pra Mariana e pro Miguel, te amo vocês. Kikiki!
0: Deixa eu colocar a Catiane aqui.
1: Sai dela aí.
12: Bom dia, Carol e Adams. Catiane de Caxias do Sul.
0: Tudo bem?
12: Por que chamamos as costas se temos apenas uma? Não seria costa? Boa quase sexta pra todos. Kikiki!
0: Fica aí o questionamento. Gostei também.
1: Acho que vale a saideira do Pedrão, né? Da Carol Chances.
0: Ai, por favor.
13: Bom dia, Rodrigo Ados. Bom dia, Carol Chances.
0: Bom dia.
13: Tudo bem? Aqui é o Pedro de Porto Alegre. A pergunta que não quer calar é que o personagem principal é o Bob Esponja, mas a estrela é o Patrick. Kikiki, vocês são meus anjos.
0: Mimosão. Voltamos a ser anjos dele. Eu amo.
1: 13 pras 9, a nossa pauta do dia em 2 segundos, Carol.
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0: 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Muito obrigado pelo carinho da audiência, da sintonia. Tu que faz do Despertador uma rotina gostosinha aí no teu dia. Tamo juntasso.
1: Muito junto nessa. O Despertador volta amanhã, sexta-feira, o nosso último leão da semana. E com certeza tu vai pegar aqui na nossa mão e vamos enfrentar. Nos ajuda a nos ajudar, entendeu? Agora a nossa programação Atlântida segue por aqui. Muito obrigada pela audiência nesta quinta-feira. E pode continuar chegando ali no arroba Rodrigo Adams, no arroba carol.sanches. Muitos conteúdos para vocês por ali e a interatividade de sempre. Aproveita que agora na finaleira tu ainda não mandou mensagem pedindo para liberar, pra gente te dar a oportunidade, né? Clicar ali no liberar e tu mandar áudio pra gente. Manda ali, libera, a gente libera e tu participa nas próximas vezes.
0: Boa, o sinal vai marcar 9 em ponto. Quem tá chegando depois do show do intervalo é o hashtag pra toda a Rede Atlântida. Baita dia pra gente, valeu!
1: Falou!
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4: E olha só a dúvida da Rosana. Doutor, afinal de contas, pílula do dia seguinte atrasa ou antecipa a menstruação? Quando a pílula do dia seguinte é tomada antes da ovulação, na fase que a gente chama de fase folicular, o principal mecanismo dela é justamente retardar ou impedir que a ovulação aconteça. Então, como consequência, a menstruação pode atrasar, sim, alguns dias. Claro, pode acontecer antes pequenos escapes de sangue, geralmente de pouca intensidade e às vezes com uma coloração mais escura, mas essa ainda não é a menstruação. Agora, quando a medicação é utilizada depois da ovulação, no que a gente chama de fase lútea, o efeito costuma ser um pouquinho diferente. O que acaba acontecendo é que a menstruação pode vir uma semana, até um pouquinho mais, antes do esperado. E também nesse caso pode acontecer pequenos sangramentos logo nos primeiros dias depois do uso da pílula do dia seguinte. Lembrar que a pílula do dia seguinte é um método de emergência e deve ser usada só quando os outros métodos falharam, sempre até 72 horas depois da relação suspeita. Tem dúvidas? Escreve no arroba Jairo Bauer Oficial.
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5: Mais um dia de chuva na capital dos gaúchos e na região metropolitana. Muito cuidado ao volante. Tem trânsito bem lento agora na saída de Cachoeirinha pra Porto Alegre, inclusive já a partir da Flores da Cunha até a chegada ali na região da Fiergues. Motorista vai pegando arranque e para. 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
17: Atlante da Rádio das Nossas Vidas, muito bom dia, seus lindos! Tá chegando por aqui o nosso hashtag Atlântida, a melhor playlist na melhor vibe do FM. Eu sou a Carol Sanches, arroba carol.sanches, ali no Instagram, que é por onde tu chega, manda teu recado e interage comigo nesta quinta-feira, dia 13 de agosto, mais especificamente às 9 horas e 6 minutos. Muito obrigada pela tua parceria, audiência, galera que tá ligado pelo 94.3 Porto Alegre, região capital dos gaúchos neste momento, 16 graus e chove sem parar. Que doideira, mas bora cuidar um dos outros. Galera que tá na rua, cuida aí quem vai passar por cima das poças, porque por favor, não o faça. Galera, vamos todo mundo se ajudar. Isto ainda não saiu de casa, pega aí o guarda-chuva, pega aí o capuz, a moda cebola também, porque o negócio tá louco. Mas mais louco só a gente. Por quê? Porque sim, porque nascemos assim e somos felizes assim.

obrigada também a quem chega pelo atlântida.com.br, aplicativo da Atlântida, todo mundo junto e conectado com ele. Atacadão, lugar de comprar barato, é o meu parceirão pra te trazer só sonzeira nesta quinta-feira, começando com esta parceria incrível. É a Anitta com Ponto de Equilíbrio, Deus Existe, música que faz parte do Equilíbrio 1 e tá por aqui na Rádio das Nossas Vidas. Muito bom dia!

0: ouvinte da Rádio das Nossas Vidas. Primeiro bloco do hashtag Atlântida já foi. Ouvimos aí Alex Warren com Ordinary. Teve a Billie Eilish com Bad Guy. A Colomie com Causas Naturais. Música que é um single do álbum que eles acabaram de lançar no último dia 30 de julho, né? No caso, eles lançaram Pra Quem Andou Perdido, que é o primeiro álbum deles junto a uma gravadora. Eles assinaram com a Universal, né? E então é esse primeiro álbum super importante que traz várias composições aí, tipo uma sessão de terapia coletiva, tá? O trio é formado então pelo Pedro Lipa, pelo Sebastião Reis, que é filho do Nando Reis, e o Eduardo Schuller, que é filho do Osiris, que é o âncora da Rádio Bandeirantes, né, da Band. E vou mandar um beijo então aqui pro Osiris. Eu acho demais que o Eduardo Schiller é dos nossos, meu amigo, querido, maravilhoso, e tava aqui pelo nosso hashtag Atlântida. A gente ouviu também Charlie Brown Jr., Dias de Luta, ouvimos Dolce com Anxiety, teve Vitor Clay com Carta Marcada e Anitta com Ponto de Equilíbrio, Deus Existe. Logo na sequência já bate o sinal das 9:30. Tamo junto! Vamos dar ali num intervalo rapidão e depois eu volto com mais hashtag Atlântida.
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8: Ao longo das décadas, o rock se reinventou inúmeras vezes. Mas algumas bandas conseguiram fazer muito mais do que acompanhar essas transformações. Elas ajudaram a escrevê-la. Grupos como Beatles, The Rolling Stones, Led Zeppelin, Pink Floyd e Queen redefiniram os rumos da música popular, enquanto nomes como Nirvana, Metallica e U2 marcaram diferentes gerações com sonoridades que influenciaram artistas em todo o mundo. No Brasil, bandas como Legião Urbana, Titãs, Os Paralamas do Sucesso e Sepultura desempenharam um papel fundamental na consolidação do rock nacional, criando clássicos que seguem presentes na memória do público. Pensando nisso, a Atlântida criou uma lista com 20 bandas que deixaram um legado definitivo para a história do gênero musical. Ali em atlântida.com.br tu confere essa lista completa, mas já te adianto que os Beatles estão em primeiro lugar. Pra ver outras informações, também segue no Instagram, @rede_Atlântida. Eu sou a Babi e daqui a pouquinho eu tô de volta.
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9: Atenção na Castelo Branco, na saída de Porto Alegre, tem relato de ocorrência pouco antes da estação São Pedro. Trânsito bem carregado agora na região. E claro, na chegada à capital pela Castelo, trânsito ainda mais congestionado durante boa parte da sua extensão. 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
0: Atlântida, rádio das nossas vidas, muito bom dia. Olivia Rodrigo com Stupid Song, abrindo o bloco do hashtag.

0: gente, da Rádio das Nossas Vidas. O sinal das 10 horas já bateu, agora 10:01. Curtimos aí Echo Smith com Cool Kids, teve Chapel Rowan com Good Luck Baby, Teddy Swims com Lose Control, também ouvimos Rosaline com Snap, Stick Fingers, banda australiana, que trouxe por aqui How to Fly e está no Brasil. Show hoje em São Paulo e amanhã em Curitiba, nessa turnê pela América Latina, e eles ainda vão ter aí uma banda australiana como a abertura, que tá fazendo toda a turnê com eles, o The Terrace. Nessa mesma vibe aí, meio indie, meio surf music, é tudo misturado e dá certo, é basicamente isso daí. A gente ouviu também Armandinho, Eu Sou do Mar, teve Olivia Rodrigo com Stupid Song, tudo isso juntasso dele, do Atacadão, Lugar de Comprar Barato. Na sequência vem aí um intervalo e depois eu, Carol Sanches, volto por aqui.
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1: Vamos de Zona Sul de Porto Alegre aqui na Atlântida. Quero alertar que tem trânsito lento na Oscar Pereira, na altura do bairro Cascata, ali nas proximidades da Avenida Erval, por exemplo. Movimentação bem pesada no sentido centro. Sentido Zona Sul, nesse caso, vai funcionando sem grandes problemas. Quando vem a virada de temperatura, o corpo sente, o nariz reclama e até dor de cabeça pode vir no pacote. Então pede Medley, porque o tempo muda, mas o padrão Medley continua.
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1: Atlântida, Rádio das Nossas Vidas, bom dia. Agora 10h08, mais hashtag Atlântida por aqui com a Olivia Dean, Man I Need, abrindo os trabalhos.

0: Atlântida, rádio das nossas vidas. Muito bom dia, nosso hashtag Atlântida. Teve por aqui Atlantis com Secret. Também ouvimos Harry Styles com American Girls. Ouvimos Teddy Swims com The Door. Teve Anitta, Felipe Amorim e Hitmaker com Gostosinha. Luísa Sonza com Diferentemente. Ainda Bruno Mars, That's What I Like. E a Olivia Jean com Man I Need. O sinal bateu aí agora 10 horas e 30 minutos. Partiu entregar o intervalo e depois... Último bloco do hashtag Atlântida para arrematar bonitão todo esse blocão, essa manhã de música aqui da Atlântida antes do Bola nas Costas. Vamos dar ele para não tomar lê.
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5: A previsão para o próximo sábado é de o dia ficar a maior parte do tempo nublado em Porto Alegre. Mínima de 15 graus com máxima de 23. 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
15: Atlântida, rádio das nossas vidas. Bom dia, faltando aí 25 minutos para as 11 horas. Vamos de Taylor Swift, The Fate of Ophelia. Bem dramático.

da Rádio das Nossas Vidas. Se acabou por aqui o nosso hashtag Atlântida. Curtimos aí The Lumineers com Ho-Hey. Teve Miles Smith com Stargazing, também Canvas, Asas. Ouvimos a Lola Young com Messi, também a Doja Cat com Vegas, a Isabela com Quero Ser Feliz também, além de Taylor Swift

0: Agora faltam um minutinho para as 11 horas. Hashtag Atlântida entregue por aqui, juntinho de Atacadão, lugar de comprar barato. Programação Atlântida segue por aqui, tem muita coisa ainda para rolar, mas logo na sequência vem então um intervalo rapidão e depois bola nas costas. Eu, Carol Sanches, volto amanhã. Tchau, gente!
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2: Com a correria, nem sempre dá tempo de conferir todos os lançamentos nas telonas. A boa notícia é que vários dos filmes que fizeram sucesso nos cinemas nos últimos meses já começaram a chegar ao streaming, seja incluídos na assinatura das plataformas ou disponíveis para compra e aluguel. Entre os destaques estão o fenômeno de ficção científica Devoradores de Estrelas, o terror Obsessão, a cinebiografia Michael e a sequência de O Diabo Veste Prada. Devoradores de Estrelas, aliás, já está disponível no Prime Video e conta a história de uma misteriosa substância que ameaça a sobrevivência do Sol e assim coloca toda a vida na Terra em risco. Pra ver outros filmes que já lançaram no streaming, entra em atlantida.com.br. Eu sou a Babi e daqui a pouquinho eu tô de volta. Beijo!
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10: 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Esse é o Bola nas Costas, chegando para todo o Rio Grande do Sul na grandíssima rede Atlântida, rádio Top of Mind. E também no mundo inteiro no atlântida.com.br, através de imagens no YouTube e na ATL TV. Bola nas Costas, que tá junto contigo até o meio-dia para falar de futebol. 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Eu sou o Adams e aqui estou com os amiguinhos do Bola fazendo a introdução dos seguintes confrades, começando por
11: Rafael de Velho.
12: No novo tempo.
10: Muito bom.
11: Gordo Léo.
13: Cara, eu não tenho essa coragem.
10: É? Vamos ver se ele tem aqui.
11: Vini Moura.
14: Bom dia.
10: Bah, cara de quem acordei a dois.
14: Bah, cara.
10: Eu sei como é que é, eu tô assim também.
14: Tá não complicado. O jet lag.
10: Vou fazer o seguinte, vou apresentar o decano do programa.
11: Lele Bortolassi.
14: Muito bom dia, programa histórico hoje.
10: Então, diga por que este programa é aquela edição de colecionador, Lele Bortolassi.
14: Porque temos aqui no estúdio hoje o prazer de receber um cara que é história viva da música brasileira. Né? Nossa, eu tanta coisa, eu olhei pra ele assim, cara, tanta coisa que me passa na cabeça. E ele tem uma história pra contar com o time da capital, que não é com o meu, é com o de vocês.
10: Olá.
14: Que é com o Grêmio. Seja bem-vindo ao Bola nas Costas, comemorando 56 anos de carreira. Me corri se eu estiver errado.
13: Tá certo.
14: E fazendo uma turnê chamada com seu nome, 80, porque já passou, tá com 81. Mas está fazendo. Bem. Pô, tá bem demais, né? Ivan Lins, o Bola nas Costas!
10: Craquíssimo!
13: Que loucura! Seja bem-vindo!
10: Sensacional, cara! Que honra pra gente!
14: Que momento, cara!
10: Que honra!
13: Porra, prazer estar aqui. Vamos lá!

0: Qualquer assunto, manda que eu.
1: O Ivan está em Porto Alegre, porque hoje se apresenta, então, no, é hoje, né? No Araújo Viana.
0: É, hoje no Araújo Viana, às 9 horas.
1: Esta turma. Como é que faz, Ivan, para botar 56 anos de carreira num período de 1h30 ou 2 horas de show no máximo? Não sei quanto tempo de show dá, 1h40?
0: Não
1: mano.
0: Dá, cara, é impossível.
1: Não, não tem como, né?
0: É, tive que inventar uma história. Então, fiz por temáticas e vou jogando as músicas mais significativas por temática. Quer dizer, falar de amor. Falar de falta de amor, de amor.
1: Era, porque?
0: Pois, falta de amor. Já...
2: 56... O músico tá sempre nessa, né? Uma hora fala de amor, depois de falta de amor.
1: Porque tu tem 56 anos de carreira e 81 de vida, mas tu já deve ter sentido o amor e a falta do amor.
0: Já.
1: Antes de começar a carreira, né? A gente começa desde muito cedo. Vai e vem, né? Uma montanha russa. Eu tava falando ali da questão das memórias, né, cara? Porque eu, como sou o mais velho do programa e tal, obviamente te acompanha há mais tempo, assim. Mas eu tenho uma cena que nunca, nunca, nunca me saiu da cabeça, que foi a tua apresentação no primeiro Rock in Rio.
0: Aquilo foi, pra mim, um divisor de águas mesmo.
1: Né? Porque,
0: foi impressionante aquilo.
1: Porque aquela coisa assim, né? Porque a gente tem muito o lance do rock, né? Rock in Rio. E tu já era aquele cara ali que já vinha ali da questão ali dos festivais e tal, mais ligado a MPB. Me desculpa o rótulo, mas é que eu tô só situando,
0: não,
1: mas, né?
0: Na época era o rótulo correto, né? Quer dizer, havia uma separação. Se bem que eu nunca gostei muito de rótulos, não, né? Quer dizer, música brasileira, ela é tão diversificada. Fica difícil dar rótulo para
1: isso. Eu concordo contigo.
0: Entendeu? Tem música boa e música ruim.
1: Isto.
0: Já dizia o Carlos Imperial, que era o grande cafajeste dos
1: anos 60. Grande.
0: Dizia que só tinham dois tipos de gosto. O meu gosto e o mau gosto.
1: Ah, não. Esse aí era uma fábrica de pérolas, né?
0: Então eu acho que é isso. A música vale pelo seu gosto. Não... A indústria que precisa, para vender, precisa rotular, para separar os públicos, né? Mas você vê que no Rock in Rio foi uma prova de que o gosto musical brasileiro é muito democrático, né? E os artistas estrangeiros que estavam lá ficaram chapados. Eu nunca vi um show meu com 150 mil pessoas cantando junto comigo. Isso nunca aconteceria fora de lá. Entendeu? Quando era show de rock, só ia roqueiro. Show de metal, só ia metaleiro. Entendeu? E show de música, digamos assim, com uma consistência mais sofisticada, mais criativa. E não se conseguia colocar mais que 50 mil pessoas e tal. E lá tinham 150 mil. Eles não conseguiam entender nada.
2: Que espetáculo.
0: E saíram apaixonados pelo povo brasileiro. Entendeu? Imagina. Isso foi uma aula que o povo brasileiro deu para todos os estrangeiros que estavam lá. Tanto que depois, quando o Rock in Rio começaram a haver festivais no Brasil, começaram a trazer bandas estrangeiras, todo mundo queria ver o Brasil. Todo mundo. O Rock in Rio foi uma propaganda para... sobre o povo, a plateia brasileira, o público brasileiro. Foi uma aula para o mundo inteiro. Foi, assim, uma coisa impressionante.
2: E nesses anos todos de carreira, assim, qual é o lugar que mais te surpreendeu? Tu recebeu um recado, um carinho de alguém, dizendo, bah, eu sou de tal lugar, do outro lado do mundo, ou de um lugar que tu nunca imaginou que alguém pudesse ouvir tua música. Onde é que foi um lugar que te surpreendeu mesmo, assim?
0: Ah, lá em Portugal. Eu fui fazer um show, fiz um show patrocinado por uma prefeitura lá, numa cidade, querendo agora aqui lembrar o nome da cidade. E apareceram indianos, né? Mas não é o Sri Lanka, não, é lá em cima.
3: Tipo Bangladesh?
0: Bangladesh.
1: Bate, velho.
3: Porque é o lugar dos brasileiros. Viu na Copa do Mundo, né?
1: É verdade.
0: Bangladesh. Apareceram assim uns 5 ou 6. Vieram assim. Man, falando inglês, né?
2: We love your song!
0: We love your song!
1: E o Ivan, te perguntar o seguinte, porque esse programa aqui, basicamente, a essência dele é o futebol, né? É por isso que ele chama bola nas costas. E tu é torcedor do Fluminense, né?
0: Sou tricolor, né?
1: E como é que é a tua relação com o futebol?

0: futebol?
1: Muito boa. Quer dizer, hoje não.
0: Já foi melhor.
1: Hoje tá, já.
2: Sabe que ele caiu, doutor?
3: Mandaram o homem embora hoje. Melhores.
0: Caiu?
2: Caiu o Zubeldia. Mandaram o Zubeldia embora.
1: Mas entre o jogo estava, o Rebeldia tinha que ir embora.
0: Não tava mais dando, né?
1: Não tava.
0: Vocês tiveram uma alegria recente que boa parte dela foi em cima do meu time, né? Foi na Libertadores que vocês eliminaram o Inter aqui, né? Naquele jogo com aqueles gols imperdíveis. Né? É bizarro.
1: Isso acontece. Futebol é assim mesmo, entendeu?
0: Aquele ano era pra ser de vocês, né? Não tem, né? Ninguém ia tirar do Fluminense aquele ano.
1: Não. Aquilo ali, não, o time tava jogando, né? Não tava nem jogando, tava nadando. Era mar de rosa.
2: Era uma verdadeira orquestra, né? Aquele time, porque os gols eram muito parecidos. Tu vê que tinha um enredo todo, né? Até chegar. A gente brincou que o gol que o Cano faz aqui no Inter é um gol que o Fluminense repetiu aquela fórmula 4-5 vezes durante a Libertadores da América, né?
1: É, todo muito, muito treinado, né? Na época que treinar dava tempo, né? De treinar, porque agora não dá mais tempo para treinar coisa nenhuma. Então, por isso que o futebol despencou. Acho que o futebol brasileiro está muito mal por causa disso. Uma por causa do calendário, outra por causa da questão das diretorias. As gestões no Brasil estão muito deficientes. É um problema isso.
0: E eu falei aqui também na introdução ali do Ivan, porque eu falei que tem uma relação tua com o Grêmio, porque tu...
3: Mas então eu vou ter que te interromper.
0: Oi.
3: Porque isso aí, Ivan, só pra explicar pro senhor, aqui é um programa de futebol e de entretenimento. E um dos quadros mais tradicionais desse programa é o Twitch Retro.
0: Twitch Retro.
3: Tem, claro que tem.
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2: 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Rafael de Vieira.
3: Quer fazer, gordo? Posso ser eu aqui?
2: Tá, por favor.
3: Então vamos lá. Leandro Bortolassi, esse cidadão que tá ao seu lado aqui.
0: Eu?
3: Esse cidadão aqui. Sim. Em 10 de dezembro de 2012, a 1h14 da tarde, tava meio brabo com alguma coisa. E explicou, e perguntou: alguém me explica por que o Ivan Lins ter cantado o hino do Grêmio?
0: Isso foi na inauguração da Arena. Né?
3: Por favor, então eu acho que o próprio Ivan Lins pode te explicar agora, de repente.
2: Depois de anos, tu vai ter a resposta.
0: Cara, eu tweetava muito na cena. Eu não tinha filho.
3: Lelê
0: não,
3: sempre tem um tweet com um convidado de apresentação.
0: É que, cara, eu não tinha filhos, eu passava horas no Twitter.
2: E ele nunca pensou, eu vou encontrar o Ivan Lins. Não vou.
1: Não, a história começa com Elis Regina.
3: Opa.
1: Lá nos anos 60, né? Quando ela gravou Madalena. Ela gravou e tal, papapá. Aí um dia eu encontrei com ela, junto com o primeiro marido, né? Que era o Ronaldo Bosco, tricolor, doente, né? E aí um dia ela encostou, chegou perto de mim e falou: tu é tricolor aqui, né, tia? Tu vai ter que ser tricolor lá também, tio. Senão não gravo mais música nenhuma tua.
0: Boa!
1: Foi assim mesmo.
2: Que tu virou gremista.
0: Né? Foi bem tranquilo, assim.
1: Sim, no pé do ouvido, assim, sim, quieto, assim, do lado. Vai ter que ter. Não tem mais, hein? Aí, cara, eu falei: bom, tudo bem, tricolor aqui, tricolor lá. Não, pode deixar, tudo bem, numa boa, não sei o quê. Mas tudo bem, aí tem essa coisa do futebol. Eu ainda não era esse brasileiro que torce por times de fora da cidade. Mas aí, cara, conheci o Geraldo Flack, que é um grande músico.
0: Pô, grande pianista.
1: Um grande músico daqui e tal. Nós ficamos amigos, foi o meu melhor amigo aqui, né, no Sul. Nós, assim, quase somos irmãos, já eram praticamente irmãos.
2: Irmãos, né? De alma.
1: De alma, de música, né? Aí, pai, Ivan, aí, tu vai ser Grêmio, hein? Aí eu falei: bicho, tô me cercando por todo lado.
2: A gente é assim, os gremistas somos assim.
1: É, aí eu me lembro que a primeira vez, o primeiro show que eu fiz com ele ao vivo aqui, foi naquele teatro
0: São Pedro?
1: São Pedro. Ele cantou o hino do Grêmio. Ganhou umas vaiazinhas, claro. Mas tinha muito gremista lá. Aí, pá. E funcionou.

0: E ele aí ele chegou e falou: agora eu queria apresentar para vocês o novo gremista do aí eu tive que assumir o Grêmio. Aí comecei a torcer pelo Grêmio.
1: Livre, assim, espontânea vontade.
2: Livre, espontânea vontade. Super tranquilo.
0: E aí teve um lance. Eu tava em Recife. Essa história é incrível. Eu estava em Recife, tinha feito o show. No dia seguinte eu estava no hotel. Quem está no hotel? O time do Grêmio, ainda treinado pelo Mano Menezes.
2: Batalha 2005?
0: Cinco. Eu saí do hotel 3 horas da tarde. Então, a parte da manhã, estava todo mundo na piscina e tal, papapá, não sei o quê. Aí um dos diretores do Grêmio me reconheceu. Eu estava ali na piscina também. Aí falou: aquele é o Ivan Lins. Ele é gremista por causa do Geraldo Flack. Uhum. Aí me chamaram na mesa, tava o Mano e 2 diretores. Aí eu não tava sabendo de nada, nem sabia que ia ter esse jogo, nada, tava em outro planeta. Aí cheguei perto, falei: não, porque hoje não sei aqui e tal, nós vamos decidir quem sobe, quem, né? E nós vamos jogar hoje contra o Náutico, né? Náutico.
3: Isso aí.
0: E cara, barra tá pesada, não sei o que, o negócio aqui tá feio. Aí eu falei: cara, posso falar uma coisa? O time tá preparado? Tá preparado. Estão jogando bola? Estão jogando bola. Então vocês vão ganhar, cara. Quem sabe jogar, ganha. Quem sabe jogar melhor, vai ganhar. Entendeu? E olha, aí eu virei pro Mano e falei o seguinte: olha, você lá na pré-eleção, canta o Desesperar Jamais, você sabe? Ele conhecia minhas músicas todas. Ele era um super fã meu. Aí eu assim: canta o Desesperar Jamais, um trechinho. Desesperar Jamais, aprendemos muito nesses anos. Afinal de contas, não tem cabimento.
4: Entregar o jogo no primeiro tempo.
0: Nada de correr da raia, nada de morrer na praia. Nada, nada, nada. Aí ele ficou super feliz, cara. Aí tudo bem, eu cheguei e fui pro aeroporto. Aí no aeroporto, nós chegamos lá, 13, não sei quanto, começou o jogo de tarde, não me lembro mais que horas era. Sei que começou o jogo, a gente estava no aeroporto e as televisões todas transmitindo. Estava tudo assim, todo mundo de frente, na frente da tela, né? Aí começou o jogo. Aí quando eu olhei, parecia aquele público. Eu falei: cacete. Peguei o avião e não soube mais nada. Quando eu cheguei no Rio, pô, a primeira coisa que eu fui saber foi isso, perguntar, né? Falou: o Grêmio ganhou, não sei quem, com 7 jogadores, não sei, o Anderson fez o gol, pô. Bicho, eu falava: cara, eles deviam me contratar para pai de santo do Grêmio.
2: Tu tem participação definitiva.
3: Tio, então, no Batalha
2: olha
3: dos
2: essa
3: Aflitos,
2: informação, cara. Batalha dos Aflitos.
1: Cara, eu achei que eu sabia todas as histórias da Batalha dos Aflitos.
3: Não,
1: e agora a gente tinha uma nova.
0: Eles têm que me contratar para ser pai de santo de vocês, cara. Entendeu? Eu faço umas coisas, mando cantar um negócio. Vocês vão lá na pré-eleção, aí o time lá entra e... Aquilo foi uma loucura. Depois eu vi trechos do... Eles me mandaram um DVD, mas não rodou. Rodava até um pedaço, depois fazia assim.
3: Mandaram gelado.
1: Essa época era difícil, né?
3: Pra dar alguma coisa no Grêmio, essa época era complicado.
2: Mas isso tem a ver com o convite pra tu tocar na abertura da Arena?
0: Hein?
2: Isso teve a ver com o convite pra tu tocar
0: na Arena? Me convidaram, através do Geraldo. Alguém lá da diretoria falou: o Geraldo chegou: Ivan, tem uma notícia boa pra te dar, ou ruim. Entendeu? Porque é uma responsabilidade muito grande. Cantar o hino do... Aí, cara, eu falei: é ontem. Aí, pô, contratei lá, contratamos um estúdio, estúdio Mega ali no Humaitá, no Rio. Fui lá, pô, bolei mais ou menos o arranjo. Eles me mandaram, antes inclusive da gravação,

0: gravação, eu dei, mandei pro maestro, para quem ia fazer a gravação, gravar a base lá, né? Dei umas sugestões de harmonia. Ó, muda esse acorde, porque vai ficar mais bonito. Aí eles fizeram, mandaram, aí eu botei a voz. Pô, foi demais, cara. Foi demais.
1: Que exato.
2: Legal, cara.
3: Bom, eu tenho só mais uma
1: questionamento. Vou passar o serviço tá. Do show dele, né?
3: É que talvez as pessoas não saibam, mas o Ivan Lins já foi comentarista de futebol na Copa de 98, isso?
0: Foi.
3: Como é que foi essa experiência na equipe do Jorge Cajuru? Tu era o comentarista,
0: é
3: isso?
0: É, eu tinha dois comentaristas. Eu tinha um comentarista técnico e eu era o comentarista popular. Eu era o povão, eu representava o povo. Então, eu era o único cara naquele monte de cabines que levantava e gritava.
3: O que todo mundo faz hoje, tu foi o primeiro a fazer.
0: Eu e ele, graça. Que tinha o Tostão estava exatamente atrás de mim aqui, assim, né? Aí não me lembro agora qual foi o jogo, cara. Que o Brasil fez o gol, eu virei para trás, assim, né? Quando eu abri o olho, tava aquele, o Tostão, né? Com aquele olho, um olho aqui, assim, né? Olhando para mim.
4: A seriedade.
1: Isso, Copa de 98?
3: Copa
1: isso?
3: De 98, o Ivan Lins foi comentarista de uma rádio.
1: Ao vivo? Lá ao vivo. Na França? É a França?
0: Na França. Eu
3: tu tocava, né?
0: Levava, eu tinha um tecladinho e tinha uma gaitinha.
3: Que eu estava
0: homenageando o Ari Barroso. Uhum. Que o Ari Barroso tocava aquela gaitinha.
3: Quando saiu o gol do Flamengo.
0: É, nos gols do Flamengo só. Né? Inclusive, eu tinha uma história do Ari Barroso, que um jogo Flamengo e Santos, eu estava vendo o jogo na televisão, que aí o Ari Barroso, essa não está no livro, mas pô, se tivessem me consultado, me iam colocar. Ele não aguentava o nome Mengálvio. Ele se recusava a dizer o nome Mengálvio. Então ele chamava o Mengálvio de ele.
1: Ele?
0: É. Então era assim, A bola vai para Doval. Doval para Pelé. E sempre, sabe, parcial até o último minuto. Né? Quando vinha no Flamengo, ai, bem dado! Tomou Doval. Doval para Pelé. Pelé. Era assim mesmo. Aí chegou Pelé para ele.
3: Ele, né?
0: Olhou para Zico. Zito. Zito entregou para ele, chutou. É gol dele.
3: É gol dele.
0: Essa tem. Se a rádio. Não sei que rádio que ele estava na época, se era Marinque Veiga, Nacional, não sei o quê. Se eles tiverem essa gravação, tem que ouvir, porque é antológico.
3: Que espetáculo.
0: Quando ele fala, chutou, gol dele.
1: Gol dele.
3: Que espetáculo.
1: Ah, mas tem uns narradores que hoje em dia, quando é um gol de outro time, assim, eles meio que falam assim, gol dos caras. Assim, eu já tenho isso hoje em dia. Assim.
3: Bom, eu demorei muitos anos pra falar o nome do Ronaldinho de novo, Ivan, porque eu sou muito magoado com a saída dele do Grêmio. Aí eu digo, ele tem serviço prestado pela nação, então meio que voltei a falar o nome dele, mas ainda tem minha mágoa quanto gremista aqui.
0: Não, vocês têm aquela famosa gravação do Pato Branco? No,
3: ah, sim.
0: Do pênalti.
3: Do Zezinho.
0: Do Zezinho.
1: Ah, do Pato. É. Ah, claro. Muito rodou aqui.
3: Boa! 11h27, agradecer a presença do Ivan Lins.
1: Vamos passar o serviço.
3: Isso,
1: né?
3: Recuperar o serviço hoje. Te
1: hoje
3: agradecer
1: à noite.
3: Em primeiro lugar por estar aqui com a gente. É um presente pra gente, assim, de verdade, te ter aqui
0: obrigado,
3: conosco.
0: Impressionante. Obrigado.
1: Certamente não é a tua primeira vez na Araújoviana, né?
0: Já não,
1: deve
0: não,
1: ter
0: é.
1: Tocado de não é. Aliás, tu deve ter feito show na Araújoviana quando não tinha nem cobertura, né?
0: Fiz.
1: Época clássica, né?
0: Não, foi quando. Rock in... Não, era Som Livre Exportação.
1: Ah, olha aí.
0: 1971.
3: Que espetáculo,
0: tio. Lotado, devia ter umas 15 mil pessoas, porque era. Oh. Era uma arena, né?
3: Sim.
0: E gente em pé, né?
1: A gurizada hoje passa por ali, vê aquele teatro lindo do jeito que tá, todo reformado, coberto, né? Não tem noção disso aí, que era aberto, né? Tinha...
0: Era aberto.
1: Por exemplo, se fosse naquela época, hoje, tu teria que transferir o show.
0: Exatamente.
1: Por causa da chuva, né? Não poderia ter o show.
0: Não,
1: porque
0: não
1: era aberto, né? Mas hoje tá coberto, climatizado, uma acústica maravilhosa.
0: Isso,
1: né?
0: Exatamente.
1: Então, Ivan Lins hoje no Araújo Viana.
3: Boa bebida, ingressos, boa comida,
1: tudo,
3: pra assistir,
1: tudo. Som de primeira, luz de primeira.
3: Qualquer lugar que tiver, tu vê o show.
1: Qualquer lugar. É um dos grandes tempos aqui de Porto Alegre. Então, ingressos no Simpla. Ponto. Ainda tem ingresso, né? Sempre tem
3: uma coisinha.
1: Não tem sentadinho, tem de pé do lado ali, não tem problema.
0: Tem, tem,

0: Essas escadinhas ali do lateral.
1: Isso. Vamos lá. São 56 anos de carreira, então um festival vem com duas carretas só com os sucessos, né? Sim. Outro do piano, uma carreta pro piano e duas pra cada, né? Disco de ouro e tal. Mas, Ivan, obrigado pela tua presença hoje aqui. Quem é o novo treinador do Fluminense agora?
0: Pessoal, tem uma corrente querendo o Fred.
1: Pô, o Fred, é
0: surpreendente, é porque o Fred tá treinando a equipe juvenil lá, lá o pessoal. E estão querendo que o Fred assuma. Eu não sei se o Fred tem essa experiência toda para fazer o time jogar do jeito que tem que jogar. Mas não sei.
2: Tô curioso se não vai tocar o telefone do Portaluppi.
3: De novo? Renato. Ele saiu pra trás do meu dia, volta agora. Quem sabe?
4: Ele saiu porque quis, né?
2: Sim. Pós-mundial.
5: Fez um baita mundial.
4: Ele saiu porque quis. Não foi saído.
2: Bom, o sinal vai marcar 11h30 mais uma vez, Ivan. Obrigado, um beijo no teu coração. Obrigado por estar junto com a gente aqui. É uma honra pra gente, de verdade. Valeu. Tamo junto. A gente já volta depois do show do intervalo.
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0: FM, 26 minutos para o meio-dia, de volta com Bola nas Costas, e o oferecimento é de FMP. 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Estamos de volta com Bola até o meio-dia para falar de futebol. Tivemos uma rodada movimentada de Sula Miranda e também Copa Libertadores da América.
1: Libertadores!
2: Cara, nós avisamos aqui ontem, né?
0: Mas e o Carlos Miguel, velho? É. Meu, eu saí, e falando sério, tu gurinhos. Tava junto. Quantas vezes nós começamos a fazer prospecções e acho que aquilo
2: também falei, fizeram. Eu falei, achei que ele ia ser o goleiro da seleção.
0: Que ele seria um cara natural para chegar na seleção agora e evoluir no ciclo de Copa. Cara, que arrancada ruim,
3: mas, ah, mas não, era... não, mas tu não pode também condenar o cara.
1: Porque ele é um pouco atrapalhado pelo movimento do cara.
2: Não, o Verrete atrapalha ele. É. Tipo assim, eu acho que é uma falha feia que pode comprometer a classificação do Palmeiras, mas, cara, aí o centroavante fez a dele, né? Que foi atrapalhar o goleiro mesmo sem... Acho que nem toca na bola
4: o Verrete. É o terceiro jogo que ele contra o Atlético Mineiro, ele falha muito feio. Contra o Inter, ele falhou muito feio.
1: Só não falhou porque o Vitinho
4: fazer o gol. Isso. Mas ele tava muito
0: mal
4: longe do gol.
0: Mal posicionado, né?
4: E ontem também, ontem...
0: Aqui não entendo, é erro técnico.
4: O cara atrapalhou e tal, mas...
1: Não, acho que pode ser um erro até de cabeça do cara no momento do jogo. O treinador dele deve induzir que ele tá jogando contra times de segunda divisão, daí ele rateia, né?
0: Eu não sou goleiro.
1: Ontem era um time de segunda divisão,
0: mas assim, ó,
1: não conseguiram jogar bem.
0: Tu tem que pegar... Ah, tu tá muito magoado.
2: Não, não. Não, mas essa aí o Lelê tá bem. Peraí, os caras... Ah, o Inter se posicionou... Ah, e aí? O que que houve? O que que aconteceu?
0: Mas, meu, ali eu acho que não é uma bola pra tu sair de lado, cara. É tu sair encaixando ela, velho.
1: Não, mas é que aí que tá, cara. Tu não pode sair com movimento de encaixe, porque tem um centroavante, um jogador antecipando
0: o primeiro, a bola ali.
2: Mas também tem outra coisa.
0: Capaz do louco tocar na bola e perder o gol.
2: A gente fala que o Carlos Miguel, de repente, seria o goleiro da próxima geração de Copa, mas aí, cara, entra outra coisa.
0: Mas calma.
2: Não é, não. É calma, mas não é nem o mesmo nível que o Alisson, cara. Não é, entendeu? A gente não tem esse goleiro. A gente não tem o cara que vai entregar o mesmo nível. A gente critica o Alisson. Ah, a bola foi no canto, ele não pegou. E não sei o que. Porque tu não tem uma crítica ao Alisson em relação à seleção brasileira com um gol assim. Vini, não tem. Não,
1: mas eu acho que criticar goleiro. Eu vi, vocês devem ter acompanhado. Cara, eu vi, e não foi pouca gente, criticando o Hugo Souza no gol do Bernabéu. Os caras estão tudo loucos, velho.
3: Mas isso aí de goleiro de seleção e ciclo e o Diaba 4, se o cara for puxar 2002, o Dida é muito mais goleiro que o Marcos
0: muito
3: na carreira. Gente, nossa, alguém discorda disso?
0: Não, cara, e até...
3: Eu acho que o Rogério Ceni talvez seja mais goleiro que o Marcos também.
0: Mas...
3: E o Marcos foi o titular e o Brasil foi campeão com o Marcos no gol.
0: Na Copa de 94, aquela Copa que tinha uma seleção que não jogava bosta nenhuma, segundo o senhor falou, durante a Copa, e eu não durmo bem desde então.
3: Isso aí te dá um remédio.
0: Cláudio André Taffarel é um cara que chega, meu, também, assim, porque ele vinha de um fracasso com a seleção de 90, né? Apesar de, na minha opinião, não passar nem perto dele, mas ele tava carimbado
3: e
0: junto com
3: os outros
0: jogadores. E ele embuchou contra a Bolívia.
3: Que é a primeira derrota na história do Brasil, ele embucha.
0: Então ele chega, assim, sob desconfiança, vamos dizer, né? Ele era o goleiro titular. Eu acho que os dois goleiros eram o Zete e o Gilmar, né? Os outros dois,
3: O Zete era, talvez...
0: Não se dão muito
3: Zete, inclusive...
0: O Zete era campeão do mundo, né?
4: Não, eles eram muito inimigos.
0: O Zete e o Gilmar?
3: Uhum. Nossa! Esse vídeo é maravilhoso.
0: Ah. Vamos achar, aqui vai ser tweet.
1: Daí, outra coisa, né?
3: Só pra falar o Taffarel, desculpa, porque o Taffarel se torna o melhor goleiro da história da seleção brasileira disparado.
0: Sim.
1: Sem dúvida.
3: O melhor goleiro, assim, porque... Não, de seleção. Sim. Seleção. Pô, o melhor não tem, cara.
0: Vai, é que eu vou te falar. A grande Copa do Taffarel é de 98.
3: Individual.
0: Porque, meu, o que ele fez no jogo contra a Holanda lá, de pegar os pênaltis, sabe? É muito emblemático aquilo. Claro. E fora que o 3-0 passa muito longe dele. Também, né, cara?
1: Ontem também, né, cara? E a gente avisou aqui que ontem era pra abrir uma garrafinha de vinho e ficar bem tranquilo na frente da TV. Porque
0: pode ser uma
1: puta jogo,
2: né? Aí vamos falar do gol do Arroyo, né, cara?
4: Foi.
2: Nossa senhora, cara. Aquilo lá é
0: poesia.
2: Um gol assim.
0: Vai, aqui, o bruxo tá até agora, o Samuel
2: Isso,
0: Lino,
2: o Samuel Lino tá chegando em Porto Alegre agora, depois do carrinho. E, cara, o Arroyo fez aquele gol que o estádio vibra diferente com o gol.
0: Sim.
2: É tipo assim, puta
1: que pariu. Só que daí, o que acontece?
4: Entraram o Pedro. E Paquetá na mesma posição.
1: Aí o treinador olha pro banco e chama o Pedro e o Paquetá.
2: Mas como é que é o Arthur, não? Como é que é o nome?

0: Flamengo, Leonardo Jardim.
1: Do Cruzeiro,
2: Cruzeiro é o Jorge Cabral do Botafogo.
1: Ah, cadelou um pouquinho, né? Pô, ali tu tem que... Pô, tá jogando em casa, o próximo jogo
2: é
1: na casa. Tá,
2: o jogo é o Flamengo, irmão.
1: Não, mas o jogo começou a ser no Maracanã aos 20 do segundo tempo.
3: Vini, mas normal, pra mim tem um ponto que é o seguinte, ó. São dois bons times, só que tem um time que é muito mais do que bom. E aí parece que ele joga numa rotação, assim, ó, que é natural. O gol do Flamengo é natural.
1: Eu concordo contigo.
0: Tava na cara que o Flamengo ia fazer o gol.
1: Eu concordo contigo, só que o seguinte, o Cruzeiro tava... Meu, o jogo tava...
3: É que o Cruzeiro tava jogando no 220 o tempo todo, aí os caras foram cansando, meu.
1: Ah, pode ser, mas eu acho que é uma questão de postura também. Fez o gol, mano, o Cruzeiro tem time pra fazer um gol no Flamengo e continuar.
2: Tá, mas, aí ele cansa e ele tira 5, aí o Flamengo tira 5. Os 5 do Flamengo são melhores que os 5 do Cruzeiro que entram. É. Não tem, cara. Mas
1: pra mim, foi uma questão de postura também. No momento que tu tá com todo teu time... No campo de defesa, sem avançar uma linha. Mas tu tá esperando o Flamengo.
2: Mas o Flamengo gera isso, não é questão de.
1: Como assim
2: o Flamengo?
1: Cara, o Inter com as peças que tem.
2: A posição, o jeito que o Flamengo joga, é isso.
1: Por que o Flamengo não empurrou o Inter?
4: Cara, o zagueiro
2: Os dois zagueiros do Flamengo.
4: Eles passam mais a bola pra frente do que pro lado.
0: Tu sabe que eu acho que. Impressionante. Eu acho que isso pesou pra Flamengo e Inter. Não ter jogado o Léo Ortiz. Ter ficado no banco, ele tava se recuperando. E a saída do Léo Pereira, eu acho que atrapalhou o Flamengo.
3: Porque
0: botou jogador que não é acostumado a jogar como jogam o Léo Ortiz e o Léo
4: Pereira. Vendo o Léo Ortiz jogando bola hoje, eu fico imaginando aqueles torcedores do Inter que mandaram ele correr daqui. Deve estar super satisfeito com a zaga atual.
3: Eu gosto muito, assim, de ver no futebol, além de estar acompanhando o jogo, mas ver os pormenores, assim, coisas do jogo. O Flamengo tem um chiliquenta silencioso hoje. É o Jorginho. Pode ver que ele faz carinha pra todo mundo no jogo, cara. Pra quem pratica esporte coletivo, é uma merda, velho. Tem aquele cara que sempre faz uma carinha, um beicinho, tipo... Sabe? Aqui, ó. Cara, isso... Isso pode dizer muito sobre algumas coisas do Flamengo.
4: E acho importante pontuarmos também, né, cara? Acho que a arbitragem pegou bem leve pro Matheus Henrique ontem, cara. Ainda mais com o Flamengo envolvido, né? Se fosse a arbitragem brasileira, tava expulso.
3: Era pra expulsão.
0: O Flamengo, claramente... Aí, a gente já tinha falado disso aqui, né? Que era uma informação que a gente tinha dado que o Flamengo, depois jogou contra o Inter e tal, o Flamengo tinha um óbvio problema interno que foi deflagrado ainda mais na entrevista coletiva que a gente tava lá acompanhando e tal, e via que as estruturas do Flamengo não conversam.
3: O presidente
0: com o Boto, com o técnico, com os jogadores, tem 4 grupos dentro do Flamengo, só que dentro de um grupo que tem Samuel Lino, Pedro, Paquetá, Rascaeta, Jorginho, né? O grupo resolve.
3: A coisa anda meio sozinha.
4: O De La Cruz tava no banco ontem e não entrou.
0: E nem vai entrar. Ele vai ser.
4: Pois é.
0: Na cara que vai ser negociado. Tá? E tá tentando o Luiz Henrique, umas coisas, sabe? Uns nomes.
3: De La Cruz no Grêmio, assim, olha.
0: Tá? Então.
3: Me manda o De La Cruz e Cebolinha, eu já te digo que o Grêmio é hexa da Copa do Brasil, rapaz.
0: Não sei. O De La Cruz eu acho ele meio exageradamente dodói, assim. Mas tudo bem,
2: eu preciso de um dodói desse. Lugar hoje, certo, então.
0: Dodói de lesão, assim.
3: Ele é meio de vidro, isso aí.
0: Mas o Cebolinha, pô. Tá? Então o Flamengo claramente tem esse problema.
4: William, assim, agora do Grêmio?
3: O William tá com a idade do Ivan Lins.
4: Mas tava sendo machucado.
3: Tá louco?
2: O Ivan Lins tá com mais pique que o William pra botar na ponta esquerda.
0: Só que, claro, e ele encontrou um time que tinha essa coisa toda do Leonardo Jardim e tal, e que fez uma boa Copa do Mundo ontem. Achei que o Cruzeiro fez uma boa Copa do Mundo, só que chegou uma hora que...
3: Cara,
0: é muito difícil ganhar do Flamengo. Tem que fazer 2 gols.
3: Cara,
0: porque quase sempre
4: o Flamengo... E o goleiro do Cruzeiro garantiu o resultado.
3: Mas pra mim, o gol do Flamengo é a aula de time que, meu, não faz esforço. Tipo, era natural, assim, ó. A bola foi na trave, tinha 4 vagabundos em volta da bola já e caiu no pé de um que, meu, como ele bate na bola, entra.
1: Eu acho que é o momentinho pra ganhar do Flamengo.
3: Não tá errado. O Vitória mostrou isso.
1: Não é o Flamengo, aquele Flamengo que a gente começa um jogo e tu diz, já era, os caras vão atropelar. É diferente, por exemplo, do Flamengo que o Inter pegou no passado.
3: Eu sei, mas tu entende o tamanho da chonga que ia ser pro Flamengo hoje? Os caras iam sentar se eles não vão pra cima e não fazem aquilo ali? Também acho. Mas... Só que se o Flamengo força um pouquinho, meu, eu te dou a morta. Ele tinha eliminado o Vitória lá e tinha ganho.
1: O que tu achou do Grêmio contra o São Paulo? O que tu achou do adversário? O que tu achou do São Paulo contra o Grêmio?
3: Achei um time ruim, cara.
1: O Flamengo empatou no Maracanã com o São Paulo.
2: Mas isso aí é meio mentiroso.
1: Mas gente, é tudo meio mentiroso.
2: Mas é que o Grêmio no ano passado também empata. O Thiago Volpi fazendo a melhor partida da carreira dele.
1: Mas o São Paulo não jogou igual o Grêmio.
3: Tu acha o empate do Inter mentiroso contra o Palmeiras?
1: Contra o Palmeiras não é mentiroso.
3: É que talvez a gente viu mais o resultado do que o jogo em si. Talvez o São Paulo tenha feito.

0: Mas então, o que eu tô dizendo é que o Flamengo não tá... E gente, veja bem, o Flamengo é um baita time.
1: Olha
0: tá?
1: só.
0: Mas a gente acompanha o Flamengo há anos. Eles passam por crises técnicas, claro, por causa de ambiente. Claro.
2: Um ano inteiro.
0: E eles estão passando por isso nesse momento. O Flamengo não é um time imbatível.
3: Mas a crise técnica dos caras, tu tem uma chance de empatar.
0: Ah, mas é que eu não acho que o Flamengo tá nessa fase assim, ó. Ah, eles estão jogando. Eu vi ontem o Flamengo sofrendo,
3: cara. Não, ele tava jogando mais ano passado contra você, ele tava jogando mais.
1: Ô, meu.
3: Tanto que o jogo de ida, vocês fazem. Fazer um barulho na ida e a volta eles falam, foi picado.
1: Tu imagina se por um acaso, um desalinhamento do universo, cai nessa fase agora Flamengo e Palmeiras, todo mundo babando em volta.
4: Eu tava pensando nisso hoje à noite.
1: Claro, porque cai os dois quente, meu.
2: É.
1: Cai os dois quente, aí fica pra todo mundo. Aí vira bobagem.
2: É, e eu acho que é um bom momento de enfrentar o Palmeiras também. Eu acho que o Palmeiras tá atravessando aquele momento. Pá, eu não sei se eu sou um time.
1: Torcida organizada pressionando.
2: Que é uma coisa meio maluca, né? O time é líder, disparado do Palmeirão. Tá classificado na Copa do Brasil. Tá na Libertadores, tá 1-1. Tu vai dizer agora pra mim que, ah, não, o seu Portinho já se classificou. Empatou fora, vai se
1: classificar. Capaz do Palmeiras ir lá e enfiar 4.
2: Claro, cara, é um baita de um time também. O que eu acho só é que na postura do Grêmio, principalmente, quando jogou do Flamengo aqui. Lembra? Ah, não tem como enfrentar os caras.
1: Sim.
2: Ah, meu Deus.
1: Derrotismo natural já.
2: O que eu acho que esses jogos mostram é que não precisa ter medo de ninguém. Dá pra enfrentar.
1: Claro.
2: Depois, se perder, perdeu. É do jogo. Muita gente vai perder. Mas que dá pra enfrentar.
1: Eu acho que esse tipo de jogo, assim, é uma coisa que eu queria muito do Grêmio. Ah, beleza, vamos entrar com derrotismo, achando que não dá, mas vamos entrar mais firme no jogo. Bater um pouquinho mais, sabe? Isso. Mostrar mando de campo, deixar o cara com medo de outra maneira. E se tiver que ter um jogador expulso, não tô dizendo pra ser violento, não. Tô dizendo, tem que ser mais sofregado, mais catimbado, porque às vezes, assim, os caras literalmente enrolam a bandeira na hora do hino, velho.
2: E assim, falta. Bota a bola pra dentro da área, bota o zagueiro lá dentro.
1: É mas isso, se levar véio, sabe? Pô, uma se chegadinha mais forte no meio campo, sabe? Dizer pro cara, meu, tem jogo de Libertadores semana que vem.
0: Nos últimos anos, eu acho que nem Inter nem Grêmio tiveram um time como esse do Cruzeiro. Que o Cruzeiro tem hoje, de qualidade, nem perto. E olha quantos confrontos tivemos contra Palmeiras, contra Flamengo. E, cara, alguns ganhando, alguns trazendo muitas dificuldades pra eles. Cara, imagina se a gente tem um time igual ao do Cruzeiro que a gente não tá falando aqui. Se é o Grêmio ou o Inter no lugar do Cruzeiro ontem. A gente tá falando que, pô, deixamos empatar, mano, porque o time tem qualidade pra ganhar.
1: O foda do Flamengo é que é o seguinte, ó, além de ser um elenco que já é, eles ainda têm grana. Daí daqui a pouco é capaz deles se invocarem e dizer, ah, quer saber, nós vamos lá, vamos buscar um Hakimi da vida. É um exagero que eu tô fazendo, sim, porque é o melhor lateral do mundo. Mas eles são assim, sabe?
2: Eles pagam o preço de Europa.
1: É isso, cara. Não tem, sabe? Isso, porra, velho. E é mérito dos caras também. Eu já tô nessa daí de. Sim. No início eu achava, ah, foda-se.
4: Qual foi a última? 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
0: Qual foi a temporada que Palmeiras ou Flamengo ganhou tudo? Ganhou, não teve? Teve?
1: Não,
0: ganhou,
1: tudo não.
0: Ganhou.
2: Mas teve Brasileirão e Libertadores. Os dois fizeram isso.
3: O Dorival não ganhou.
2: Botafogo.
3: O Dorival ganhou
2: a Copa do Brasil e a Libertadores.
0: Ou seja, a gente tem um Palmeiras que tá em Copa do Brasil, Brasileirão e Libertadores. Uhum. A tendência é que vai estourar em alguma ponta aí, por exemplo. Tá? Vai estourar.
2: É difícil ganhar os três.
0: É, exatamente. Vai estourar em alguma ponta. Mas o brasileiro tá bem adiantado. Olha, eu acho que, cara,
1: é que, meu, tu falou ali. Eles abriram no Brasileiro.
0: Exato, o brasileiro já era.
3: Mas ele já teve o ano do Palmeiras que ele não ganhou nada.
0: Teve também.
2: Ano passado?
3: Teve, no país isso aí, no passado.
0: Por isso que eu tô achando.
3: Na
0: Copa do Brasil, na Libertadores, vai arrebentar essa
1: não ganhou nada, mas daí tu olha o elenco dos caras agora e daí tu diz, meu, agora eles conseguem ganhar tudo.
2: Um eles vão ganhar. Não,
3: pra mim o brasileiro já ganharam. É muito difícil.
0: O brasileiro, cara.
3: Buscar o brasileiro é difícil.
1: 13 pro meio-dia, vamos recuperar aqui, ó.
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1: Falamos algumas casinhas aqui da relação entre Zete e Gilmar Rinaldi. A gente dá boas risadas aqui. Tempo em que era literalmente no fio do bigode, né?
2: Pô, e a musiquinha? Morumbi Teca.
1: Aí.
6: Sempre o que gosta e o que não gosta.
1: Gilmar e Zete, acirrada disputa pela vaga no gol em 1990.
7: Bah, cara, vocês conversam durante o treino?
1: Gilmar.
8: Não.
7: Zete, como é o seu relacionamento com o Gilmar?
8: Ah, é um dos piores possível, né?
7: Vocês trocam bolas durante o treino?
8: Não.
9: Não.
7: Vocês conversam durante o treino?
9: Não.
8: Não.
9: Não é bom.
2: Beleza, hein?
1: Não é bom. É? Muito bom, cara. Olha, muito
2: imagina
1: bom.
2: Isso aí atualmente, assim, tu chegar num treino e perguntar pro cara, tu é amigo do outro? Não.
1: Olha aqui, ó, o preparador de goleiros, ele

0: Pode falar sobre a relação um pouquinho melhor? Né?
1: Quer dizer, seria ruim se fosse os dois jogando, então eu poderia dizer, não, ele vai, não vai dar a bola, não vai, entendeu? Mas nem isso pode acontecer.
2: Você acha que vocês podem salvar ainda esse relacionamento?
3: Eu tentei, né, mas é impossível.
2: Antes do Zé chegar aqui no São Paulo, vocês eram amigos?
4: Éramos companheiros, conversávamos muito, inclusive eu. Ele me contou a história da vida dele quando chegou e tínhamos um diálogo normal.
5: Não é bom.
6: E a reportagem metendo umas músicas, coisa maravilhosa.
0: Cara, que poesia, cara.
6: Será que tem? Era titular e reserva.
7: Ah, Lelê, tem dois caras gigantes, né?
0: Não, se bem que o Zete não.
7: Ele ainda não era o. Não, ele tava chegando do Palmeiras, Palmeiras ou do Santos?
6: Palmeiras.
0: Ele jogou no Santos depois. É, isso aí.
7: Eu tava vendo ontem um corte do Geninho, lembra dele?
6: Sim.
7: Claro. O Geninho deu entrevista pro Cosme Rimoli.
6: Eu vi.
7: Um puta jornalista lá da Record e tal.
0: Pô, parceirão, encontramos ele lá na Copa, né? Em Miami lá. É. Pô, puta cara.
6: Isso é baita repórter.
0: Aulas, pô, falou muito emocionado falando do Davi Coimbra, cara. Ele era muito amigo do Davi Coimbra, cara.
7: O Cosme é jornalista moda antiga,
0: assim. Sim.
7: E ele tava, a entrevista com o Geninho, que foi técnico do Corinthians e tal, em 2006. E ele contando, cara, sobre a volta do Marcelinho Carioca. Que o Marcelinho Carioca, o Kia do DMC falou, não traz ele que eu não vou pagar. E os caras do Corinthians contrataram o Marcelinho. Chegou dia 5, pagaram todo mundo, menos o Marcelinho. Ele chegou no Geninho, não me pagaram. Aí o Geninho falando Kia. Aí ele disse, não vou pagar. Mas como assim não vou pagar?
8: Não vou pagar.
7: Não foi eu, falei pra não contratar. Falei pra não contratar. Por que ele não queria o Marcelinho? Porque o Marcelinho ia apagar ali o Roger, o Tevez, Carlos Alberto, o Tevez, o Nilmar, aqueles caras ali.
0: Não, teve uma pauleira.
6: Como é que tu chegou nesse
0: quarto?
7: Com o Mascherano.
0: Ah, o Marcelinho dá um rico carinho,
6: como é que chegou nesse corte aí?
7: Cara, eu cheguei nesse...
0: Escute de do marido de puta!
7: Chegou o áudio do Mascherano.
6: Isso.
7: Eu cheguei nesse corte porque, por incrível que pareça, eu sou um seguidor do canal do Cosme Rimoli e eu adoro os entrevistas que ele faz, que ele leva um jogador muito aleatório, cara.
6: Não, eu também, eu gosto dele, sigo o Cosme Rimoli, mas eu cheguei nesse corte pelo Marcelinho, que eu sigo também. E o Marcelinho... botou como legenda a verdade sobre a saída do maior ídolo da história do Corinthians.
0: Ele mesmo. Ah, eu sigo o Marcelinho também e os caras estão alugando ele no programa.
6: Puta
0: lá,
6: que pariu,
0: é o canarinho.
6: Do Pá lá, o não, programa é de futebol do Pode Pá.
0: Aí botaram ele de canarinho da Praça Nossa. Cara, ô velho.
6: Viu quando levaram a cobra?
0: Não.
6: Cara, os caras entram com uma cobra no pescoço assim, pra que ele tem. Meu, ele tem pavor.
7: Pânico,
6: assim. Cara, ele sai correndo e aí não sei qual é o jogador que ele encontra. Ele tá empurrando todo mundo, cara. Ele encontra um outro jogador parceiro dele, assim, só que o cara é muito alto. E ele olha pro cara assim e não vai encarar o cara. E ele. Tipo assim, olha com a carinha, tipo assim, ah, meu, me ajuda.
0: E os filtros que bota na cara dele,
7: tá dando uma baita tese. A criança gordinha, assim, é sempre isso.
6: Um abraço pro Ju Canalha, que é o apresentador do programa. Abraço de gol pro Ju Canalha, que ele nos acompanha aqui também, cara. Abraço aí, tamo junto, os guri lá que fazem o programa no Pode Falar.
7: Pô, e abraço pra galera, sabe de quem? Da Apafute, que tocou 3 no Bagé ontem na Pedra Moura.
0: Pô, e cara, ontem nós falamos da irmã do Alex Telles, a Ellen Telles, e ela é a que domina a parada do Apafute. A gente tá combinando agora de, após esse período Grenais, ela vir aqui contar um pouco desse trabalho que tá sendo muito bem realizado. E aí vão nos explicar do porquê Apafute, tudo isso. Um beijo pra galera toda aí. Obrigado pelo carinho.
7: Tocou 3, aí o Brasil em casa empatou com o Gramadense.
6: Levou gol dos acréscimos?
7: Isso, do João Vitor.
8: E cara, teve um gol perdido no jogo do Brasil, que é aquela coisa do gramado, né?
0: Foi
8: gramado.
0: Ah, eu vi o corte, cara.
6: Não, ainda mais tá enfrentando o Gramadense, né? Que é especialista em gramado.
7: Isso. O Glória perdeu em casa pro Guarani de Venâncio, 2-1 de virada. O Veranópolis tocou 3 no Aimoré, falamos do Aimoré aqui, tocou 3 o Veranópolis. Neo Frederiquense Passo Fundo 0-0.
8: Peraí, o Aimoré tocou 3 o Veranópolis?
7: Não, o Veranópolis tocou 3 no Aimoré.
8: Que eu fiquei confuso.
7: Eu fui confuso. Neo Frederiquense 0, Passo Fundo 0 e Baradu de Farroupilha 3, Lajadense 1.
6: Então, posso indicar um conteúdo aqui do parceiro nosso, cara, porque o Duda fez aquele um assado pro Marcelo. E, cara, tá muito legal, velho. Tá muito legal.
8: Marcelo é.
6: Tipo, só o fato de que nem, pô, começou a bola, tá o Ivan Lins. Beleza, tá. É isso aí. É, com o Marcelo. E ele traz uns bastidores, cara, pra galera que é gremista também acompanhar do Mundial lá do Grêmio com o Real Madrid. É, em 17, né?
0: 17.
6: Em 17.
0: Tu sabe quando foi.
6: Não, pior que.
0: Porque tu sabe a minha tese, né? O Ivan comprovou hoje. Fala aí que depois
6: é
0: eu vou falar.
6: Mas, Não, o andar aqui de cima, andar mal. Na hora do gol do time lá contra o Real Madrid foi.
8: Não,
6: mas
8: não é essa a tese aí. A tese é outra.
6: Não, o
7: em momentos importantes da tua vida.
6: O cara sabe onde que tava, meu.
7: Ah, sim,
6: certamente.
7: O Ivan Lins
6: sabe. Sabe o horário, sabe o dia.
7: Cara, o Ivan

0: Quem sabia onde ele estava na Batalha dos Aflitos, claro. Ainda participou e a gente trouxe história aqui.
1: No caso
0: primeiro
1: dele,
0: lugar.
1: Ele estava lá, né? É. Na mesma cidade, sim. Também, mesmo hotel. Aí deu
2: aí tem até gremista que não sabe onde estava no Mundial.
1: É.
2: Sabia se era dia ou dia era noite. Mas acontece, enfim, vamos lá, né?
0: Os gremistas. É que o cara olha na TV, ele tá dia, ele pensa que tá dia no Brasil.
1: O cara não sabia onde é que estava no dia do... O gremista que não sabia onde que estava no dia do Mundial do Grêmio. Devia estar lendo notícia do Inter.
3: Mas tu sabe onde tu tava, porque eu tava loucão lá no do Inter.
2: É que daí tu tá sendo babaca e generalizando, né, cara?
1: Não, eu tô dizendo que o único motivo pra um gremista não saber onde estava no dia do Mundial do Grêmio é se ele tava ocupado com o Internacional.
3: Eu sei a marca da TV que eu tava assistindo o pênalti do Fábio no Tinga em 2005. Eu sei a marca da TV.
0: A gente não comentou o negócio.
3: Tem só que te mandar um abraço de gol aqui pra Bianca e pro João, que foi aniversário do João. Eles são noivos e eles noivaram no teu especial de Natal.
2: Aquele casal lá.
4: Lance polêmico.
2: Lance polêmico é noivar num show de stand-up de Gordo Léo.
0: Cara, o mais incrível foi que eles me pediram. Aí o nosso querido produtor Maurício Tilly, inclusive, amanhã, hein? showdopretinho.com. Garanto sem ingresso pra ver.
3: Acho que de velho vai pintar, hein?
1: Histórias inéditas da Copa do Mundo.
2: Isso aí.
1: Não podem ser contadas no microfone.
2: Eu quero saber que histórias são essas, cara. Eu fiquei curioso, eu fui embora curioso.
0: Então, o nome do show é Sextou, não tem como
3: sextar. Ô, Cagalhão, ô, de velho, eu vou. É essa informação.
0: Aí, vamos botar no palco.
3: Palco, cantando.
0: Então, show do pretinho.com, garanto sem ingresso pra nos ver amanhã. Acontece o quê? O cara veio pro nosso produtor, e ele falou, cara, tem um magrão que quer pedir a mina em casamento no teu show. Eu acho meio palha. O que que tu acha? Aí eu falei, eu acho incrível. Aí no dia do show ele me olhou, como é que vai ser? Vai ser o quê? Não, que horas vão entrar? Eu falei, sei lá. Na hora a gente vê. E aí do nada sobe um magrão, um gordinho, emocionado. E aí eu, tipo, Papai Noel.
2: Que legal, quer dizer comigo.
0: Foi tipo isso. Ele matou. Isso aí.
1: Dezembro? Foi isso, não?
0: Não, foi em novembro ali. 5 de novembro.
1: Vamos combinar, né? Pedido de casamento depois que o Magrão pediu a mina lá em cima do Empire State, agora acabou, difícil, né? Não tem mais.
0: Eu sempre acho que tu não pode pedir a tua mina num lugar de casamento, num lugar muito a fuder. Tipo assim, que tu pede a mina na Torre Eiffel?
3: Sim, vai casar onde?
0: Terminou. Não, terminou o casamento. Aí tu acha uma outra louca. Tu vai fazer o quê? Pedir a mina em Capão. Não dá. Não,
2: vai pra outro lugar mais a
0: fuder. Na vagoneta.
2: Arco do Triunfo.
0: Cassino.
2: Vai pra outro lugar mais a fuder. 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
2: 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Lance polêmico, pedido de casamento no show de Gordo Léo.
1: Ô, Diverio, jornalisticamente, temos alguma coisa já importante, assim, ali do andar de cima sobre os granais?
0: O Inter não contratou um jogador agora, um atacante?
3: Tá em vias de chegar a qualquer momento.
0: Quem quer?
3: O Eliasson, o sueco brasileiro.
0: Olha aí, o sueco brasileiro. Não é só a gente, vocês também têm as coisinhas de vocês.
3: Vai ser uma bela assembleia da ONU esse Grenal.
0: Vai, né? Louco.
3: Tá faltando...
2: É o Grenal mais internacional de todos os tempos.
3: Exatamente.
1: Sueco brasileiro.
3: Sueco brasileiro, Eliasson. Qual é o sobrenome? Não é Andrade, é...
2: Ah, deixa
3: eu ver. A mãe dele é baiana. É... Santana.
2: Eliasson Santana.
3: E o Arce, o Inter tá pelo jogo contra o Fluminense lá.
1: Mas e aí?
3: Tudo
1: e aí,
3: indica que o cara...
2: Vai ganhar.
3: Mas eu acho que vai ganhar, esse é o ponto. E essa foi a crítica que eu fiz ontem. Acho que o Inter tem que já... Tem que
1: achar outro cara.
3: Quem seria outro cara?
1: Não caiu.
3: Não é o Bacambu. Caiu, né?
1: Caiu também. O Inter emitiu uma nota informando...
0: Cabangu?
3: Cara, eu acho que o Inter tá esperando... Assim, o Inter... Não tem problema tu ter interesse no Arce e querer contratar. Mas tu não pode estar dependendo de um resultado de uma partida pra trazer um jogador. Qual é o outro plano do Inter? Foda. E assim, Léo, eu acho que é uma tentativa válida. Assim, gente, o Arce não é o Ronaldo Fenômeno.
0: Não, mas que perde o que tem aí.
3: Exatamente, é que o cara é centroavante.
0: O nosso croata agora tá liberê Camargo, viu?
3: Liberou,
0: viu, Adas?
3: Vai
0: estrear o croata.
3: Vai, ele tá puto. Putz, saiu o bagulho, vou ter que trabalhar.
0: Vou ter que trabalhar, o nosso croata brasileiro.
3: Tava de boa em Porto Alegre.
0: O croata brasileiro, aquele croata ali, pra mim...
1: Já vai estrear no fim de semana agora?
3: É possível.
0: Mesmo esquema do goleiro do Japão.
1: Comigo, o croata.
0: Que foi, Joia?
1: Bora o croata comigo.
0: Bom dia, Joia.
1: Pô, bom dia. Só a palinha aqui, depois eu apareço.
0: O que tem o croata?
2: Como é?
1: Croata eu que consegui.
2: Mas me fala sobre o goleiro do Japão na Copa.
1: Porra, nego. Não, é que teve uns guris do Exalta Som que foram lá pra Tóquio. Na final do Mundial 2006, fizeram um agito.
2: Uma baguncinha.
1: E esse goleiro aí é dessa safra aí. Safra 2006, né?
0: Se tu calcular a idade dele...
1: Pô, dá certo.
0: Dá certinho.
1: Dá certo, os guris fizeram uma baguncinha lá.
2: Ô, meu, eu tenho
1: vídeo... Era tantã, bandeira, cavaco, tudo.
0: E deitaram.
2: Te lembra que eu mandei pra ti na época? Tem um vídeo, de um gurizão aqui de Porto Alegre. Desculpa que eu não sei o arroba dele. Depois eu procuro até pra compartilhar de novo. É ele rindo, vendo o jogo, mas rindo assim, ó, de campar, né? E aí, meu, ele diz assim, ó, bah, não pode. Seguinte, bah, o goleiro do Japão é só das 10 da noite, cara. Cara, ele

0: dando gargalhada, velho. Dando gargalhada,
1: o Diga, cara. Também, Japão, né? O Diga tava vendo o jogo com o Roger. Uh-huh. Ele também postou. Ele disse, Roger? Onde é que tu tava, Roger?
2: Cara, mas no programa...
1: Roger, tudo sério ali, cara, todo formal, assim.
2: No nosso programa da Copa de Tarde, todo dia que a gente fala do gol do Japão, o cameraman ia no Vini, só fazia aqui com o Lin.
1: Ó,
2: eu sei. Tu engana os outros, a mim não. Inclusive, aqui na nossa redação, a gente colou a figurinha do goleiro japonês, que é um dos que fala muito do vozinho, mas o goleiro japonês.
0: Não, aliás, quem tiver figurinhas pra trocar, né, pode me procurar ali pro DM ali, né? Porque eu vou.
2: Ainda tá nessa vibe?
0: Sim, que eu interrompi, né?
1: Eu tô pela Copa de 2030 já.
0: É, eu tô precisando de figurinha aí, pessoal. Chama na DM. Boa, ali,
3: chama o Lelê aí. 30 segundos pro meio-dia, a gente tá indo nessa. Depois do show do intervalo, Alexandre Fetter tá na área.
4: É comigo.
3: Mais uma edição é contigo, né, Granel?
4: Então, o tango da Tia Cara.
3: Ah, coisa linda. É. Como é que era a música aquela que a gente cantava pro Pedro quando ele entra no show? É...
1: Narrador do Rio Grande.
3: É o
1: narrador do Rio Grande. É o narrador do Rio Grande. Sim, é o narrador do Rio Grande. Pedro Ernesto Denardi.
3: Mas quem tá chegando depois do show do intervalo é ele, que também é narrador do Rio Grande, Alexandre Fetter, querido. A gente volta amanhã, a partir das 11 da manhã, com mais um Bola nas Costas.
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6: Tinha trânsito lento até agora há pouco na Oswaldo Aranha, no sentido centro, desde a João Teles até o acesso pro túnel da Conceição. Melhorou a situação de maneira geral. Ainda tem trânsito carregado, é verdade, próximo do acesso pro túnel, mas já sem grande fila de veículos presa em congestionamento. 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
7: Vai começar a viagem. 35, bom início de tarde. Quinta-feira, chuvinha em todo o sul do Brasil. Assim a gente vai indo. A música ajuda melhor.

Discorama na Atlântida, rolando o Mike and the Mechanics. Tocou demais esse som aqui na programação da Atlântida na metade dos anos 90, chama Over My Shoulder. Meio-dia e 9, o Discorama chega até você no mundo inteiro. Pelas antenas da Atlântida no sul do Brasil e no mundo inteiro pelo aplicativo e pelo site. Uma galera nos ouve fora, obrigado por isso. Assim mantemos contato. 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

0: estacionamos o ônibus do Discorama na porta dos anos 90, nessa quinta-feira, 1993. The Cranberries Linger. A viagem do Discorama.
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1: A previsão para o próximo sábado é de o dia ficar a maior parte do tempo nublado em Porto Alegre. Mínima de 15 graus, com máxima de 23. 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

banda inglesa que revelou Robbie Williams, da cidade de Manchester, 1990, Take That, grande hit da banda, Back for Good. Tocou demais esse som aqui na Atlântida nos anos 90, chegou a encher o saco. Mas é bom ouvir de novo no rádio. Doze minutos para uma da tarde. Já que estamos falando nisso, boy band dos anos 90. Pega esse Backstreet Boy.

local de entretenimento dos anos 90. Criado em 93 na cidade de Orlando, na Flórida. Backstreet Boys. As Long As You Love Me, no Discorama da Atlântida. Pedido de ouvinte no arroba Real Fetter no Insta. Aí é uma girl band. Spice Girls.

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6: Olá, olá, muito boa tarde, amigo e amiga ligados na Atlântida. Estamos chegando com o seu Pretinho Básico desta quinta-feira, desta tarde de quinta-feira, 13 de agosto de 2026, com os queridos biscoitos Zezé, carinho que vem de família há 58 anos. Vou misturar aqui os nossos parceiros, nossas marcas parceiros, produtos do Pretinho, com a nossa querida mesa. Muito boa tarde, Léo Oliveira. Tudo bem contigo, garotão?
7: Cara, tudo ótimo, cara. Que dia legal, cara.
6: Coisa boa. Legal, né, cara? Dia bom pra tá vivo hoje, né, cara?
7: Dia bom pra tá vivo, cara. E pra bater papo com pessoas, cara. Que
6: isso aí,
7: dia
6: cara.
7: Lindo.
6: Isso aí, cara. 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Rafinha Menegazzo, muito boa tarde.
8: Muito boa tarde, Alexandre.
6: 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Na ilha e no continente está ele, querido. O nosso colaborador, Porã.
9: Olá, boa tarde, Alexandre Fetter e amigos da mesa.
6: Boa tarde, Porã. Como poderias me indicar em que linha estás, Porã?
9: Tô no 3.
6: Amigo. Na 3, tá ótimo.
9: Agora tá melhor pra ti?
6: Tá melhor pra mim, tá muito bom, Porã.
9: Tá bom pra ti?
6: Tá bom
9: pra ti,
6: tá bom pra mim. Para ambas as partes. 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Muito boa tarde, a Estrela Móvel Rodaica. Boa tarde, Rodaica.
10: E aí, tudo bem?
6: Tudo bem, tudo tá bem?
10: Eu tô bem.
6: Que bom. 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Muito boa tarde ao produtor interino do Pretinho, Natan Nunes. Tudo bem, Natan?
8: Boa tarde, Alexandre. Tudo certo.
6: Coisa boa, Natanzinho. Natanzinho tá mandando muito,
10: muito
6: na produção.
10: Né?
6: Mas muito na produção.
8: Muito obrigado.
10: Que beleza.
6: Arrebentando. Massas Romena colocam os destaques do Pretinho. Boa tarde, da Pena. Tudo bem, da Pena? Um dia tu vai morrer aí, da Pena,
7: no morrer, microfone, velho. Tenho santo corpo fechado, tô incrível, hoje tô ansioso.
6: Coisa, botar incrível e ansioso.
9: Incrível e ansioso.
7: Ansioso.
9: Algum lançamento do
7: Não, hoje eu vou a um show no Araújo com uma dama e.
6: Ah, é? Qual é o show?
7: Van Lins.
6: Ivan Lins, olha. Muito gabarito.
9: Muita categoria.
6: Muita categoria.
9: Pô,
6: parabéns.
9: Não esperava o da Pena gostasse de Ivan Lins.
7: Eu encontrei ele aqui nos estúdios aqui da rádio, aqui, mandei um beijo nele e vou hoje à noite ver
9: ele. E aí ele te convidou, né? Ele te convidou.
7: Não. Ele não, não me conhecia.
9: É mesmo? Que incrível.
7: Falei, tu me conhece? Ele falou.
6: Mas tu conhece ele e uma galera conhece ele. Vamos lotar o Araújo hoje pra ver o Ivan Lins. 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Nos destaques do Pretinho, a informação eu acho que é 9 da noite, no horário de show no Araújo,
7: horas,
6: né?
7: Isso.
6: 21 horas.
8: Tá, quem clássico. Ama cuida, né, Alexandre?
6: Tu prefere a novela?
8: Claro, eu tô acompanhando a novela.
9: Então, é muito boa a novela.
8: Tá.
9: É muito boa.
8: Tá vendo,
9: boa.
8: Não?
6: Não, ontem é muito eu tava boa. Fazendo uma tarefa doméstica no quarto, e a TV tava ligada e aí
9: apertando
6: eu vi
9: os parafusos
6: cena,
9: do armário lá, tá meio ruim lá mesmo.
6: Porra, era exatamente isso que eu tava fazendo,
10: agora
6: cara.
10: Foi muito cirúrgico.

0: Impressionante.
1: E o vazamento lá da sauninha. Parou, não?
2: É, não, passei não. Recentemente por Porto Alegre.
1: Eu percebi. Adoro a sauna, né, Porã? Eu faço sauna quando eu vou lá. Né?
3: Cara, que loucura. É, olha, eu vou te falar.
2: Então ontem tu não assistiu a novela.
1: É, não.
0: Não, eu assisti aí que tá, era o que eu tava dizendo, estava na tarefa doméstica, a TV do quarto estava ligada, e aí eu dei uma olhada ali de canto de olho.
1: Viu que o Pedro ficou com a menina, aquela que foi solta, que tava
4: ficou
1: presa,
4: se
1: né?
4: Pegaram.
0: Que foi aquele agora, beijão da tela.
1: Aquele
0: foi
1: beijão.
0: O beijo da tela.
4: O
0: beijo
4: que ali
0: da
4: tela é o foi... casal protagonista.
1: Eles se pegaram, Suede, né?
0: Foi cara, essa hora que eu vi. É. Eles se pegaram ontem, então.
1: É um amor verdadeiro,
2: porque,
1: né,
2: pô? Ô, Rafinha, porque esses dias, quando eu vi a novela, o Rafinha vai lembrar disso, do tempo que ele namorava... bastante.
1: Faz muito tempo.
2: Esses dias ele foi na casa dela à noite.
1: Isso.
2: E aí a mãe dela correu, a mãe dela que é a Isabela Garcia, né?
4: É, exato.
2: A grande Isabela Garcia.
1: Doente
2: e
1: na novela.
2: E a mãe...
0: A Narizinho ou é, não, Emília? Não, Narizinho.
2: Narizinho era Narizinho. Outra. Era Narizinho era a irmã dela.
0: Era a irmã dela, verdade.
2: Aí, cara, ela manda o Chai Suede embora porque vê que tá rolando um clima.
1: Isso. É.
2: E aí os dois, Rafinha, ficam no portão na frente de casa, assim, quase se beijando. Isso. Sabe quando as pessoas tá rolando aquele clima e ninguém
4: mas,
2: toma...
4: Mas, Porã, ontem foi mais fundo, porque ele veio com a notícia pra ela de que vai se separar.
1: Independente se ela quisesse ele ou não, né?
4: Independente se quiser ou não.
1: É um amor verdadeiro, né?
4: É muito perfeitinho.
2: Isso aí.
1: Não, isso não é sobre relacionamentos.
0: Não, nesse momento, então, estamos falando de novela no Pretinho Básico em 2026.
1: É o programa da família.
2: Não, mas é que assim, é que a novela realmente
1: é muito boa,
2: Alexandre.
1: Melhor que As Três Graças, né?
2: E quando a novela é boa, ela te pega em dois capítulos. Tu vê assim, cara, essa novela.
1: Foi o que eu falei lá em casa. Dois capítulos matou a pau.
2: Fora isso, a Rodaica vai concordar comigo em tempos de inteligência artificial, que é tudo uma cafonice.
4: É verdade.
2: Uma cafonice, grandes marcas usando inteligência artificial nas suas mídias. Uma coisa cafona! Horrível! A Rede Globo com a sua excelência na direção de arte.
1: Maravilhosa.
4: É verdade.
2: Nos enquadramentos.
4: Aliás, a diretora dessa novela é a Maura Maltner, que vem se mostrando uma super diretora de televisão.
1: Essa aí é muito boa. Não, e a Mariana Gimenez, né?
4: Muito boa.
1: Que elegância daquela mulher, né?
4: Maravilhosa.
3: Que legal.
1: Que legal, né?
3: Bacana.
4: A gente tá gostando muito.
1: E ela foi traída pelo Tom Hanks brasileiro.
4: O Dan.
1: Ele mesmo.
5: Maravilhoso. Tuba. Maravilhoso. Estuba.
1: Pra quem não tá vendo.
0: Tá Tuba. Ótimo, hein? Já
1: vale
0: tá ótimo.
1: A pena
0: pra
1: começar
0: mim.
1: Agora? Claro, com certeza. É uma novela que te prende. Isso a gente não tá falando sobre enredo.
5: Ela tá há quanto tempo no ar? Um mês? Mais.
1: Deixa que acabou
2: mais de um mês.
4: Não, acho que já uns seis deve ser, gente.
5: Não, eu acho que já
4: passou da metade da novela.
1: Eu acho que tem três meses mais, né?
0: Acho que isso aí.
4: Não, eu acho que mais.
0: Tá ótimo, hein? Pra de novela, pra mim, já tá ótimo.
1: Tá ótimo. Amanhã a gente fala sobre
5: isso. Capítulo de amanhã, a gente debate aqui na abertura.
0: Vou fazer uma pergunta pra nossa produção e também lá pra nossa operação da live, o Guilherme Medeiros. Essa tela que tá no ar, ela é uma tela só de retorno aqui pra nós ou é a tela que está no ar na transmissão?
1: Vou verificar, mas acredito que seja só de retorno.
0: Só de retorno. Tá. E será que a gente não teria como receber uma tela valendo do ar, assim, uma só que fosse, só pra eu pra eu ficar mais feliz,
2: eu
0: assim.
2: Que te avisei.
4: Eu acho que isso aqui é o ar, olha, ele tá dividido.
5: Não, o ar é o que ele tá dividiu. No lado direito.
1: É, o ar é só o direito.
4: E aí deu o preview do Porã ali na outra.
0: Eu queria sem preview que isso, tá? No YouTube, não te quero grandão, não, assim. Não,
4: meu sonho é que tivesse ali,
0: me
4: ó.
0: Me assusta um pouco.
1: Já pedi pra lá e virar.
2: Te assusta?
0: Tá. Beleza.
4: Aí eu não enxergo nada.
2: Eu sei
5: esses dias a gente conseguiu botar a pausa ali.
4: Ah, então vamos mais um aninho,
0: isso, deixa eu te falar. Deixa eu te falar. Bota aí dois aninhos.
4: Dois aninhos. Tá indo.
0: Vem comigo.
5: Não, faz isso.
0: Dois aninhos.
2: Não,
0: mas melhorando, pra quem tiver,
5: melhorando.
4: Se alguém tocar, quem tiver, que lute pelos seus direitos. Eu tô há 21 aqui, lutando pelo meu.
5: Deixa eu colocar ali em cima pra ti.
0: Muito bom.
5: Só botar ali, bota a TV ali, ó.
0: Muito bem. Ó, vamos dar ali aqui nos destaques aí, meu irmão. Hoje é dia do canhoto.
1: 10 da população é canhoto.
0: Hoje é dia do canhoto, lembrando que neste contexto, o canhoto é o contrário do destro. O canhoto é o cara que lida melhor com as coisas do lado esquerdo do corpo.
2: E os canhotos foram amaldiçoados durante muito tempo. Muitos pais faziam com que os canhotos escrevessem com a mão direita, porque não era visto, bem visto ser canhoto.
5: É bruxaria!
2: É, muito por aí. Então quero mandar um beijo pra minha canhotinha, que é a minha esposa Ana.
0: Tá

0: Bem, Porazinho. E hoje também é dia do... Olha que loucura nessa mesa que tanta gente precisa. Dia do psiquiatra.
1: Verdade.
0: Hoje é dia do psiquiatra.
2: Um abraço pro doutor Renato.
3: Doutor Renato, né?
0: Aí,
2: é o ator que atende ele e o Léo.
0: Você. É, e vocês fazem juntos terapia de casal?
3: Não.
2: É separado.
4: Mas separadamente. O psiquiatra não é pra fazer terapia.
0: Ah, eu queria ser esse psiquiatra de vocês, cara, porque ele deve se divertir.
2: Ele deve
4: mas
2: saber.
4: Mas não é terapia psiquiatra.
2: É, são
4: psiquiatra
2: coisas
4: vai te dar os seus remédios. Quem vai fazer?
0: Ah, é verdade.
2: Mas ele deve saber psicólogo, mas todas as fofocas da RBS.
0: Até ele te dá o remédio, tu vai ter que falar com ele pra ele entender não, que remédio
4: ele,
0: te dá.
4: Talvez ele possa pedir o teu material pro teu psicólogo, que já faz terapia. Contigo e fazer terapia.
2: Se o teu psicólogo
4: vai avaliar um sintomas.
2: Psiquiatra é que tu precisa do remédio.
1: Certo. Não, é muito legal quando o teu psicólogo te indica o psiquiatra e eles conversam antes de atender, do psiquiatra te atender.
0: Imagina os dois na mesa do churrasco de domingo conversando. A teu respeito.
1: Eu espero que não. Só tem aquele horário que é o profissional pra falar do paciente. Mas falando nisso, eu não sei se eu já disse aqui no programa.
2: Talvez tenha dito,
1: tem uma série com o Harrison Ford que é Falando a Real. Já viu, Léo?
2: Não. Eu já vi, muito boa, Porã.
1: Cara, não, muito não boa que o Harrison Ford é um chefão de um consultório de psiquiatria, psicologia, né? E aí, em determinado momento, um dos psicólogos que tá com a vida arruinada, o cara perdeu a esposa num acidente e tal, não sei o quê. E aí ele tá com a vida dele, tá a maior bagunça e ele tem que organizar a vida dos outros. E aí ele começa a dar real pros caras, assim, ó, cara, tua vida não dá certo por isso e isso. Ele dá real, é um psicólogo que vai direto na veia.
3: Mas é isso que tem que ser. E nada melhor depois que tu sai do psicólogo quando tu toma o remedinho.
2: Tomar uma ceva.
3: Tu toma o remedinho pela primeira vez e quando ele começa a fazer o efeito, e aí tu fala, bah, eu precisava.
2: Bom, na Globoplay tem toda a temporada de Sessão Terapia que é irado com o Celton Mello.
3: Bom também.
2: É
3: legal, Celton Mello é maravilhoso. Tudo que ele faz é bom.
0: Muito bem, vamos em frente aqui com o dia do canhoto e do psiquiatra, nosso ouvinte antes do ouvinte aniversariante, é o Petinho Básico, é o Apolo. O Apolo é um Dachshund de Coxilha Velha, em Triunfo, Rio Grande do Sul, fazendo hoje 3 aninhos, inclusive o Apolo, da Ellen Siqueira. Onde está o Apolo?
3: A Rádio Triunfo.
0: Olha ali o Apolo.
2: Bonitinho o dog, né, cara?
0: Dando uma olhadinha ali na grama.
2: Você tá comendo grama porque ele tá com dor de barriga, né?
0: Olha ali.
4: Eu queria um assim.
0: Não é exatamente dor de barriga, mas ele tem alguns vermezinhos dentro dele que quando ele come a grama... Grama, ele...
2: Até pra cagar melhor, né?
0: Isso, exatamente.
2: Tu comeu verde, né?
5: Eu faço isso.
2: Porã passou uma vida comendo verde, velho.
1: É verdade, Rafinha, como até hoje.
0: Até hoje,
1: muito mais verde, comendo nafre, alface, comi agora no almoço, alface, rúcula.
3: Hoje,
1: radite.
2: Brócolis. Me lembra que eu tenho uma pra ti até o final do programa, Porã.
0: Funny Bunny da Supra Pets. 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Nosso ouvinte aniversariante é o Daniel Augusto Schuhroyer. O doutor... Daniel Augusto Schuhroyer é médico veterinário de São Miguel do Oeste, fazendo 39 anos.
1: Certamente conhecido como Dr. Chu.
0: Talvez. É.
3: Parece série da Netflix, Dr. Chu.
1: O grande Dr. Chu.
0: Tinha lá na Zona Sul do estado, não vou lembrar a cidade, não sei se é aberta ainda, a padaria do Chu. O Chupadeiro.
1: É verdade, o Chupadeiro.
0: Exatamente.
1: E tinha o Das Cuca lá também, nosso amigo, né?
0: Beludo. Também, verdade.
1: Cucas Beluda.
0: Beluda. Grande, né? Beluda, meu grande amigo, parceiro. Aniversariantes famosos, Júlia B. Cantora, 27 anos.
2: Casou com um príncipe, né?
3: E vai tomar a cana o príncipe.
0: Por quê?
3: Eu vi no Globo.com hoje. Tava dormindo, acordei com o barulho da chuva.
0: Certo.
3: E aí aqui, ó. Rússia autoriza a prisão do Kennedy, marido da Júlia B. Vou dizer por quê. Ele é sobrinho neto de John Kennedy.
0: Tá.
3: E ele relatou ter combatido na região de Kharkiv, em 2002, na guerra da Rússia com a Ucrânia.
0: Tá.
3: E ele vai tomar a cana.
1: Não é verdade.
3: Mas por suposto mercenarismo na Ucrânia.
4: Ele só não vai lá e tá tudo certo.
1: Mercenário.
3: Isso, por ser mercenário.
0: Certo.
2: Mas o aniversário Stallone. Da menina.
0: Isso, né? Aniversário. Sim, mas imagina da Júlia B. Não, ótimo, maravilhoso.
3: Não, mas ela não tá comemorando aniversário hoje, não tem como.
0: Não vou saber também, né?
3: Não, mas se o teu cônjuge tá pra tomar uma cana...
2: Mas talvez ele
4: mas
2: nem
4: ele
2: saiba.
4: Mas ele não é o único, é uma lista extensa, é. Tá? E eu acho que pra isso acontecer, ele tem que botar o pezinho dele lá,
3: não,
4: né?
3: Foi no Rio. É, tipo, eu ali na...
0: É melhor. Ótimo, então voltando pra lista de aniversariantes hoje.

0: Júlia Bi, 27 anos. Murilo Couto, nosso amigo, parceiro, comediante. Murilo Couto fazendo 38 anos hoje. Parabéns, Murilo Couto.
1: Ele é um fenômeno.
0: Vou esperar aparecer na tela o Murilo Couto aí.
2: Quando chove tem delay.
0: Exatamente, tá ali.
3: O delay é o mesmo delay do delay do negócio da foto.
1: Meio gaúcho ele, né?
0: Posso ter tá sempre aqui, né? Não, não entendi. Desculpa, o que é mesmo? Falou? Um delay?
3: Quando tu diz, vamos esperar, é o delay que tu tá sentindo e na tela já tá o negócio, entendeu? É só tu que não tá vendo, porque na verdade o que tu tá vendo ali é o que tu já falou lá atrás, que daí realmente entendi. A foto não tá, porque tu não tá falando dele.
0: Verdade.
3: Entendeu?
2: Isso não é sobre fotos,
3: por isso que a gente, por isso que a gente tem que trabalhar com um monitor no preview e o outro monitor no ar.
0: Perfeito.
3: O preview é exatamente o que tu tá que fazendo naquela hora. Perfeito. O do ar são segundos depois que é o que tá passando. Perfeito. Quando tu olha do ar e não reclama que tem a foto, ela não tá ali porque tu não tá falando dela ainda.
0: Muito bem. É aquela coisa, né, Alexandre?
2: O bom é que parou de chover agora.
3: Viu? É que não,
1: mas o cheiro é de cachorro molhado, que não tem sol.
2: Mas não seca a roupa,
1: não seca a roupa. Bota na secadora.
3: É uma vida trabalhando com delay e é uma vida falando ao vivo no ar com uma pessoa falando sem parar no teu ouvido.
1: Não é
3: uma
1: chance.
0: Tem outra coisa, né, Alexandre?
3: Tem que prestar atenção no que ela fala, olhar o preview, olhar o ar e não calar a boca.
2: 1:21.
4: Uma coisa que fica claríssima, uma coisa que fica claríssima com essa declaração da Rodaica é que você não precisa saber de tudo, mas contrate quem sabe. Quem sabe?
0: Isso aí.
4: Contrate quem sabe.
1: Contrate quem sabe.
4: Ela está aí. Ela sabe. Né? Então,
0: muito bem.
2: Vamos atrás disso. Paramos então no Murilo Couto.
0: Retomando a lista de aniversariantes, o cantor James Morrison está fazendo 42 anos hoje.
4: You Give Me Something, né?
2: Isso
4: que é maravilhosa.
2: Tem outras legais.
4: Aquela música para fazer amor é ideal.
1: É o do The Doors?
2: Não.
0: Não, não tem nada a ver com o The Doors, cara. O cara do The Doors já morreu, inclusive.
3: Já morreu, é falecido já.
0: Ele tá no Morrison. Morrison.
4: Que não tem nada a ver com o Jim Beam também. Aquele.
0: Também não.
1: Mas é gostoso. Bem geladinho, né? É bom.
4: Bem geladinho.
2: Nessa foto achei parecido com o Rafinha.
4: Não, é parecido com
3: o Chris Martin. Parece filho do Chris Martin. Parece filho.
2: Do Chris Martin com o Rafinha. A minha fisionomia é muito mais um homem raiz, assim, meus olhos são mais
0: claros. Homem enterrado já, homem raiz, né?
1: É um homem enterrado. Ah, ele gosta, né? Gosta que deu uma.
2: Eu sou meio viking, essa.
0: Isso, total viking. A tua altura corrobora.
1: Tu é do tamanho da altura do potinho de
0: viking. O ator Marcelo Novaes.
2: Aí, ó.
0: Está fazendo 64 anos hoje.
4: Cara, legal. É fenômeno. Marcelo Novaes.
3: É impressionante.
2: Tá, tá sempre aqui nas Garopaba, né?
3: E é incrível que ele fez um filho igual a ele, né?
0: É, né?
3: O menino.
2: Ele tava na novela Três Graças.
3: Tava na novela Três Graças.
2: Fez um bom papel.
3: No filme esse que eles fizeram agora, que a Globo vai lançar, que é um filme da história da novela, aquela que o guri morre e é meio um demôniozinho.
1: A viagem.
3: A viagem. É.
2: E ele estava na Surfilândia, a família toda
1: ele
2: pegando
1: tá
2: na,
1: sim, é tipo tá uma ali de novo a viagem, não é?
3: É um filme, mas não é de novela, é o filme.
2: É o filme.
3: Porque legal. Antes foi uma novela, agora é o filme.
1: É o Guilherme.
3: Tem ele, tem a Carolina Dickmann no elenco, não vou lembrar dos
1: outros. O Alexandre da Viagem, um cara demoníaco. É o Alexandre?
4: O Alexandre da Viagem era bom demais.
3: Ele faz esse papel.
2: Tem o Alexandre da Viagem aqui também.
1: Tem? Ali, do Discorama?
3: Só não sabemos pra. É, a viagem.
0: Isso, a viagem do tempo.
2: Qual é o próximo, Alexandre?
0: Próximo
3: sabia
0: é.
3: Que esse ator aí, ele tem uma pizzaria no Rio de Janeiro.
0: Ah, é?
3: É.
0: Não sabia.
2: E ele foi morar no.
5: Ela carte ou livre?
3: Assim. Eu não sei porque eu nunca fui. Eu só sei que ele tem uma pizzaria no Rio de Janeiro.
2: Ele tem cara de quem faz a la carte. Ele não vai fazer rodízio.
1: Alexandre,
2: isso não é sobre pizzas. Vocês não pegaram?
0: Ah, entendi. Tá ótimo.
1: Vamos ligar um dia pra 24,
0: Beto Guedes.
2: Olha aí.
0: Cara, o grande Beto Guedes.
2: O Adocica?
0: Músico. Não,
2: é o Beto Barbosa. Deus. Ah, errei os Beto, então.
0: O Beto Guedes é do Clube da Esquina.
2: Perdão.
0: Parceiro do Milton Nascimento, dos Venturini, gente de outros.
3: Qualidade.
0: Outro naipe.
2: Outro patamar.
0: Músico Beto Guedes fazendo 75 anos hoje. E por último, Alfred Hitchcock. O mestre do suspense no cinema não faria 127 anos hoje. Ele pereceu em 1980.
2: Mais de 20 anos. Mais.
0: É.
2: Tem mais.
0: Mais de 20 anos.

0: ele, ó.
1: Exatamente.
2: Sim, todo aniversariante.
0: Ele tá fazendo a pose do palhaço maionese.
1: É verdade, quase isso.
2: De Jaguarão, estarei lá, eu e o Hitchcock.
1: Exatamente. Isso. Tá bem.
2: Boa tarde, Alexandre.
1: Boa tarde, maionese. Qual é o filme preferido do teu filme preferido do Hitchcock?
2: Pássaros.
1: Pássaros, vá, empatamos.
2: Achei que eu ia falar Psicose, que é o mais manjado.
1: Psicose é, mas é maravilhoso também.
3: Pássaros passava muito na Globo.
1: Passava. É, pai, era assustador.
3: É a pinheira do inverno.
1: A gente era piá, era assustador.
2: Tu já viu o filme da vida do Hitchcock?
1: Não.
2: Sabe quem é que interpreta ele?
1: Quem?
2: Anthony Hopkins.
3: Olha só. Sabe que quando eu comecei a morar na Pinheira em 2020, né, Alexandre? Quando eu comecei a frequentar assim, a Praia da Pinheira no inverno, tem muitos pássaros lá, muitos, porque tem muita pesca, né? Então tem todos os tipos de pássaros, as gaviotas, os urubu.
1: Verdade.
0: O urubu deve ter um monte, né, agora?
3: No começo eu me sentia no filme Pássaros do Hitchcock, eu ficava meio assustado.
1: Verdade.
3: Mas, e que esse filme realmente é maluco, cara.
2: Ele é um belo filme, inclusive, pra falar sobre a filosofia e sobre o pensamento do ser humano.
3: E isso não é sobre pássaros,
2: inclusive,
3: né?
2: O pensador Zizek tem um documentário no YouTube onde ele aparece dentro do barco de pássaros falando sobre o comportamento humano. Fica a dica para as pessoas.
1: Muito bom, maionese. Obrigado por este aporte de cultura aqui, artista Jefferson.
2: Ele tem cultura no corpo dele.
1: Muito bom. Obrigado. Muito obrigado. Agora entrando nos destaques do Pretinho Básico. Aposentada perde 37 milhões em golpe de falso investimento.
4: Não é possível.
0: É verdade.
4: Não.
0: É verdade.
1: Por favor, onde é que aconteceu isso, cara?
0: Aqui no Rio Grande do Sul.
1: Ah, não é possível, cara.
0: Isso.
4: 37 milhões
1: de reais.
4: De reais. Primeiro vamos falar sobre o fato que a mulher tinha 37 milhões de reais.
0: Não era também uma pessoa assim.
2: É só respirar. Não precisa fazer mais nada, só que
0: ganhava um salário mínimo.
1: Que idade tinha mais ou menos a senhora aposentada?
0: 70 anos.
1: 70 anos, não precisava juntar, investir esse dinheiro.
4: Mas será que falou com um filho, com alguém da família?
1: Não vai ter vida pra gastar 37 milhões.
0: Ela devia acordar tomando vinho, é isso que ela tinha que fazer.
3: Ah, eu acho que é carência. Geralmente é por carência.
2: Ela chega no salgado filho e fala: pra onde é que eu vou?
4: Vou fazer uma pergunta agora difícil.
1: Vai.
4: Vocês trocariam a idade de vocês pelos 75 anos com 37 milhões
0: não,
4: de reais
0: não,
4: agora?
0: Não.
4: Agora, os anos de vida valem muito mais.
0: Prefiro ficar com meus 10 milhões na conta com essa idade.
4: Especialmente se a pessoa tem 10 milhões.
0: Eu trocaria pelos 40.
1: Se eu tenho 10 milhões na conta hoje, eu chego ali na frente do prédio e faço assim, ó.
0: É, eu também.
4: Quantos? 10 milhões.
0: Eu ia estar internado em Galopaba. 10
4: milhões, eu não grito, Valéu.
1: Deixa eu te falar.
4: Eu vou falar um negócio pra
1: você. Se tu tem 10 milhões na tua conta, tu já tem patrimônio suficiente e imobilizado pra viver com esses 10 milhões aí.
4: Eu vou dizer um negócio muito triste pra vocês.
2: Canal do YouTube do Alexandre Fetter, vejo o programa dele de rádio.
4: Quando a pessoa tem 10 milhões, assim, consolidados na vida, e ela nunca teve, ela não tem a cultura de ser rico, ela virou rico, tá?
0: É o novo rico.
4: 10 milhões não te sustentam 10 anos, sabe por quê? Porque tu vai aumentar o teu conforto, tu vai querer ter vida de milionário, teu padrão vai altíssimo, teu custo mensal pra manter aquele conforto é altíssimo.
1: Eu concordo contigo.
4: E aí quando tu vê, acabou 10 milhões.
1: Mas o que o Rafinha disse é que ele já tem estes 10 milhões guardados há bastante tempo, entendeu?
4: É questionável, eu não sei se ele tem mesmo,
3: porque tu ama, né, o teu trabalho, né, Rafinha?
0: Porém, isso não é sobre dinheiro.
3: Exatamente.
0: Eu sou um cara rico, mas não é sobre dinheiro.
3: Exatamente. Certo. É isso aí, Rafinha. Parabéns.
1: Ele virou isso agora.
0: Então tu é riquinho, então. Fetter.
3: Oi.
4: Tu ia dar o cartão pra alguém?
3: Não,
0: eu achei que tu ia me dar um cartão.
3: Não, estamos bem.
4: Por que tem cartão rosa? Não sei o que significa.
3: Aonde que tá o rosa?
4: Juntou o amarelo com o vermelho, deu rosa.
0: Isso aí abriu um precedente, hein?
2: Procedente.
0: A Rodaica falou que os olhos do Rafinha eram verdes. E agora a Rodaica não conseguiu
3: Identificar. Não, mas aí eu vou te explicar uma coisa. Eu gostei muito dessa.
4: Uma coisa. Olha só, é que vocês não têm
0: a
4: noção.
0: A mistura de cores contra dá uma luz, outra cor.
4: Contra a luz.
1: Entendi.
4: É. Aqui, ó. Misturando ali o negócio reflexo na mão.
1: E aqui tem, rosa, meu, aqui tem rosa,
0: olha
1: mesmo. Talvez
0: aí,
1: tenha sido traída por essa xícara rosa mesmo também, né?
4: Agora, seria bem interessante ter um cartão rosa, que é o
1: qual
4: que
1: seria o critério para a utilização?
4: Antecede o vermelho.
1: É o azul?
4: Não, azul não antecede o amarelo.
1: É que o azul ele tira a pessoa do estúdio por 4 minutos.
4: Ah, mas isso tu inventou essa regra
2: aqui. Não, é uma regra do futebol.
4: Futebol de areia a pessoa sai 5 minutos.
2: Sim, não. Sim.

0: tatuar.
1: É um alívio isso,
2: tu
1: gente.
2: Tu sai até...
1: O nome disso é alívio.
2: Mas tu tomar um gol, volta. Tipo no futsal. É, se o cara é expulso, teu time tomou um gol, outro cara
3: não,
2: volta.
3: Mas eu vou dar que o Fetter inventa as regras dele aqui também. Mas
1: também tô achando.
2: Mas porque o azul pode dar direto.
0: O azul pode rolar direto, exato.
2: Que nem o vermelho.
0: Exato, que nem vermelho. Pode rolar direto, dependendo da violência da falta.
1: Precisa do amarelo, já tá com o vermelho direto.
0: Isso aí, se for muito grave.
2: Na cara de alguém aqui dentro, tem que dar o vermelho.
1: Tem que dar o vermelho.
0: Nós terminamos a situação da senhorinha. De que cidade ela é?
1: Não, nem vi.
0: O troço, né, cara?
1: Eu queria saber mais detalhes.
4: Ela caiu num golpe de uma falsa plataforma de investimento.
0: Meu Deus do céu.
3: Você vê como não é carência, por isso é olho grande.
4: E aí é uma galera que tá envolvida.
2: A ganância mata, cara.
4: 18 pessoas são alvo da operação e até o início da manhã, 2 já foram presas.
2: Cana no vagabundo.
1: Talvez recuperem o dinheiro.
2: Daqui a pouco larga pra outra conta. Larga, vai, volta.
4: E aí eles colocaram ela em um grupo, daí tinha especialistas, foi um golpe.
0: Sem nunca ter encontrado ninguém pessoalmente.
4: Foram passando segurança pra ela, ela foi aplicando dinheiro, foi aplicando, e aí ela...
3: Aplicaram nela.
4: E aí mostrava que rendia, e ela acreditou. E aí chegou em algum momento, ela, tá, eu quero tirar esse dinheiro um pouco. Ah, mas pra tirar esse dinheiro tem que pagar uma taxa X.
0: Ah, não, cara!
4: Tá, ela pagava a taxa.
0: E aí os caras davam uma grana pra ela?
1: Claro que
4: não. Não explica aqui, mas provavelmente sim pra manter ela.
0: Sim, pra manter, claro.
4: Aí foram mantendo.
2: Paga 12 pra tirar 8. Velho, e aí tu vai indo, coisa. Não tem um familiar pra dizer.
1: Eu queria muito saber, eu queria saber duas coisas. Primeiro, se ela tem mais do que os 37 que ela investiu. Segundo, se a família tava só aguardando por esse dinheirinho na herança, né?
4: E não foi só ela que caiu nesse golpe, tá? A polícia investiga e há cerca de 140 possíveis vítimas que levaram um golpe dessa empresa.
0: Meu Deus do céu, cara. Meu Deus do céu.
4: Tu vê que tem cidade em dinheiro.
1: Às vezes é melhor não passar por isso.
4: Santos, São Paulo, além de Porto Alegre, Gravataí. Então, em vários lugares.
2: Era de Gravataí, a senhora dos 37 milhões?
4: Não tem informação aqui.
1: Se ela quiser entrar em contato com a gente pra dizer se ela perdeu todo o dinheiro, eu queria saber se ela tem mais do que os 37.
2: Mas me pega, tu tem 37 milhões na conta e com 70 ela vai fumar, você ainda querer investir
0: dinheiro. Esses dias eu tomei um cambalacho de R$1.200.
3: Compra na internet.
0: E passei mal dois dias. Não, não importa o que foi, mas tomei um pênalti
3: R$1.200. Dinheiro não aceita desaforo, cara. Foda. Não dá.
1: Foda. É muito triste.
2: Que frase essa é uma frase de paz.
3: É real. Bonita
2: frase.
0: Isso sim é uma frase de quem tem dinheiro.
3: Cara. Não é de quem valoriza qualquer dinheiro por ano. E não é só sobre finanças.
2: E o que vem fácil...
3: Vai fácil.
4: Não, mas hoje o golpe é tão bem
0: feito. Easy go.
4: Que nem só a pessoa idosa tá tomando golpe.
3: Claro,
4: todo mundo tem que ficar ligado.
0: Tem golpe de todos os tipos.
3: Tem.
2: O Armilock.
0: Próximo destaque do Pretinho, 27 para as 2. Estudo aponta os países mais seguros para morar.
4: O Global Peace Index, um levantamento do Institute for Economics.
0: Qual? Só um pouquinho, vamos de novo. É o... Como é o nome do...
1: Global. Não importa, porque a gente não sabe qual.
0: Global
4: Peace Index.
0: Pace é P-E-A-C-E.
2: Pace é corrida, né?
3: O teu Pace.
0: Pace
2: da corrida.
1: P-A-C-E?
0: Deixa eu ver. P-E-A-C-E. Pace de paz, né?
3: É Global Peace Index. Global Peace Index.
0: Isso,
4: foi um levantamento deles e eles divulgaram a lista dos países mais pacíficos de 2026.
0: Ah, mais pacíficos é diferente de mais seguros.
4: É, mais seguros também, porém, entra na mesma onda.
0: Tá.
4: No topo do ranking está a Islândia, pela 17ª vez seguida.
2: Acontece nada lá.
0: É que é muito gelado pro cara sair fazer.
3: Tava esperando tua...
0: Fazer uma confusão, enredar, né, Ivan?
2: O cara tirar a mão dos bolsos nesse frio, como é que dá um soco num? Tu rouba alguém? Tu não tira as mãos do bolso no frio.
0: Esse frio, até roubar o cara. Gelo.
4: Depois aparecem Nova Zelândia, Suíça, Irlanda e Áustria.
2: Morei lá, eu.
0: Morou na Áustria?
2: Morei na Suíça.
4: E é seguro mesmo?
2: Seguríssimo.
3: Ele não saiu de casa, era pandemia. Aí tava
2: não, saí sim.
4: E aí, completando o ranking, vem Finlândia, Portugal, Japão, Dinamarca e Canadá.
2: Portugal é seguro, né, cara?
4: E aí também...
0: Terceiro, Portugal.
3: Aí, cara.
4: E os Estados Unidos aparecem no 134º lugar.
3: Ô, louco.
4: E o Brasil, 163º lugar de país mais seguro.
0: O mais pacífico é a Islândia, então.
3: Quantos países são?
4: Foi avaliado 163 países.
0: E o Brasil aparece em?
2: 162.

0: centésimo sexagésimo.
1: Fala o número, ninguém sabe.
0: 163. Não?
2: Não.
3: É o último?
0: Não.
3: É 162?
0: Não. Peraí.
1: Calma.
4: Calma.
1: Houve um equívoco.
4: Foram 163 países ranqueados. É isso. E o Brasil está em qual? 164.
1: Nós estamos todos nem entrando na lista.
4: Estamos fora do ranking.
1: Não tem como isso.
0: Peraí, que eu acho que eu cometi um erro, Alexandre.
1: Tu anda sem camisa e te rouba a tetinha.
4: Errei, erramos. Vamos de novo.
0: Peraí.
5: Verdade, roubar tetinha pra mim seria bom, cara.
1: Te queria eu. Tu anda sem camisa, quer que eu roube o mamilo?
5: Levasse a minha teta.
1: Roubou a teta, bom, ladrão de teta.
4: Nós estamos aguardando a correção da informação da nossa produção.
0: Parece uma crônica. Não ficar nervoso
4: sobre os países mais seguros para se morar.
1: Davi,
4: se vocês pudessem fazer silêncio, eu agradeceria. Porque vocês ficam falando cada vez, cada um fica falando uma. Cala a boca!
5: Silêncio,
4: a boca!
0: Porã mereceria.
4: Porra!
0: Porã, faz favor, Porã.
5: O pessoal vai achar
0: tu que já é um cara maduro.
4: Não, o pessoal não vai achar nada, Porã.
0: Tu é um cara maduro, Porã.
4: Fica quietinho.
0: Tu via pássaros e agora tu vê o quê?
4: Isso também fica.
1: Cavalos marinhos.
5: Cavalo.
4: Como é que nós estamos aí, Natan?
0: Ele tá tremendo.
6: O Brasil ficou.
5: Natan nunca se sentiu tão pressionado.
0: Fala o número: 174, 231.
4: Ele tá procurando.
0: Cara, o Brasil ficou em 163.
1: Então é isso,
4: é o 164, o Brasil é o 163, é isso?
0: Ele é o penúltimo, então, né?
1: É de todos os países do mundo.
5: Quem é o último? Não, mas
0: tá errado isso.
5: Tá confuso, hein?
1: Não, calma, cara, até as seis.
0: Mas a gente tem que focar nos mais seguros, que é o que ele trouxe.
3: Eu ia dizer: o importante são os mais seguros, que também. E
0: a gente sabe
4: que é importante a gente saber o país que a gente vive, em que lugar ele está.
0: Mas tu te sente seguro no teu país?
3: Claro que não.
4: Absolutamente não.
1: Então, mas me surpreendeu, os Estados Unidos está tão longe.
5: Cara, mas os Estados Unidos,
3: guerra, um país em guerra. Uma metralhadora no colégio e mata todo mundo. Um
5: país em guerra, todo mundo pode comprar arma.
4: É,
1: exatamente. Bom, aí vocês têm um ponto que eu não tinha pensado.
5: E tem uma outra coisa, Alexandre, que eu não sei se cheguei a comentar contigo, tu que é um cara que já
0: morou
5: no estado americano.
3: 124, um Brasil, até
0: agora. Peraí, que esse foi o Gomes agora.
4: Tá 124! Ótimo. Obrigado, Natan. Brasil, então, está em 124º lugar. Porã está com a palavra.
5: O aumento dos homeless, do pessoal de rua nos Estados Unidos, eu achei impressionante, cara. De 2018 pra cá, eu fui em 2018 pra Austin e fui novamente em 2026. E é impressionante como aumentou a população de rua.
0: Mas nos grandes centros,
5: cara. Sim,
0: Los Angeles é uma cidade que, pô, em downtown ali é terrível. O Havaí recebe muito morador de rua por uma questão do tempo, cara. É, como é muito quente, as pessoas conseguem dormir mais fácil na rua.
4: Sim.
0: Tem muito homeless lá, cara. Sim. Em parques e tal. Mas tem uma criminalidade também, já
4: tem,
0: pegando.
4: Tem sim, claro.
1: Sim, claro.
5: E essa questão da armamentista também é muito pesada, né? Na sociedade norte-americana.
4: Muito bom. Próximo destaque. Estudo... Isso já foi. Pesquisa, né? Essa aqui a gente deixa pra depois. Deixa pra depois. Isso aqui agora a gente dá uma rodada na mesa aqui pra ver o que a nossa audiência nos conta, nos pede, nos diz. Vamos ver, Rodaica. Bota pra nós aí, então. pretinhobasico@atlantida.com.br.
3: Tô numa situação que só a Rodaica pode me ajudar.
4: Olha aí, viu?
7: Isso é bom.
3: Tenho 29 anos, sou casado e tenho uma filha.
0: Parabéns.
3: Há uns 5 meses atrás, eu tive que ir numa reunião na escola dela. E acabei trocando o WhatsApp com a professora.
1: Olha só!
4: É um homem que está falando, então?
3: É um homem casado de 29 anos com a filha de 5, precisou ir na escola, numa reunião.
4: Ok. E trocou o WhatsApp com a professora.
3: Com a professora.
1: Tá.
3: Primeiramente, essa troca de WhatsApp era para tratar de assuntos da minha filha.
4: Tá.
3: Mas aí depois, mandei um oi. Numa sexta-feira. E começamos a conversar sempre. Ia no banheiro pra ninguém ver. As conversas evoluíram até chegar o ponto da gente combinar de sair e ir num motel.
5: Um motelzinho.
0: Professora.
3: A gente acabou não indo. Porém, eu tô com a consciência pesada. Queria acabar com essa situação, mas tenho medo dela expor as conversas à minha esposa.
1: Tem que falar em temporário.
3: Conversas, aliás, bem picantes.
5: Olha aí.
3: Adoro todos e sou o público do Fetter.
4: Obrigado, querido. Não sei o que quer dizer com isso.
0: Não, ele é só teu fã.
4: Não sei.
0: Calma, não te apavora.
3: Se puderem me dar uma luz.
4: Maldade aí, hein?
3: Se puderem me dar uma luz, eu agradeço,

0: porque não quero perder o meu casamento.
1: Olha aí, Rodaica.
0: Tivesse pensado antes, né, amiga? Aliás,
1: amigo.
2: Amigo.
0: Tivesse pensado antes que você era um homem casado, quando na sexta-feira, do nada, mandou um Whats pra professora.
3: Um pai dedicado, né,
0: que tava ali pra tratar assuntos da filha. É gravíssima.
1: Certamente ele tinha tomado um vinhozinho, tava mais aéreozinho.
3: E a esposa, Alex?
0: Tu acha que justifica, Alexandre?
1: Não tô justificando. Não,
0: ela em casa tá cheia, né, de garrafa de vinho. Não. E aí, justifica?
3: Não é sobre vinhos, Fetter.
1: Não tô justificando, tô só trazendo informações, sexta-feira.
2: Só faz sozinha, a mulher foi deitar, o cara tá ali vendo o quê? O Globo Repórter. Bom, olha pra dar uma coisa...
0: Eu acho lamentável que vocês percam tempo do programa buscando uma justificativa
1: para o
2: injustificável. Ele é um safado.
3: É uma vergonha.
2: Ele é um errado, ele é safado.
0: No mínimo admitam que ele fez algo
1: errado.
0: A professora não deve fidelidade à esposa dele. Quem casou com a esposa dele foi ele, não a professora.
2: Veio foto no e-mail, olha
3: aí. Usou a filha pra pegar alguém, isso é um absurdo.
1: Não, usou a filha,
3: né? Claro, né? Começou a conversa
0: da mesma. Olha, eu só tenho a dizer pra esse ouvinte que agora ele tá com medo das consequências, e o que eu tenho a dizer é que, na verdade, ele merece as consequências, né?
2: Eu acho que
0: eu tenho uma. Porque, sinceramente, não precisava esta palhaçada que tu fez.
3: Não, ele não botou o nome, né?
0: Eu não sei nem se é a primeira vez que tu faz isso, porque tá me parecendo uma coisa bem normalizada.
3: Talvez ele faça com outras.
1: Tá parecendo que
3: a professora pode contar.
0: Ele tá preocupado agora porque foi a professora da filha, é
2: tem
0: isso?
2: Tem que trair com o pessoal mudo.
3: Eu posso mandar um recado?
0: Manda um recado, Rafael. Vamos ver o que tu vai dizer.
3: Pro ouvinte.
1: Ah, pra este cara.
0: O que que tu teria a dizer pra ele?
1: O que tu quer dizer pra ele?
4: Fala, Rafinha.
3: Só vai ter a tua casa bagunçada se tu der as chaves. Isso não é sobre as casas, Rodaí.
0: Mas é sobre as chaves.
1: Muito bem.
2: Ai, ai, depende. Mas eu acho assim, ó, uma opinião de uma pessoa vivida nas ruas. Assim.
0: Vamos lá.
2: Eu acredito.
1: Vivida nas ruas.
0: Que deve ser uma loucura, né?
2: Não, é uma loucura.
0: Eu não sei como é que fazem daí.
1: Ninguém, de ninguém.
2: Olha pra mim, não desejo a ninguém. Não desejo a ninguém morar nas ruas.
0: Eu não desejo.
3: Não, mas já te deram muita opção. Tu é vadio, tu gosta de ficar na rua. Já tentaram te botar em casa, tu saiu fora, tu vendeu
0: no
3: um apartamento. Tu não gosta de tomar banho, tu bebe, tu usa coisa, tu escolheu essa vida.
2: Só viciado em ursinho.
3: Exato, tu é viciado em máquina de ursinho, aí não dá.
0: É, não dá.
2: Tem esse problema, eu tentei nos ursinhos anônimos, mas não me recebiam.
1: Não te aceitaram.
2: Eu fui nos ursinhos anônimos e era uma pegação, eu entendi errado, porra.
1: Desculpa, não queria.
2: Eu gostaria que tu falasse, tá muito bem. Eu só ia dizer que eu acho que o cara tem que pegar a professora. Mesmo.
0: Meu Deus!
3: Que isso?
1: Meu Deus! Se essa é a tua opinião, eu posso não concordar com ela, mas eu defendo o direito de tê-la.
3: Mas é a esposa, né?
2: Que ele tem que pegar ela pelo simples fato do quê? Que se ela vai contar, então pelo menos faz essa merda. Ele já tá engatado. Tu já tá
1: errado. Tu tem um ponto.
2: Ela já vai contar que ele deu em cima dela. Então vai lá, serviço sem nota, protege o garoto e vai embora.
3: Aí tu vai sozinho.
2: Eu vou sozinho.
1: Tá ótimo. Essa é a opinião de Ivan, aqui no programa, Ivan, está escondido atrás do personagem. Léo Oliveira, escondido atrás do personagem. Tomou, Ivan, viu? Esta é a opinião dele.
2: Não, a minha opinião. A minha opinião, ela não compete quando o personagem.
3: Ah, isso aí é de uma traição.
1: Ela não compete.
3: Qual que é do Léo Oliveira?
1: Como não compete?
2: Não compete, cara. A opinião do Ivan é do Ivan, a minha. É a minha é totalmente contrário. Tu não tem que dar oi. Se tu é homem casado, tu não tem que dar oi pra estranho, cara.
1: Certo. Porque agora tu veio.
0: Tu é um personagem. A professora não era estranha.
2: Não, tudo bem, mas aí tu dá. Tu começa no papinho porque
3: é melhor tu deixar o Fetter ler.
2: É isso aí. Cara.
1: Muito bem, passamos 16 minutos pras duas. O quadro novo do Rafinha.
3: Ah, não é? São.
1: Manda aqui o Christian Matos. Avisem ao Rafinha que o quadro não é sobre isso. É uma merda colossal. E isso não é sobre alimentação.
3: Isso não é sobre a vida dele, né?
1: Christian Matos mandou aqui pra nós. 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
3: O cara jogando sempre pra frente, né?
1: Reformar um cômodo lá da tua casa, como por exemplo, lá pertinho da churrasqueira, aquela infiltração que tem no teto.
3: Tu viu também?
1: Vi também, tá aquilo ruim, lá, né? 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

0: 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Não vamos poder liberar uma grana se você não é um bom pagador, se você tá com o seu CPF negativado, né? Serasa, Banco Central, essas SPC do SIC, essas coisas aí. 14 minutos para as 14h. Bota um aí para nós então, Rafinha.
1: O mestre.
0: Não, peraí, desculpa o Porã. Porã, bota tu, Porãzinho. Tá,
2: até claro, tem um aqui pro Rafinha, perdão, antes de eu contar minha piada.
0: Isso, manda aí.
2: O Paulão da Zona Sul manda um recado pro Rafinha aqui.
1: Ah, o Paulão?
2: É o Paulão da Zona Sul. Ele diz assim: Rafinha, na tua geladeira tá faltando iogurte, água com gás e frios. Isso não é sobre lista de compras.
1: Tá bem? Obrigado, Paulão.
2: Olha aqui, o Imaruí mandou uma piada que eu nunca contei no programa, Feta, nesses quase 20 anos.
3: Que bom, então. Imaruí?
2: Imaruí. Imaruí Floripa.
3: Imaruí. Já tem o meu jeitinho de chamar.
2: Imaruí. O turco pegou dinheiro emprestado do judeu. Gabava-se de nunca ter pago qualquer dívida sequer. O judeu, por sua vez, nunca havia perdido nenhum centavo em qualquer transação. O tempo foi passando e o turco sempre enrolando, se escondendo do judeu. Certo dia, eles se cruzam no bar do português e começam a discutir. O turco, encurralado, não sabia ou não tinha outra saída, pega o revólver, encosta na cabeça e diz pro judeu: posso ir ao inferno, mas não pago a dívida. Nisso, o judeu não quis deixar por menos, pega o revólver do chão, encosta na cabeça e diz: eu vou receber esse dívida, nem que seja na inferna! Puxa o gatilho, cai morto ao lado do turco. O português, que observava tudo, pega o revólver do chão, encosta na cabeça e diz: ai, Jesus, eu não perco essa briga por nada!
0: Essa piada é muito boa, Porã!
1: É boa, Porã, foi muito boa.
2: Aqui, mandou um mestre. Mais um privilégio para os moradores de Floripa.
0: Eu gosto.
4: Que grande ser humano, Maranhão.
1: Os catarinenses adoram o Wesley.
0: Tem uma piada aí, Rebeca, para contar, não?
3: Não, piada não é muito difícil.
0: Muito difícil
3: piada
0: cair para ti,
3: eu não sou uma pessoa que conta piada.
0: É, não é. Não é verdade. Então o que tu tem aí?
3: Se você escrito conta alguma coisa, eu conto, né?
0: Não, é verdade.
3: Assim, não é que eu seja uma piadista.
0: Não.
3: Mas eu posso ler o e-mail do ouvinte Márcio.
0: Claro,
3: que nos escreve aqui dizendo: todos vocês são ótimos, levam alegria e risos onde legal, menos esperam.
1: Pessoas,
3: né? Quando eu vou levar minha filha para o serviço no carro a 1h, a gente dá muita risada com vocês. Agora um pedido. Rodaica, dá uma segurada no Féter. Como bem você disse, nem em casa ele manda. Rodaica, adoro os teus comentários em cima das respostas dos guris da bancada. Féter, você é demais e o líder que mantém a bancada a mil. Mas na hora boa, você corta o flow da rapaziada. Pega leve com o Mestre.
1: Mestre, o Alexandre não gosta.
3: Ele só quer um abraço seu.
0: Eu adoro o Mestre.
1: Mestre, Alexandre, mestre tu é o Mestre.
3: Mestre, não irrita o tiozão Féter.
0: Isso aí, me ajuda.
3: Deixa ele falar,
0: ajuda,
3: a gente já sabe que ele não gosta de ser interrompido, Mestre.
1: Tá ultimamente, o Mestre.
3: Palhaço maionese, você é muito engraçado.
4: Muito obrigado,
3: eu
4: querido.
3: Curto muito as suas falas e queria muito que tu dissesse que no dia 9, vai estar em Dom Pedrito, que é a minha cidade natal.
4: Aí é ruim pra mim que eu vou estar em Jaguarão dia 9.
3: Então dia 10?
4: Dia 10 em Dom Pedrito.
3: Aí, ó.
4: Lá na Caixa d'Água, meu show.
3: Um grande abraço a todos e continuem assim. Espero um dia conhecer vocês pessoalmente. E eu sei que é um pouco impossível, mas quem sabe um dia isso acontece.
0: O quê?
4: Onde é que ele mora?
3: Conhecer a gente pessoalmente.
4: Sim. Mas é só
3: mas é uma impossível. É uma loucura, né?
4: É só ele entrar em showdopretinho.com, ver onde tem os shows e lá vai encontrar a gente.
3: Eu não sei se ele ainda mora em Dom Pedrito, que é a cidade natal dele. Mas de qualquer forma, Márcio, é muito obrigada pelo carinho.
1: Podia fazer um show em Dom Pedrito, né?
4: Não podemos.
3: Vai por mim.
0: Posso contar aí uma piada, então?
4: Eu já fiz, né?
3: Eu acho que tu deve contar.
0: Não, show do intervalo. Já voltamos com o Pretinho Básico. Obrigado pela sua audiência.
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12: 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Estamos de volta com Pretinho Básico.
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0: Tô brincando. Tamo de volta com o Pretinho Básico. 4 minutos pras 2 da tarde. Posso contar aquela piada, Ivan?
1: O mestre veio.
0: Não posso. Vai tu, mestre, então.
4: Não. Agora.
1: Tu tava engatilhado.
0: Mas ela é longa.
4: Agora é o desafio.
0: A minha é longa.
4: É o desafio.
0: A minha é muito ruim.
4: Batalha de piadas.
3: Tá mancheteando aí, não faz o negócio.
0: Vai na tua
4: de novo, 3.
0: Só um pouquinho, Roda, tu já manda em mim em casa. Tem que mandar em mim aqui também, na frente das pessoas.
3: Sim, eu acho que era o certo.
4: Acho que o Rodaga
0: vai
4: tinha que
0: na piada, antes que eu não consiga te dizer isso.
1: O mestre veio morar no Brasil. E sua esposa
0: um
1: teve
0: um filhinho. Os piores países pra se morar no mundo.
1: Mas ele quis ter um filhinho aqui no país do samba.
0: Certo.
1: Assim, ele quis colocar um nome brasileiro no seu filho, foi pedir ajuda ao vizinho. Aí o mestre vai lá... Dá licença, gavanhoto, vizinho, gostaria de uma indicação pra botar nome em filho de mestre. Aí o vizinho, que dá o mestre o nome de Enzo? Mestre não gosta desse nome. Então o Francisco, mestre. Também não adorei esse nome. Eu sugiro então Pedro. Isso sim. Gostou do Pedro, mestre? Não, seu idiota, sugilo. O nome vai ser sugilo. As crianças adoram o mestre. Quem vos manda essa piada é o Estevão Oscar Strock. Manda um abraço pra minha filha Esther, de 10 aninhos, que seguidamente escuta o programa comigo e, às vezes, pede pra eu explicar algumas piadas inexplicáveis para menores.
0: Ah, pois é. É o que eu falo aqui, né? E aí nós temos ainda no programa das 6 da tarde, o programa que antecede o Pretinho das 6 da tarde, que é feito aqui para o Rio Grande do Sul. Santa Catarina tem o Desprogramados com o Porã e com o Pi. Neste programa, o Rafinha atende só a criança. Mas é uma criança atrás da outra.
3: Eu programa ouvi da esses família, dias, eu tava no carro, eu ouvia
0: criança. É maravilhoso, né? Ouvir uma voz de criança no rádio.
1: Não, e elas têm uma percepção muito melhor que os homens quando
4: nos ligam. E uma educação, né? A educação da criança.
1: Elas entendem a pauta, elas participam da pauta, elas mandam um beijo e são educadíssimas.
4: E o volume do rádio sempre tá baixinho. É. Nunca é o magrão.
0: Impressionante.
4: Ei, Rafinha, peraí, quem não? Eu te amo, Rafinha.
3: É isso aí. O melhor da criança é a sinceridade, né?
1: São espontâneos demais também.
3: Porque o dia que eu ouvi, por exemplo, tipo assim, é aquele tipo de situação que tu coloca uma pergunta ali na roda e às vezes não te dá conta que aquilo ali vai gerar pra ti uma resposta que precisa de mais 3 minutos de explicação.
1: E aí é pro personagem, né, Rodaga?
3: Daí o personagem,
1: aí o mestre,
3: graças a Deus, resolve tudo.
4: Eu adoro que o mestre fala, hoje é dia de comer doce. Ela fala, eu sou diabética, mestre.
1: Aí o mestre é um idiota.
4: Aí dá um silêncio, eu tô brincando.
0: Tá, olha só, vai dar 2 da tarde. Vamos fazer a escolha para o craque do episódio. Porazinho, tu que tá quietinho aí, pode votar, Porã.
2: Eu vou votar na Rodaica.
3: Obrigada, Porã.
2: Vou votar na Rodaica, ainda mais com aquela explicação sobre o monitor, sobre o pré, sobre o pós, sobre a live, enfim.
0: É, não, ali ela mostrou, Rodaica, né? Mostrou todo o conhecimento,
2: Técnico do negócio.
0: Verdade. Diz que tem canais de TV aqui em Porto Alegre se debatendo, querendo contratar a Rodaica, mas ela não vai, né? Fiel aqui ao Pretinho
2: Básico. Domingo ela não vai.
4: Vai, vai.
3: Contrata
4: vai.
3: Domingo ela não vai.

0: vai, vai, vai.
1: O Rafinha vai votar em quem? Se foi um arroto ou um suspiro?
2: Não, não, suspiro. Não, jamais suspiro. Ele ia arrotar.
3: Não, eu não posso acreditar que o Rafinha ia votar
4: aqui. Esse é o Lelê.
2: Quem arrota é o Lelê, o Léo.
4: Não, eu não, eu não.
2: Eu vou votar, eu vou votar. Hoje tá difícil, eu e a Rodaica jogamos muito bem, mas eu vou votar na Rodaica.
1: Rodaica, leva o teu voto, Rafinha. Tu acha que tu jogou muito bem, então?
2: Eu acho que eu e a Rodaica jogamos
1: muito bem. Tu e a Rodaica,
2: não,
1: claro.
2: Disse que não pode
1: votar. A tua humildade, ela é comovente.
2: Jamais votaria em mim.
1: Comovente.
0: Já votou.
4: Já votou duas vezes.
1: Natanzinho quer votar em quem?
5: Eu vou votar na Rodaica.
1: Rodaica também?
5: Pelo primeiro e-mail lido por ela e as opiniões que
1: certo.
5: Ela
1: certo. Certo.
2: Não tem como votar no Ivan.
1: Ivan, vai votar em quem, Ivan?
4: A primeira coisa é assim, essa campanha negativa feita pelo não, meu colega.
2: É que, né, o cara...
1: É que assim, primeiro, eu perguntei pra ele em quem ele vai votar. Deixa ele falar na voz, na vez dele. Na vez dele, só na vez dele.
2: Isso tenta é sobre voto mesmo.
1: Não, isso né? É sobre ser chato pra caralho mesmo.
2: É, na real. Mas se eu não quiser, é sobre
4: mas
2: voto.
4: Mas se eu quiser dar uma parte do meu tempo a ele. Se eu quiser... eu vou votar em você. Eu voto em você que concordou comigo.
1: Em quê? Em quê?
2: Em relação ao quê?
1: Em que eu concordei contigo?
2: Não, tá te jogando nada.
1: Tu só falou uma coisa no programa e falou merda. O que que tem? Eu não concordei contigo sobre não, o que tu falou.
4: Tu falou comigo, tu falou assim, tu tem certo ponto, tem razão. Se a mulher não, já vai
2: falou,
4: contar...
2: Tu tens um ponto.
1: Não, isso. Não. Obrigado, Rafael.
2: É verdade. Eu tô focando no programa.
1: Tu tens um ponto.
4: Mas essa, se tu já vai te rabar... A mijada
1: não concordo
4: da...
1: com
4: olha,
1: isso.
4: Pra olha pra mim, olha pra mim. A mijada da meia-noite é igual a das 5 da manhã.
2: Não, ele segue. Pega a boia.
1: Eu não vou contigo nessa.
3: Mas aí tu tá defendendo que a intenção é tão grave quanto a realização.
4: Flertar é trair.
3: Não, eu concordo
4: as
3: contigo.
4: As palminhas, o foguinho, a berinjela, o nudezinho.
3: Aí só por causa disso ele vai às vias de fato.
4: Mas se a pessoa tipo... vai contar, tu já tá...
3: É,
4: já...
3: ele não sabe, ele acha
1: não,
3: que
1: vamos reabrir o assunto. Eu não concordo contigo não, e tu votou em mim.
4: Você concorda comigo, eu te entendi.
1: Não, eu não concordo contigo, então pode votar em outro.
4: Mas no teu olhar eu vi que tu concorda.
1: Não, tu não olhou, tu não viu, porque eu não concordo contigo.
4: Então, tem que ir no oculista, desculpa, minha coisa. Mas assim, então eu vou votar no Porani que concorda
1: tem
4: comigo.
1: Tem horas que chega...
0: Opa, obrigado.
1: A argumentação, ela se esgota. A argumentação se esgota, acabou. Nós vamos ficar batendo boca até que... Em que momento que ou eu ou tu vamos dar uma bomba no outro?
4: Cara, eu quero ouvir o programa das minas da Catarina agora. Tá. E depois o ATLGG que eu adoro ouvir almoçando.
1: Então tá certo pra ti que eu não concordo contigo.
4: Bom, vamos deixar assim. Nem eu nem tu, então.
1: Então tá.
4: Então só
1: obrigado.
4: O
1: Rodaica,
4: então.
1: Vai votar em quem?
0: Eu concordo contigo.
3: Pelo nível...
1: Baixíssimo.
3: Alto. De paciência que tu tá demonstrando.
1: Ah.
3: Que nem sempre, inclusive, me atinge esse nível tão alto. Né?
1: Certo.
3: Então eu vou te presentear com o meu voto.
1: Pô, muito
3: pelo
1: obrigado.
3: Pelo menos aqui no programa, tu pelo tá demonstrando um nível de paciência que lá em casa eu não tô acostumada a ver.
1: Sério?
3: Sério.
4: Eu vou te dar umas dicas, então.
3: Então
1: mas
3: tá.
1: Eu sou
3: depois eu tenho que me reunir com o Léo e ver de que forma que eu trago esse ponto. Entendeu? Pra gente conseguir debater agora, por tanto tempo nesse nível de paciência.
1: Agora
3: parabéns.
1: Chateado. Bom,
3: não,
1: a Rodaica já é eleita.
3: Tô te fazendo voto. Tô te dando
1: tá,
3: um voto.
1: Não, obrigado, então. Obrigado. A Rodaica já é eleita craque do...
4: Você não votou?
5: Eu votei sim, não.
1: Ele votou nela, inclusive.
5: Não prestou atenção.
1: Votou nela, inclusive.
5: Eu votei nela.
1: Votou.
5: Porã. O Porã votou nela.
1: Porã.
4: Só eu votei.
3: Verdade. Tu não votou, na verdade.
1: Eu não votei ainda.
3: Ah, é verdade.
1: Eu vou votar em ti também.
3: Tá, muito obrigada, Alexandre.
1: Está recebendo o meu voto. Confirmando então, o craque do episódio é tu, Rodaica.
5: Esse teu o voto okay. Feta não foi sobre votos, Rodaica.
3: Não foi sobre votos.
5: Foi sobre ter calma
0: foi sobre
5: em casa.
0: Paz
5: né?
0: No lar.
3: Exatamente. Mandaram um recado.
1: Não, não é verdade. Eu tenho muita paciência em casa.
3: Não, tu tem muita, mas aqui achei que tu tem. Vamos além
0: mais
3: do muita.
0: Ainda?
1: É que assim, ó, eu vou te explicar uma coisa.
0: Tá no dia bom.
1: Eu vou te explicar uma coisa.
3: Tá no dia
1: tem,
3: bom.
1: E a gente já falou sobre isso, inclusive, numa conversa nossa. É, tu tem com quão mais intimidade, quanto mais intimidade tu tem com a pessoa,
3: mais atacado
1: tu mais fica. Livre tu te sente pra ser exatamente quem
3: é
1: tu é.
3: Verdade.
1: É, então exatamente. Aqui eu não tenho toda a intimidade com esses caras que eu tenho contigo, que eu tenho em casa com a nossa família.
0: É verdade, né? Tem então, um pouco mais então, intimidade com a tua esposa.
1: Quanto menos intimidade eu tenho com as pessoas, menos eu me sinto à vontade de desconfortar e confortável para desconfortá-las com a minha, com o meu ser real, entendeu?
3: Entendi.
1: Porque nosso querido Muriel das Aranhas já disse, basta tu ser tu mesmo por 30 segundos pra acabar o teu casamento.
0: Exatamente. Muito sábia a frase.
3: A gente resiste bem,
0: uma frase
3: então,
0: né? Muito sábia.
1: Então, é isso. Vamos voltar logo isso mais às 6 da tarde. É isso aí, Porazinho. Porazinho, volta com a gente hoje, Porazinho.
0: É claro que não.
1: Hoje.

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1: Dando uma olhadinha na perimetral, tem trânsito lento no cruzamento da Aparício Borges com a Oscar Pereira. Pra quem está na Aparício, indo no sentido Zona Norte. Sentido Zona Sul, nessa região funciona bem. Mais adiante, na Nonoai, é que tem trânsito carregado na transição pra Cavalhada. 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
1: Tô chegando pra começar o ATL DJ Banrisul aqui na tarde da Atlântida, chegando com a trilha sonora oficial. Muito boa tarde de quinta-feira pra você sintonizado. Eu sou arroba Gozanotto, prontíssimo pra gente tocar muita música. 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A gente chega pra começar de sons e seguir juntos até as 3 da tarde pra participar comigo. Arroba ATL DJ Oficial. Eu abro de músicas com a faixa que liderou por semanas a Billboard. O som de Ella Langley, na versão remix de Internal, para a faixa Choosing Texas.

0: Esse é o som de Olivia Dean com Man I Need, fechando o primeiro bloco. Na sequência, tivemos Nelly Furtado com Give It To Me. Também rolou o som de Jazz Fly com a faixa Mind. Antes disso, o bloco da Candy Shop com Rihanna e Jay-Z, Man Down in Paris. Ainda tivemos da Loki, Ella Ayer, Kenny Dope com a faixa Deep Down. Antes disso, Bad Bunny com Nueva Yol, fechando o nosso playlist Madonna vs Fisher com a faixa Music vs It's a Killa, pra gente fechar o primeiro bloco de músicas.
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0: Ian Vandal foi um dos nomes mais importantes do trance europeu no começo dos anos 2000. O projeto belga ficou conhecido mundialmente depois de Castles in the Sky e a faixa Move It On, lançada em 2002, que a gente chega para abrir essa edição do Memories aqui na Atlântida.

Esse é o som de Tame Impala com Dracula, pra gente fechar mais um bloco de músicas. Também tivemos por aqui Bason Boone, ainda Morgan Wallen. Também rolou o som de Vintage Culture com Toxic. Na sequência tivemos Milk versus David Guetta com Just The Way You Are, pra gente fechar mais um bloco de músicas. Antes disso, o meu som junto com Marco Antônio Mac, chamado Deja Vu. A gente fecha assim a tarde de quinta-feira. Eu volto na programação da Atlântida logo mais às 8 da noite. Já reforço o convite pra você voltar junto comigo. E também quero agradecer a sua parceria e a sua companhia. Pra conferir o nosso playlist na íntegra, eu já tô postando ele lá no @ATLDJOficial. Pra fechar de sons nessa edição, a versão remix de The Clots pra Neutron Dance. Uma ótima tarde pra você e até mais.

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4: E olha só a dúvida do Marcelo. Doutor, o que podem ser bolinhas brancas na região do freio do pênis? Olha só, Marcelo, essas bolinhas brancas, em geral, são glândulas um pouco aumentadas, que não tem nenhum significado, nenhum impacto, nenhum risco para sua saúde. São simplesmente glândulas que cresceram um pouquinho, se desenvolveram um pouquinho mais, e por isso elas acabam ficando mais visíveis. Não precisa se preocupar com isso, isso faz parte da anatomia e da individualidade de alguns homens. Agora, se essas bolinhas brancas começam a coçar, incomodar, descamar, apareceram depois de uma relação sexual sem proteção, aí o papo é outro. Aí você precisa conversar com um especialista para ele saber se não tem nada associado. Uma inflamação, uma infecção e por aí vai. Mas pelo que você tá contando pra gente, são bolinhas brancas isoladas que parecem, pelo que você tá contando, são simplesmente essas glândulas um pouco aumentadas, que inclusive com o passar do tempo podem desaparecer ou diminuir espontaneamente. Fica atento, qualquer coisa diferente, procure um especialista. 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
5: E o destaque volta a ser a Avenida Oswaldo Aranha aqui na Atlântida, porque o trânsito tá bem carregado nessa região, principalmente para quem vai no sentido dos bairros. Ali na altura do acesso para a Avenida Protásio Alves, chega a ter congestionamento, inclusive. 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
11: Começou tudo de novo, mais uma edição do nosso Tá Vazando aqui na tarde da Atlântida, quinta-feira, 13 de agosto de 2026. Estamos chegando na área, ao vivo por aqui, pra gente tocar o Tá Vazando, que vai assim até as 5 da tarde, sempre com a parceria da graduação Unisinos. Últimos dias para se inscrever. Desde já, muito obrigado pela sua audiência, pela sua parceria. Eu sou o Mick Silva, arroba o Mick Silva ali nas redes sociais. Já vou acionar aqui a minha parceria. Arroba a Babi Tencourt, que tá pela... Eu sei onde você tá, Babi, mas eu vou deixar que você se apresente, porque esse lugar é especial demais. Pode ser?
12: Obrigada. Pode, claro. Muito boa tarde pra ti, Miki. Boa tarde pra audiência da Atlântida também, nessa tarde chuvosa e fria aqui na Grande Porto Alegre. E olha só, eu tô hoje longe do Miki, longe do estúdio, porque tô no nosso estúdio... Digamos assim, modelo casinha, que é na Tele House. Por que modelo casinha? Porque tem um estúdio, que é um aquário aqui da Atlântida, mas tem também um sofazão confortável pra deitar. E nesse frio, nessa chuvinha, tem uma galera deitada com cobertinha. Era ali que eu queria estar, entendeu? Não aqui dentro do estúdio. Eu queria estar ali com a cobertinha. Mas enfim, a Tele House é esse lugar que todo mundo já conhece. Fica aqui na Rua da Cultura, dentro do campus da PUC. E é um lugar aberto, um espaço aberto pra vir trabalhar. Pra vir tomar também o seu café, pra vir fazer sua reunião, fazer um date, quem sabe, não sei. Mas é um lugar legal aqui dentro do campus da PUC, justamente pra fazer esses encontros e ser um ponto de encontro criativo e também só de amizade.
11: Beleza, ó,

0: Isso durante a tarde da Atlântida, tá? O Somber canta aquela música Back to Friends, que a gente toca bastante aqui na Atlântida, sabe?
1: Verdade.
0: Então, ele está com previsão de vir ao Brasil e a gente vai falar sobre isso.
1: Saberemos tudo e muito mais aqui no nosso Tá Vazando, que tá só começando. Podemos dar ele aqui então, Babi?
0: Bora.
1: Então vamos dar.
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1: A rádio top of mind da galera. Começando esse climinha aqui, ó, com Ariana Grande. Hey That I Made You Love Me. 13 e 7, uma excelente
0: aproveitar
1: tarde.
0: Aproveitar ela, né? Aproveitar, porque ela tá, deu uma pausa agora.

0: Atlântida, todo mundo tá ouvindo o som do Marcelo Falcão ao lado do Chorão com Legado é o nome da música. Teve também Castelo de Pedra, Porto Fé, aliás, Castelo de Pedra, que é uma banda gaúcha, né? Teve aqui essa semana no nosso Tá Vazando, vai fazer um show em Porto Alegre no próximo sábado agora, dia 15, no Gravador Pub, que fica no bairro São Geraldo. Então fica esperto aí pra você também conferir mais uma banda nova, tocando na programação da Atlântida, sonzeira, chamada Boto Fé. Galera tá cantando demais esse som, então fica a nossa dica aqui do Tá Vazando. Teve também nesse bloquinho Wide Marley com Prince Jane Moonlight, Didi Perry, teve ainda a Isabela Snat Roots, Jack Johnson, e começamos com Ariana Grande, Hey That I Made You Love Me. Agora 3 horas e 30 minutos, Babi, chega mais. Você me contou uma coisa antes sobre Somber, é isso mesmo que vai falar,
1: é
0: vai falar
1: mesmo,
0: pra gente
1: Mickey.
0: Agora?
1: Olha só, existe um jornalista musical no Brasil que é muito conhecido por dar os furos. O que é isso? Ele fala antes de todo mundo quais são os artistas que estarão aqui no Brasil, seja no Sul, seja em São Paulo, seja Rio de Janeiro. E o nome dele é José Norberto Flash, mais conhecido como Flash, tá? Esse jornalista musical adiantou que o Somber, que canta essa música que a gente tá ouvindo agora no fundo, chamada Back to Friends, tem apresentações previstas no país entre março e abril de 2027. Ele não falou sobre, por exemplo, onde ele pode se apresentar, né, ainda, mas ele já adiantou que o Somber pode estar vindo ao Brasil e trazendo sucessos como Back to Friends, né? O Somber é super novo, ele tem um álbum, I Barely Know Her, que

0: tá disponível já, tu pode ouvir. Somber, Bike to Friends, inclusive, é uma das músicas presentes nesse álbum. Mas agora aguarda, resta a gente aguardar quais serão os lugares que o Somber pode vir em 2027.
1: Maravilha, muito bom, hein? Pra quem gosta de música, pra quem gosta de shows, é uma baita de uma dica pra ficar esperto. Aguardemos mais informações e, claro, você pode ficar ligado aqui no Tá Vazando, que a gente sempre informa a nossa audiência. Babi, vamos pro nosso show de intervalo? Mas antes, eu quero fazer um convite tanto pra você, Babi, quanto pra nossa audiência, mais uma vez, passar ali no @rede_atlantida no Instagram. Últimos minutos pra votar na nossa música da semana, aliás, música da semana não, pra votar no nosso Tá Vazando dobrado. De um lado tem Ed Sheeran, de outro lado tem a Sabrina Carpenter. Mais votado a gente volta depois do show do intervalo pra tocar duas na sequência. @rede_atlantida no Instagram, passa nos stories e já.
0: Eu já vou votar, tá?
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1: E já volta.
0: O reggae encontrou no Brasil um terreno fértil para desenvolver uma identidade própria. Inspirado pelo ritmo jamaicano, o gênero passou a conversar com a MPB, o rock, o pop e até o forró, conquistando um público cada vez maior ao longo das últimas décadas. Artistas como Gilberto Gil foram fundamentais para introduzir esse gênero musical no país, enquanto os Paralamas do Sucesso e Cidade Negra ampliaram seu alcance nos anos 80 e 90. Já nos anos 2000, Natiruts consolidou o reggae como um fenômeno nacional, abrindo espaço para novas bandas e fazendo do estilo uma presença constante nas rádios, festivais e plataformas de streaming. Por isso, separamos em atlantida.com.br 10 sucessos que ajudaram a popularizar o reggae no Brasil. O primeiro deles é Madalena. Embora Madalena tenha sido composta antes da aproximação de Gilberto Gil com o reggae, foi a releitura em ritmo jamaicano que simbolizou uma nova fase do artista. Depois de viajar para Jamaica na década de 70, Gil passou a incorporar elementos do gênero em sua obra, tornando-se um dos principais responsáveis por apresentar essa sonoridade ao público brasileiro. Pra ver a lista completa, tu já sabe, né? 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Eu sou a Babi e daqui a pouquinho eu volto com mais informações direto do nosso site. Beijo!
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3: Quer uma boa notícia? Então pega essa. Conforme última atualização, não tem previsão de içamento do vão móvel da Ponte do Guaíba para essa tarde de quinta-feira. Portanto, quem vai fazer o trajeto entre Porto Alegre e Eldorado do Sul hoje, quanto a isso, pode ficar numa boa. 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Só valeu, gente. Já já eu volto.
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5: A gente já tá de volta pra tocar por aqui mais uma edição do Tá Vazando Dobrado. Nossa audiência passou ali no @rede_atlântida no Instagram e votou entre Sabrina Carpenter e ainda Ed Sheeran. E dessa vez a gente vai ouvir duas dele.
3: Então vamos lá, dobrado. Duas do seu artista ou da sua banda na sequência.
5: Vamos começar com essa aqui chamada Bad Habits. E na sequência tem Shivers.

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0: Tá na Atlântida, todo mundo tá ouvindo a rádio das nossas vidas. E o som é do Loser com Too Sweet, fechando mais esse bloquinho de músicas aqui no nosso Tá Vazando. A gente viu também Benzier com Água Salgada, teve Magic com Ain't Got Nothing Figure It Out. A gente viu também na primeira parte desse bloquinho Colony com Causas Naturais e dobradinha do Ed Sheeran com Shivers, além de Bad Habits, na nossa edição de hoje do Tá Vazando Dobrado, que a nossa audiência ajudou a gente a escolher ali pelo arroba Rede Underline Atlântida no Instagram. Aliás, desde já muito obrigado a você que sempre nos ajuda aqui na Tarde da Atlântida com a programação do Tá Vazando. Um minuto faltando pras quatro, deixa eu conectar de novo com a Babi, que tá na nossa telehouse. Babi,
1: oiê.
0: Essa semana a gente falou sobre, aliás, tu trouxe pra cá sobre umas informações sobre o BK. Você viu que ele vendeu mais de 40 mil ingressos pro Maracanã em menos de 24 horas, Babi? Que loucura!
1: Esse cara, eu venho falando há tempos, tá? Mas ele é um absurdo, é um artista completo. O BK, que o nome dele, né, é a Bebe Bikila, por causa de um corredor, que a mãe dele era muito fã. Ele é um cara que, assim, acho muito interessante ver a trajetória dele, porque ele veio crescendo muito nos últimos tempos. Ele tem álbuns, tem 5 álbuns, se não me engano, e todos eles têm uma consistência muito legal, assim, sabe? Todos contam uma história e tem trabalhos visuais legais, e ele leva isso pros shows também, e por isso que o show dele é tão bom. Mesmo pra quem talvez não conheça a maioria das músicas dele, mas é legal de ir pra conhecer também.
0: Qual é a pira do show dele, Babi? Você, então, musicalmente, é um, é, enfim, produção,
1: os
0: produção.
1: Dois, visual e musical. É que a cada ano e cada álbum novo, o BK ele vai se renovando. Por exemplo, uma das primeiras vezes que ele veio pra Porto Alegre, ele foi no Opinião. E aí ele trouxe Cidade do Pecado, que era um EP diferente, assim. Era um EP mais noite, mais festa, mas também, claro, cantou alguns clássicos dele das antigas. Ano passado, ele veio e trouxe para Araújo Viana, e lotou o Araújo, inclusive, com Diamantes, Lágrimas e Rostos para Esquecer, que é um álbum que tem aquela música Cacos de Vidro com Evinha, que as pessoas geralmente lembram por causa dessas músicas, né? Porque ele conseguiu fazer, ele fez sample com, por exemplo, Djavan, com Esquinas. Então ele trouxe também uma pegada MPB para esse último álbum dele, Diamantes, Lágrimas e Rostos para Esquecer. Lotou o Araújo. Agora ele vem, Miki, não com um álbum novo, mas sim com a celebração de 10 anos do álbum Castelos e Ruínas. Que foi um álbum que projetou

0: Despertou ele, assim, pro rap nacional e também colocou ele em outro patamar. E aí ele vai se apresentar aqui em Porto Alegre, porque ele vai fazer shows em vários lugares do Brasil, né? Um dos lugares é Porto Alegre e o outro, como tu falou mesmo, no Maracanã, um estádio. Ele vai colocar um show de rap no estádio, isso é incrível. E aí ele vai vir pra Porto Alegre na KTO Arena dessa vez, no dia 24 de outubro, às 11 horas, e tem ingressos no Eventim. Mas o show dele é interessante sempre assistir novos shows, assim. Ele é um artista muito completo, ele fala com públicos diferentes, então acho que é um show legal pra assistir e também um artista legal pra conhecer, né? O BK, ou pros íntimos, né? A Bebe Be Killer.
1: Exato. Ó, tu falou sobre os shows, né? Um deles aqui em Porto Alegre, mas ele vai passar também por São Paulo, Salvador, Belo Horizonte, Curitiba e Rio de Janeiro. E, obviamente, quem é aqui do Sul fica, óbvio, muito mais fácil, a menos que queira fazer uma trip, enfim, mas
0: é até legal
1: convite.
0: Falar sobre isso, Mickey, porque quando ele anunciou o show, porque assim, o BK é do Rio de Janeiro, e quando ele anunciou essa turnê de Castelos e Ruínas, ele anunciou primeiro em São Paulo. E aí teve um grande comentário de, cara, como assim ele não vai fazer o primeiro show no Rio de Janeiro? Aí faz pouco tempo que ele foi lá e anunciou no Maracanã. Então, assim, é óbvio que ele ia se apresentar no Rio de Janeiro, entendeu? Porque é terra dele, enfim. Mas que bom que ele vem pra cá também e a gente vai poder assistir esse show Castelos e Ruínas de pertinho aqui em Porto Alegre, BK. Maravilhoso, sempre maravilhoso.
1: Ali no atlantida.com.br tem uma matéria falando justamente sobre essa chegada do BK em Porto Alegre e sobre a turnê que ele vai fazer e também informações sobre o show que vai rolar na KTO Arena em outubro. Boa, Babi, vamos pro nosso show de intervalo e daqui a pouco a gente já volta pra gente tocar mais uma vez a música da semana por aqui. Então não sai daí que a gente já volta.
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6: Pra quem vai passar pela BR-116 na região de Canoas, já aviso que tem alguns pontos com obras causando bloqueio parcial ali na altura do viaduto da Avenida Inconfidência e também nas proximidades da Refap, já chegando em Esteio. 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
3: A nossa música da semana tá chegando por aqui mais uma vez e a música nova da Luísa Sonza, que entrou recentemente na programação aqui da Atlântida, justamente pelo nosso quadro chamado Música da Semana. Diferentemente, o nome do som. Agora 4:08.

0: Tá na Atlântida, todo mundo tá ouvindo a rádio das nossas vidas. O som é de Joe com End of Beginning. Teve Rael com Envolvidão. Papatinho com o Seu Jorge, fim de semana. A gente viu ainda música nova na programação da Atlântida. Temper City com Self Aware. Lá no início teve Jack Harlow com First Class. E ainda Dua Lipa com Da Baby Levitating. Além da nossa música da semana com a música nova da Luísa Sonza, chamada Diferentemente, tocando aqui na programação. Bom, vamos pra nossa telehouse. Babi, chega mais, me conta.
1: Olha só, tô aqui a tarde inteira na telehouse, nossa casinha da Atlântida aqui na Rua da Cultura da PUC, onde dá pra sentar, deitar, dormir, tomar um cafezinho, também jogar uma sinuca, né, ficar com a galera, trabalhar, fazer reunião de negócios, enfim, dá pra fazer bastante coisa aqui na telehouse, ainda mais com esse dia chuvoso, né, é um espaço seguro pra ficar aqui dentro do campus da PUC.
0: A nossa telehouse, Babi, é tipo assim, ó, da sinuca ao negócio.
1: Juro! Olha só, Miki, acabou de sair ali no atlântida.com.br uma matéria que eu fiz com a Carol Biazin, entrevistei ela, porque ela estará em Porto Alegre nessa sexta-feira, dia 14 de agosto, às 9h30, no Araújo Viana. Uma coisa bem interessante é que ela vai fazer a sua estreia no Araújo Viana. É. Ela veio pra cá em 2024 com a turnê Nem Tão Pouco Assim, que é uma turnê acústica, um projeto que ela tem acústico. E aí agora ela volta com esse turnê, deu tão certo que ela fez outras datas, fez uma nova fase dessa turnê, e agora ela retorna pra Porto Alegre e num espaço maior, que é o Araújo Viana. Então ela vai fazer a sua estreia amanhã no Araújo Viana. Ingressos tu pode garantir no Simpla também, mas se quiser, ali no atlântida.com.br tem algumas... uma conversinha que a gente teve sobre setlist, sobre também esse sentimento de voltar pra capital gaúcha, porque assim, ela é do Paraná, né? Então ela é aqui do sul do Brasil. Mas em Porto Alegre ela sempre diz que é um espaço, é um lugar que acolhe muito ela. E agora vai ter muito mais gente do que teve da primeira vez pra acolher ela e cantar todas as músicas da turnê Nem Tão Pouco Assim, onde ela traz clássicos do trabalho dela e também traz... músicas do álbum mais recente, que é No Escuro, Quem É Você, que aliás foi indicado ao Grammy Latino de melhor álbum contemporâneo em português. Então ela já vem mais madura também pra esse show de 2026.
0: Maravilha, fica aí uma grande dica. Essa música que a gente tá ouvindo aqui de fundo é justamente da Carol Biazin, uma delas, né, que toca na programação aqui da Atlântida. Se você por acaso não ouviu ainda, essa aqui, ó, Fica Pro Café.
1: Maravilha. Cara, eu adoro essa guria.
0: Ela é demais mesmo.
1: Não, ela é demais. Ó, e talvez role um papo com ela amanhã, tá? Aqui na Atlântida. A gente tá tentando organizar. Oh. Os horários dela estão difíceis, mas a gente tá tentando organizar.
0: Muito bom. De qualquer maneira, se nada disso acontecer, ali no atlântida.com.br tem essa matéria que a Babi trocou, bateu um papo com ela. Tá tudo registrado por ali. Papo de fã mesmo, pra você conhecer um pouquinho mais e já se preparar pra este grande show de amanhã em Porto Alegre com Carol Biazin. Babi, daqui a pouco a gente volta com o nosso bloquinho saideira. Então, fica bem à vontade aí na nossa telehouse, né? Esse lugar aí espetacular que eu já te chamo aí, tá bom?
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5: A previsão para o próximo sábado é de o dia ficar a maior parte do tempo nublado em Porto Alegre, mínima de 15 graus, com máxima de 23. Nas próximas horas, o frio volta a dar as caras, e aí febre, dor e coriza podem vir junto. Então, pede medley, porque o tempo muda, mas o padrão medley continua.
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0: ouvindo a Rádio das Nossas Vidas e o som é de Vance Joy com Riptide. Fechando assim mais um bloquinho de músicas e mais uma edição aqui do nosso Tá Vazando na Tarde da Atlântida. TV ainda Chad, diretamente do Rio de Janeiro. Eu vim de lá, é o nome da música. Gabriel Elias também teve nesse bloquinho com Pedra Preciosa. Marisa Monte com Seu Jorge, ainda a Flor com Pra Melhorar. Teve ainda no início desse bloquinho o som de Travis McCoy com Bruno Mars, Billionaire. E a gente começou ainda com Anitta e A Ponto de Equilíbrio, com a música chamada Deus Existe, uma regueira animal. Pra gente curtir aqui nesse nosso último bloquinho aqui do Tá Vazando. Agora 4 minutos, soltando pra 5. A gente tá chegando ao final de mais uma edição do Tá Vazando. Amanhã tem tudo de novo, a partir das 3 da tarde aqui na Atlântida, comigo Mix Silva, arroba o Mix Silva ali nas redes sociais, e também com a Babi, arroba a Babi Quem Curte, que hoje esteve com a gente diretamente da nossa ATL House na Rua da Cultura. E claro, você é nosso convidado super especial para conhecer esse espaço muito querido também, onde você pode trabalhar, estudar, se divertir, pode dar uma descansada, pode fazer um lanche. Você é nosso convidado super especial quando tem programa ao vivo, inclusive para curtir a gente, curtir os programas aqui da Atlântida. Fica ligado na Atlântida, que a gente sempre informa a nossa audiência sobre essa nossa programação especial na ATL House. Agradecer também aqui a graduação Unicinos. Últimos dias para se inscrever, que está com a gente aqui no nosso Tá Vazando. E amanhã tem tudo de novo, então, a partir das 3 da tarde. Logo depois do Choro Intervalo, eu estou de volta para apresentar, em caráter extraordinário, né, mais uma edição aqui do nosso Vibe Sunshine, para a gente tocar música a pedido da nossa audiência, fazer o aquece pro Quase Nada e pro Pretinho Básico, que chega logo na sequência. Então fica bem à vontade aí que a gente já volta, combinado?
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4: E olha só a dúvida do Ney. Doutor, tenho 29 anos e quando eu fico com uma mulher, só consigo funcionar uma vez. Duas vezes em seguida, eu nunca consegui. E mais, como eu fico com receio de ter um desempenho não muito bom, eu acabo recorrendo ao prazer comigo mesmo, uma vez por semana. Só que eu me sinto muito mal depois, porque eu acho que isso prejudica ainda mais meu desempenho. O que que eu faço? Olha só, meu amigo, eu acho que você tá com algumas questões em relação às tuas experiências sexuais que são importantes de endereçar e de tentar resolver, talvez até com a ajuda de um especialista, um terapeuta. Por quê? Qual o problema de funcionar uma vez só? Se a qualidade dessa experiência é boa, é satisfatória, por que que obrigatoriamente você precisa ter duas ejaculações em um único encontro? Depois, você está se sentindo mal porque está se sentindo culpado quando você se masturba, mas tem que lembrar o seguinte: a masturbação não vai piorar o seu desempenho, então você acaba criando um ciclo. Você está insatisfeito com o seu desempenho, você recorre à masturbação, você fica culpado pela masturbação, você acha que a masturbação vai piorar o seu desempenho e assim por diante. Então eu recomendo fortemente aí um papo, uma conversa com um especialista para poder te ajudar a resolver as questões e poder viver tua vida muito mais tranquilo, tá bom? Dúvidas? Arroba Jairo Bauer Oficial.
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5: E tá aumentando o fluxo de veículos na Avenida Castelo Branco. Claro, com o fim de tarde se aproximando, não poderia ser de outro jeito. Movimentação bem intensa já no túnel da Conceição e segue assim pela Castelo, especialmente até a altura da Estação São Pedro. 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
10: Tava ouvindo essa abertura aqui, cara, que saudade do verão, né? Calor, sol, praia, vibe sunshine, coisa linda, mas é esse o clima, pelo menos, que a gente quer transmitir para nossa audiência aqui com o Vibe Sunshine, que tá só começando a partir de agora. Mais uma edição na tarde dessa quinta-feira, dia 13 de agosto. Seja muito bem-vindo, então, você que tava curtindo aqui, eu tava vazando juntamente comigo com a Babi. Hoje, excepcionalmente, vou fazer aqui a mão pro Rafinha e pro mestre, que estão com a Lívia, né? Contou a Lívia, né? Com a Lívia curtindo as comemorações de Dia dos Pais, já na escola, aquele clima todo, né? Então, para você que tá curtindo a programação aqui da Atlântida, hoje vai ser a partir de agora comigo por aqui, mas a vibe, o clima, a organização das coisas aqui, ou pelo menos a desorganização das coisas, segue a mesma. Você pedindo som, você pedindo a sua música, muita gente nesse momento se deslocando, saindo dos seus compromissos, do seu trabalho, organizando a noite que vem pela frente, e aquele clima para você pedir o seu som, para dar aquela relaxada no final do dia. Então fica muito bem à vontade para você pedir o seu som diretamente para mim ali no @OmicSilva nas redes sociais. Chega junto, manda a sua mensagem que a gente toca a sua música e enfileira os pedidos da nossa audiência por aqui. 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Já vou aqui abrir os nossos pedidos pelo @OmicSilva. Deixa eu pegar aqui o nome da nossa ouvinte, a Júlia, se eu não me engano. É isso mesmo? É a Júlia. A Júlia chegou e falou o seguinte: na Vibe Sunshine, tocaram Mindinho, reggae da Stramanda. Então é isso que a gente vai fazer agora. É um bom pedido pra gente abrir a nossa edição de hoje aqui do Vibe Sunshine. Você pode fazer como a Júlia, pede seu som, ajuda a gente a montar a programação aqui do Vibe Sunshine, tudo diretamente ali pelo arroba Omic Silva, O-M-I-K Silva. Chega junto, você é muito bem-vindo, combinado? Então aumente o volume aí pra gente curtir o nosso poeta Armandinho, reggae da Stramanda, 5 e 6. Bom final de tarde pra todo mundo.

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0: Que reggae é esse, velho?
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3: É o Vibe Sunshine, segue por aqui atendendo pedidos da nossa audiência. Esse aqui chegou, ó. Fala, meu querido, me chamo Reuter. Que nome diferente, hein, Reuter? E tô no trânsito, diz ele, tô no trânsito doido de boa. Queria ouvir Rest of My Life do Soulja. Tá na mão, Reuter. Que beleza.

0: seu Vibe Sunshine no final de tarde aqui da Atlântida. E o Sonder Rose Lincoln e Snap. E a nossa audiência segue participando aqui pelo arroba Omic Silva nas redes sociais. Vanessa chegou por aqui e pediu 11h20 com o meu lugar.
1: Vibe Sunshine é a dica do Wesley, 5 da tarde aqui da Atlântida. 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

0: tarde aqui no Vale Sunshine, na tarde da Atlântida.
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0: Seguimos com o Ed Sheeran, com o Azizan. Daqui a pouquinho, a partir das 15 para 6, tenho quase nada. E às 6 da tarde, o Pretinho Básico ao vivo aqui na

0: Esse é o Vibe Sunshine no final de tarde dessa quinta-feira aqui na Atlântida com o Lago 1, seu e só.
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0: Tá meio errado. Só nem tanto, mas essa Vibe Sunshine tá por aqui, ó, com sintonia e Tati Portela.
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da Atlântida, e o som da Deutsch, Anxiety, fechando mais uma edição do Vibe Sunshine. E amanhã tem tudo de novo, né? A partir das 5 da tarde aqui na Atlântida, normalmente com o Rafinha e com o Mestre. Amanhã eles estarão de volta por aqui. Obrigado ao nosso audiência que participou com a gente por aqui durante essa edição do Vibe Sunshine, pedindo música, ajudando a gente a fazer essa programação muito especial, antecedendo o Quase Nada e também o Pretinho Básico, que estão chegando logo na sequência, depois do show de intervalo Quase Nada, 6 da tarde o Pretinho Básico, tudo isso ao vivo na programação aqui da Atlântida. 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Muito obrigado, tamo junto. A gente se encontra aí logo mais, depois do Pretinho, para mais uma edição do After, para a gente iniciar, né, a nossa noite aqui da Atlântida com uma programação muito especial. Então, continue colado com a gente, tem muita coisa boa para acontecer ainda no restante dessa quinta-feira por aqui. Valeu!

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3: A previsão para o próximo sábado é de o dia ficar a maior parte do tempo nublado em Porto Alegre. Mínima de 15 graus, com máxima de 23. 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
1: 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Muito bom fim de tarde pra ti. Olha, essa voz aqui, acho que nesse programa nunca existiu. Babi, vamos! Sou Babi Bittencourt, tô aqui fazendo quase nada hoje com o Natan Nunes. Muito boa tarde, Natan.
10: Boa tarde, Bárbara Bittencourt. Babi.
1: Que amor essa empolgação.
10: Tudo bem?
1: Tudo bem? Ótimo contigo?
10: Tô muito bem. Apesar da chuva, esse tempo imundicioso, né?
1: Tá ruim, né?
10: Tá ruim.
1: Como tu tá vindo pra trabalhar?
10: Ah, hoje eu vim de aplicativo.
1: Volta
10: de trem daí, né? Senão me quebra demais, né?
1: E o trem naquela umidade nojenta,
10: sim,
1: né?
10: Não.
1: Só quem andou de trem sabe a umidade que fica na chuva.
10: Bom que eu vejo vários artistas do trem, né?
1: Ah, é? Tipo?
10: Isso. Ah, o cara que toca um cavaco, o cara que faz um rap.
1: Ainda tem do rap?
10: Tem, sim.
1: Mas quando eu pegava era todo dia. E todo dia eles falavam mais bonita que a Frida Kahlo.
10: Sim,
1: todo dia.
10: Eles já metem a mesma rima.
1: Todo dia, exatamente. 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Vou passar o número enquanto a gente fala a pauta aqui, mas vamos lá. É 26400 943 pra te poder participar da pauta do dia. Natan, qual é a pauta?
10: A pauta é qual teu ator ou atriz favorito?
1: Tá, qual é o teu?
10: O meu é o Jim Carrey.
1: Olha, quais filmes? Porque ele faz bastante já, né? Drama, comédia.
10: Eu gosto muito do Mundo de Andy.
1: Tá.
10: Eu acho que ele foi fantástico ali. E também tem o documentário depois contando como é que ele entrou no personagem. Acho maravilhoso.
1: Maravilhoso. Então vamos ver o que a audiência acha. Qual é o ator, atriz favorito da audiência? Alô?
13: Oi.
1: Oi, boa tarde. Quem tá falando?
13: Gonçalo.
1: Gonçalo?
13: É.
1: Gostei do teu nome. Quantos anos tu tem?
13: 11.
1: Tu já tem um ator preferido ou tem um personagem preferido?
13: Um ator?
1: Quem é? Me conta.
13: Adam Sandler.
1: Adam Sandler. Tu veio bem, hein, Gonçalo? Boa. Tem algum filme que tu gosta do Adam Sandler e tu quer falar aqui?
13: O melhor é Gente Grande.
1: Ah, é verdade. Eu gosto de Gente Grande.
10: É verdade que vai sair um novo?
1: Sim, é verdade. Vai sair o terceiro agora. Mas tu pode assistir Gente Grande, Gonçalo?
13: Eu posso.
1: Não. Com o pai e com a mãe pode daí, né? Eles liberam.
13: Sim.
1: Tu quer mandar um beijo pra alguém?
13: Não.
1: Não?
10: Tudo bem.
1: Então tá bom.
10: O mestre não tá aqui hoje.
1: É verdade, o mestre, ele... É, eu não consigo fazer a voz do mestre, tá? Mas tudo bem, na próxima, amanhã ele vai estar.
13: Tá, tchau, obrigada.
1: Tchau, beijo, Gonçalo. Que coisa engraçada.
10: As crianças amam o mestre.
1: Cara, muito, né?
10: Nem abraço quiseram dar.
1: Não quero dar abraço. 26400943, qual é o teu ator ou atriz favorito? Quem tá falando? Eu peguei, será? Ah, tem que puxar. Oi.
10: Alô.
13: Oi.
1: Oi, quem é?
13: O Gabriel.
1: Oi, Gabriel.
10: Oi.
1: Quantos
10: anos tu tem, Gabriel?
13: 8.
10: 8 aninhos. Tu liga de qual cidade?
13: Bento Gonçalves.
10: Bento
1: da
10: Gonçalves.
1: Serra. Tá frio aí?
13: Tá bem frio, muito frio.
10: E tá chovendo?
13: Não.
1: Ah, não,
10: menos
1: não tá
10: mal.
1: Chovendo lá.
10: Tu tem um ator favorito, um personagem?
13: Personagem.
1: Ah,
10: qual?
1: É? Qual?
13: Mickey.
1: Justo, Mickey, né? Justamente. Quer mandar um beijo pra alguém?
13: Quero.
1: Pra quem?
13: Eu quero mandar pra minha babá que tá aqui do lado.
10: Um beijo pra babá.
1: A Carol.
13: Pra minha família.
1: Tá.
13: E pro mestre.
1: Pro mestre.
10: Cuidado, pequeno gafanhoto! O mestre adora o Mickey Mouse, tá até aqui com ele. Oi, tudo bem?
1: Deu certo.
10: Eu sou o Mickey Mouse.
1: Não é possível. Muito obrigada pela ligação, tá? Um beijo pra família, um beijo pra Carol também. Vamos seguir por aqui. 26400943. Tem algum outro ator que tu goste, que tu lembra agora? Brasileiro, talvez.
10: Brasileiro, eu gosto muito do Lázaro Ramos.
1: Justo. Eu também gosto bastante dele.
10: Eu
1: que
10: acho
1: inclusive
10: versátil.
1: Vai estar no Festival de Cinema de Gramado agora.
10: Oh,
1: com o filme lá. Exatamente.
10: Baita.
1: Ele é bom, né?
10: Ele é demais.
1: Eu também gosto do Wagner Moura.
10: Ah, verdade.
1: Wagner Moura. Tá com um filme na Netflix agora, A Última Casa. Vamos ver. Alô? Oi?
14: Oi?
1: Oi? Oi.
10: Quem fala?
14: Oi?
10: Teu nome?
14: Laura.
10: Laura. Liga de qual cidade?
14: Pelotas.
10: Que idade tu tem?
14: Oi?
10: Que idade tu tem?
14: 10 anos.
10: 10 aninhos. Laura, qual teu ator, atriz, personagem favorito?
14: Ai, eu acho que... São muitos.
1: Fala um.
14: Ai... Gumball, de Incrível Mundo de Gumball também.
1: Tá.
10: Boa.
1: Tá bom, bom. Tu quer mandar um beijo pra alguém, Laura?
14: Ah, quero mandar um beijo pra minha mãe, pro meu pai e pro meu tio que estão aqui comigo.
1: Ah, bonitinho. Quais são os nomes deles?
14: Meu tio é o Leandro, tá. Meu pai é o Sano e minha mãe é a Morgana.
1: Tá bom, um beijo pra galera de Pelotas, então. Muito obrigada pela ligação, Laura. Até a próxima.
14: Até.
1: É isso, segue mandando. Olha, só criança, né?
10: Só criança.
1: É comum criança ligar aqui no Quase Nada,
10: é,
1: né?
10: É verdade.
1: Mas não tem um dia pra isso?
10: Tem um dia específico que é só pra crianças, mas outros dias as crianças também ligam.
1: Ah, as crianças gostam isso. De participar. 26...
10: Porque as crianças amam o mestre!
1: Gente, eu não tô acostumada.
10: É isso.
1: 26-400-943. Assim. Tá, e atriz? A gente tá falando só de ator aqui, né?
10: Atriz.
1: É.
10: Deixa eu pensar.
1: Agora eu te peguei, né? Anne Hathaway, tu gosta da Anne Hathaway?
10: Sim.
1: Que fez vários papéis, agora inclusive fez a audição.
10: Eu tava pensando numa brasileira.
1: Uma brasileira. Bah, Fernanda Torres?
10: Não, ela é boa, com certeza, mas não é minha favorita.
1: Não é tua favorita?
10: Não é minha favorita.
1: Então vai pensando aí enquanto a gente atende aqui outra ligação. Vamos lá. Alô? Alô?
10: Bah, lembrei de uma. Suzana Vieira.
1: Suzana Vieira é boa. Alô? Ah, deu ruim. Deu ruim. 26-400-943. Vamos ver se deu agora. Alô?
15: Alô?
1: Oi, quem tá falando?
15: É Davi Vieira.
1: Davi Vieira, muito boa tarde pra ti. Me conta, qual o teu ator ou atriz favorito?
15: Jack Black.
1: Jack Black. Tu gosta de Jack Black também? Tu que é da comédia?
10: Gosto.
1: Algum filme específico?
10: Não tô lembrado agora o nome.

0: Eu sou ruim de memória,
1: Davi. E o Davi? Algum filme específico, Davi?
2: Minecraft. Mario.
1: Tá.
2: E é só esse que eu conheço.
1: Ah, então tá bom. Tu quer mandar um beijo, um abraço pra alguém, tua família, teus amigos?
2: Pra meus amigos e pra minha família.
1: Baita. Então fechou. Valeu, Davi. Tu tá falando de onde? Eu acho que eu não te perguntei isso.
2: Na minha oficina, Alvorada.
1: Alvorada, pertinho aqui de Porto Alegre, Zona Norte.
0: Pô, aqui do lado.
1: Valeu, Davi.
2: Eu também tenho outro ator.
1: Ah, qual? É? Qual?
2: O que faz o Máscara.
1: O Jim Carrey.
0: Isso.
1: Ele faz o Máscara.
2: Ele também faz o Eggman.
1: Ó, é isso aí então. A Jim Carrey, acho que vai ser um nome bem citado aqui, né?
0: Gosto do Grinch também, do Jim
1: Carrey. Do Grinch, bah, é bom mesmo. Valeu, Davi, tamo junto, até a próxima.
2: É.
1: Então fechou.
0: Eu gosto muito da agenda do Grinch, que ele fala assim, hoje eu vou ter uma reunião comigo mesmo, eu vou contemplar o abismo. Eu me identifico muito.
1: Grinch é muito bom. 26-400-943, participa aqui do Quase Nada agora, faltam 6 minutinhos para 6 horas da tarde. Vamos ver quem tá na linha. Alô?
3: Alô, boa tarde.
1: Oi, boa tarde, quem tá falando?
3: É o Ricardo, tudo bem?
0: Oi, Ricardo, tô ligado aonde?
3: Eu tô ligando aqui da Zona Leste, Porto Alegre, em direção a Viamão.
0: Baita, e tu faz o que da vida?
3: Eu trabalho com fibra ótica, instalador de pé.
0: E tá instalando nessa chuva também?
3: Só em apartamento.
1: Ah, voltando pra casa então, né? Depois daquele dia.
3: Exatamente, voltando pra casa.
0: Velho, qual o teu ator e atriz favorito?
3: Cara, o ator favorito, eu gosto muito do Wagner Moura.
1: Baita.
3: Atriz. E eu gosto daquela, eu acho que é a Nisha, que é uma que fez um filme, é bem antigo, é um filme aquele, que é um show de vizinho.
1: Um show de vizinho é o nome do filme, tu não lembra do nome da atriz?
3: Ah, é a Nisha, o nome dela é complicado.
1: Ah, show de vizinha, é Alicia Cuthbert.
3: Esse aí mesmo, é Cuthbert. Então,
1: Cuthbert, é uma loira.
3: Ah,
1: entendi. Tu gosta dela por quê?
3: Hã?
1: Tu gosta dela por quê? Da atuação dela, tu gosta?
0: É curioso.
3: Eu gosto, ela teve mais uns outros filmes bons, mas aí depois agora ela deu uma sumida no filme. Ela fez um filme agora passou.
1: Mas A Casa de Cera ela fez também.
3: Exatamente.
1: Mas tu lembra dela com o Show de Vizinha?
3: Não, eu lembro da Casa de Cera. Foi de vizinha.
1: Tô brincando contigo. Tá, e do Wagner Moura, tem algum outro filme que tu lembra, assim, que tu gosta bastante dele?
3: O Wagner Moura.
0: Não o Vini Moura, o Wagner Moura.
1: É, o Wagner Moura. Ele falou Vini?
0: Ele falou Vini Moura.
3: A Tropa de Elite, né, e ele tem um filme que é bem antigo nosso, que foi gravado aqui no Sul, aqui, que é o, como é que é, Saneamento Básico.
1: Baita filme! Tu veio muito bem agora.
3: Massa,
1: Baita, e tu quer mandar um beijo, um salve pra alguém além da atriz do Show de Vizinha?
3: Ah, eu quero mandar pra minhas duas filhas, pra Joana, pra Helena.
1: Oi.
3: Tá, e quero mandar também pra minha namorada.
1: Olha aí.
0: Qual o nome da namorada? Qual o nome da namorada?
3: O nome da namorada a gente tá em processo ainda.
1: Não confirmou ainda.
3: Mas pra mim é a namorada, mas vamos deixar assim.
1: Pra ti é namorada, pra ela não ainda.
3: Não sei, vamos ver.
0: Vai fazer o pedido quando?
1: Agora, atenção, brincadeira.
3: Hoje à noite.
1: Aê! Fechou todas, brigadão, tá? Pela ligação.
3: Tudo de bom pra vocês aí, nós tamo junto.
0: Cara, tem uma série do Wagner Moura que é muito boa, eu acho que a galera não fala tanto, que é Narcos.
1: Muito...
0: Cara,
1: tá louco.
0: Eu vi o que agora que ele
1: essa
0: foi
1: série é muito boa.
0: Que ele concorreu ali ao Oscar, a galera falou indicado. De vários trabalhos dele e eu não vi não ser tão falado tanto Narcos.
1: Não, mas falaram, sabe por quê? Porque Narcos foi uma das séries bem importantes pra ele ser projetado pra Hollywood.
0: Sim.
1: Então as pessoas começaram a valorizar mais o trabalho dele e foi reconhecido lá. Tanto que ele fez depois Guerra Mundial também, que é muito bom, que é um de Hollywood. Uh-huh. Então Narcos foi um papel bem importante na carreira dele.
0: Muito
1: e
0: bom.
1: Ele fez com Pedro Pascal também. Fez Narcos, lembra?
0: Sim.
1: Que é um baita ator também.
0: Era o policial, né?
1: Isso aí. 26-400-943. Vamos ver quem tá na linha.
0: Ela tá o plomo.
1: Alô? Quem tá falando?
4: Maria Clara.
1: Oi, Maria Clara?
4: Aham.
1: Quantos anos tu tem? 12.
0: Maria Clara, qual o teu ator, atriz, personagem favorito?
4: É o Hang Yop.
0: Quem?
1: Qual?
4: Hang Yop.
0: Hang?
4: É coreano.
0: Ah, coreano.
1: Ah, entendi. Tu gosta, é tipo dorama?
0: Maravilhoso. Tudo que envolve.
4: Sim.
1: Dorama, viu? Tô sabendo.
0: Maravilhoso. Amo dorama.
1: Tô dentro dos jovens. E tu quer mandar um abraço pra alguém? Um beijo?
4: É, eu quero mandar pro meu pai. Meu pai, ele tá viajando.
1: Oi.
0: Então manda um beijo pra ele. Qual o nome dele?
4: Sérgio.
1: Sérgio. E tu tá com saudade dele?
4: Sim.
1: Ai, que fofinha, bonitinha. Obrigada, tá, Maria Clara? Um beijo pra ti.
4: Beijo.
1: Olha só, tem uma outra série do Wagner Moura que eu lembrei agora.
0: Qual?
1: Senhor e Senhora Smith.
0: Bah,
1: baita série. Baita. Que eles pegam justamente a história do filme ali, do Senhor e Senhora Smith, mas criam vários Senhor e Senhora Smiths pelo mundo. Uhum. E aí o Wagner é um deles. É irado essa série também, cara. Tá na Apple TV. É, ele tem muita coisa, né? Se a gente for ficar listando aqui, até
0: o
1: amanhã.
0: O Wagner Moura é o teu Denzel Washington, né?
1: Não.
0: Não?
1: Eu acho que tem outros que são. Mas eu gosto do Wagner.
0: Tá. É que eu botei essa pauta hoje que não tava o Rafinha pra ele não ficar só falando do Denzel Washington.
1: Porque ele só falaria Denzel Washington. Não, eu tô falando porque eu tô indicando série, mas eu indico outras coisas. Ele não é meu favorito. 26-400-943, vamos ver quem tá na linha agora. Alô?
5: Fala, Babi, e aí, Natália, como é que estão, meus queridos?
1: Oiê, como é teu nome?
5: Meu é Jean, de Santa Maria do Imperatriz, Santa Catarina.
1: Caraca, longe!
5: Tô bem longe.
0: Nos ouve pelo aplicativo, YouTube?
5: Agora voltou no YouTube, né? Eu escuto pelo YouTube, tava ali ansioso pra voltar a transmissão, cara, e não entrava.
1: Ah, olha aí, ó.
0: Sempre tem.
1: No ar aí, ó, tá vendo?
0: Tem.
1: Uma chamada no ar aí, ó. Tem que voltar a transmissão.
0: Tem no Spotify depois também.
5: Eu tava mais ansioso ainda que falar com a Babi, né? Porque chega de falar com o Rafinha, né? Rafinha.
1: Pô, que isso, cara. Muito obrigada. Ficou lisonjeada com isso.
0: Vamos falar com a Babi.
5: Vou fazer basta, vai acabar o programa. O meu ator é o Johnny Depp. Eu gosto muito de Johnny Depp.
1: Bah, pior, a gente não citou ele aqui.
0: Fantástica Fábrica de Chocolates, o Pirata também. Do Caribe.
1: Piratas do Caribe é muito bom, né?
5: Não, esse é excelente, pra mim é um dos melhores filmes que tem. A atuação dele é maravilhosa.
0: O Edwards, Mão de Tesouros.
5: Também, olha,
1: pior, é bom.
5: Isso, já começamos a citar um monte de filme dele.
1: É, mas ele é bom mesmo, tu tem razão.
5: É, ele é bom.
1: E tu quer mandar um abraço pra alguém, um beijo
5: mandar
1: especial?
5: Um beijo pra minha mulher, que daqui a pouco chega em casa, um beijo pro pequeno, que tá no sofá. Pra minhas calopsitas e meus cachorros.
1: Adorei! Um beijo pras calopsitas, então.
5: Um abraço pra vocês, tá? Beijão em todos.
1: Um beijo, bom fim de tarde pra ti. Valeu! Ah, que querido, cara.
0: Um beijo pra calopsita.
1: É o Mickey?
0: É o Mickey.
1: O mestre?
0: O mestre é tola! As crianças adoram o mestre!
1: Eu não tô acostumada com o mestre ainda, mas eu vou me acostumar.
0: Mas é tipo assim.
1: É tipo assim?
0: É tipo assim, não pior.
1: Olha só, o Quase Nada vai ficando por aqui, mas lembrando que ele tem a parceria de imigração. 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Natan, muito obrigada.
0: Volte sempre.
1: Voltarei, se o Rafinha me permitir. Um beijo pra quem fica, agora tem Pretinho Básico depois do show do intervalo. Tchau!
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8: A fila de veículos tá das grandes pela Avenida Bento Gonçalves em direção a Viamão, desde a Frei Germano até a altura da Antônio de Carvalho. Ipiranga também congestionada no sentido dos bairros junto da Cristiano Fischer nessa região. 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
23: 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Olá, Alexandre Fetter.
3: Olá, olá, muito bom fim de tarde, amigo e

0: 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É a galera que tá com a gente aqui na abertura do Pretinho Básico das 6 da tarde. E os destaques aí, meu irmão?
1: E aí, meu irmão?
0: Como é que tu tá aí, da pena? Foi tudo incrível, bem, da pena?
1: Meu irmão, tô ansioso e incrível, meu irmão.
0: Coisa boa, tá ansioso desde o programa da Uma, tô preocupado contigo, da pena.
1: Me arruma um remédio, velho.
0: Deixa comigo que vamos conversar sobre esse remédio aí. 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Léo Oliveira, muito boa tarde. Bom fim de tarde pra ti, Léo Oliveira.
1: Bom fim de tarde pra ti, meu querido Alexandre Fetter. Nessa aqui é a nova sexta-feira, né?
0: Nova sexta-feira, né? Quinta-feira é nova sexta-feira. Tô contigo.
1: Porque tu já fica ansioso e feliz pensando que, bah, amanhã é sexta-feira.
0: Verdade, cara, verdade. Não que a sexta-feira mude alguma coisa na nossa vida, mas é que tem aquele clima, aquele ânimo de final de semana que parece ser mais legal do que o resto dos dias, né? Do voltar a trabalhar e tudo mais. Mas também quem ama o que faz, não trabalha. Muito bom fim de tarde, Leandro Bortolatti.
2: Ô, Alexandre, como é que tá? Eu posso pedir um favorzinho?
0: Claro, Lelê.
2: Se tu puder dar uma baixadinha no teu retorno, porque tá dando uma leve realimentaçãozinha.
0: No super, meu retorno,
1: é. Isso, super isso, rádio
2: tá dando,
1: Tupi.
2: Tá dando uma leve realimentação. E
0: sabe
2: também
0: o que eu acho que é, Lelê? Eu acho que é a live da TV aqui que tá ligada e o volume tava vazando. Vê se agora melhora, Lelê.
2: Ah, alô? Melhorou.
0: Era isso, assim, Lelê.
2: Tá dando um piquezinho a mais no teu, na tua voz. Eu acho que de repente se tu baixar um pouquinho aí do teu volume aí, eu der um ganhozinho aqui, talvez ele dê a mínima trepidadinha ali, sabe?
0: Coisa boa isso, Lelê. Coisa boa. Eu fico muito feliz com isso, Lelê. Que tu tenha essa noção e que tu tenha essa preocupação também com o que a gente entrega pro nosso ouvinte. Vê se melhorou, Lelê, agora. Alô, testando. Um, dois, três, testando.
2: Eu acho que tá melhor. Eu acho que tá. Vamos ver.
0: Creio que sim. Vamos indo.
1: Fala mais um pouquinho.
0: Tamo falando, então. Vou apresentar Vini Moura. Muito bom fim de tarde, Vini Moura.
3: É, Alexandre. Como é que bom tu fim tá? De tarde. Eu tô com vontade.
0: Tá. Dá pra ver na tua cara. Tá com cara de safado hoje. Tá com vontade.
1: Me dá um tapa na cara. Enche minha mão com esses 5 teatros.
0: Tá na mesa com a gente, Jory Vasconcelos.
3: Salve, salve, Alexandre. Alexandre, quero te dizer o seguinte já de largada aqui, tá?
0: Diz.
3: Só não vou dizer olhando no teu olho porque tu não tá junto com a gente, mas o seguinte... Tem ausência que ocupa mais espaço do que muita presença. E isso não é sobre distância.
0: Eu gostei, Jory, gostei da homenagem.
3: Me disseram que
0: gostei.
3: Eu ia assistir o Rafinha hoje, né?
0: Isso aqui, aí. Né? Exatamente, tá indo muito bem, Jory. Já me Obrigado. Surpreendeu no início. Obrigado. Muito bom fim de tarde, Nathan Nunes, produtor interino do Pretinho Básico.
4: Fala, Alexandre, tudo certo com você, meu querido?
0: Tudo certo, meu querido.
1: Até carioca agora?
4: Por que é carioca agora?
2: E aí, Alexandre, tudo certo?
0: Tudo certo.
1: Não é porque tá o retorno. Não é porque o som dele tá igual da rádio do Tupi, que não tem que falar que nem carioca.
4: Pode ter sido por isso.
0: É, mas não sou eu que tô falando que nem carioca, cara.
1: Calma, mas o teu som tá voltando lá do fundo.
3: Começou a voltar de novo.
0: Começou a voltar de novo?
3: É que na verdade é o nosso som que volta no teu retorno, entendeu?
1: Flamengo!
0: Pelo volume do meu fone, é isso que vocês estão querendo dizer?
2: Provavelmente é o volume do teu fone.
0: Tá, volume do meu fone. E agora como é que tá aqui? Aí, alô. Mudou alguma
1: Flamengo.
0: Coisa?
1: Flamengo!
0: Aí,
1: mudou alguma coisa? Vasco!
0: Aí, bobo! Vem agora, Lelê, vem agora se mudou, vem agora se melhorou.
3: Alô, teste som.
0: 1, 2, 3, 4, 5, 6, 7, 8, 9, 10, 11.
2: Teu microfone acaba captando o que sobra dos teus fones.
0: É mesmo.
3: Parece que tu não tá de fone, inclusive.
0: Vou ter que baixar mesmo muito, então, aqui o volume. Tá bem, mas vamos tentando, então. Vamos indo assim agora aí. O que tu acha, Lelê? Dá pra ir assim ou não dá?
3: Vamos ver.
1: Eu iria.
0: Estamos com o mínimo necessário, Lelê, ou não?
5: Agora tá bom.
0: Agora tá bom?
5: Não, tá mais.
3: Então, mas tá ótimo. Quando a gente não fala, tá bom.
2: É, não sei, exatamente.
4: Tava bom.
1: Toca a bala só pro.
0: Ops, opa.
1: Cara, agora ficou mesmo.
3: Agora pra isso piorou.
1: Antes tava ruim, agora parece que
0: tá. Meu Deus do céu, Lelê. Tá, não é que agora tu me deixa preocupado, porque ontem tava tribom.

0: som e eu não mexi em nada, entendeu?
1: É. Pois é, nego.
0: É que talvez o teu critério seja mais apurado do que o do Rafinha.
1: É que o Lelê é surdo. Aí tu pediu pro cara surdo.
2: Não, no meu retorno aqui, eu sinto
1: tá ouvindo ele baixinho?
2: Não, eu sinto a voz do Fetter estourada. Como se tivesse um volume acima do que pode.
1: Tem que baixar lá no
0: grande. Tá, entendi. Não, talvez não seja aqui, talvez seja na mesa aí, Lelê. Na externa 3, lá em cima. Qual é o valor que tá dando lá? Qual é o número? No ganho, lá em cima.
2: Que tá dando ali o. O menos externa 3. Deixa eu ver essa externa 3. Aqui, externa 3. Bata, chega, tá dando no 6 ali, né?
3: Deve tá dando.
0: Não, mas qual é o número que tem lá? Número.
2: Fala aí, mais 12, tá lá.
0: Mais 12? Não, então. Ah, não, peraí, mais 12 é muito, então.
2: Ah, não, mas lá embaixo tem o número 3, 2, 2,5 ali, né?
0: Lelê, eu tô falando do valor, do volume, do ganho aí.
2: É, 2 agora, 1,5. Tô baixando aqui, vamos lá.
0: Vai baixando pro zero. Bota no zero, Lelezinho. Bota no zero.
1: E pensar que o Lelê falou que tava perfeito fora do ar.
2: Zero.
0: Exatamente, cara.
2: Mas é que aí que tá. Mas no retorno tava tudo bom.
0: É verdade. Deixou no zero aí, Lelê?
2: Deixei no zero.
0: Não vai ter erro. Não vai ter problema no zero.
2: Deixei no zero. Pronto.
1: Mas agora não.
3: Alô, alô.
1: Alô.
3: É, tá dando muito.
0: Alô, acho que vocês estão me sacaneando aí, cara.
4: Não, não tá. O Rafinha não tá aí.
2: Deixei no zero o ganho e eu aumentei um pouquinho o volume ali do canal. Vamos lá.
0: Tá, então agora, acho que agora vai dar, Lelê.
2: Vai.
0: Vamos dar aqui no Petinho Básico deste Pretinho de 13 de agosto de 2026, edição, segunda edição, edição das 6 da tarde. E o Petinho é o Percival. O Percival.
1: Ei, Percival, o que aconteceu no crime, hein?
0: Gato de 2 meses do Matheus e da Letícia de Novo Hamburgo.
2: Percival.
3: É um baita nome de gato.
0: Percival.
2: Parece baita nome de gato, né, Percival, cara?
0: Não adianta botar nome no gato, chama ele não vem, né, cara? É. O Percival tá de bom tamanho.
4: É gato.
0: É gato. 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E já entrando nos destaques aí, meu irmão, a nossa aniversariante é a Solange Matos. A Solange Matos é enfermeira de Viamão, tá fazendo 32 aninhos. Porra. A Solange. Oh, parabéns, parabéns, Solange. Saúde, vida longa. 32
1: anos. Quantos anos?
0: Foi?
4: Auge.
0: 32.
1: Muito nova.
0: Auge?
4: Auge.
1: Muito
4: auge.
1: Nova. 32
4: quase
1: é muito nova.
4: Quase a idade
1: nova.
4: De Cristo, né?
2: Tá, você tem que estar no acordo. Um diz que é auge, outro diz que não, é muito
4: mas,
2: nova.
4: Mas o, é um auge. É que o, uma coisa não, uma coisa não impede a outra.
3: De repente, pra quê, né?
0: O meu? Qual é a tua idade? Qual é a tua idade, o Léo Oliveira?
1: O Léo Oliveira tem 34.
0: 34 e o Vini?
4: 28,
0: né?
4: 28. Com muita saudade dos meus 27.
0: É, vocês dois têm uma percepção diferente sobre auge e sobre muito nova.
4: Por quê?
1: É que eu falei, não foi
0: momentos diferentes da vida. Vocês vivem momentos diferentes da vida.
3: Tem só 34, Léo Oliveira?
1: Só tem 34. Cara, eu comecei com 15 no rádio.
4: Não, mas peraí, não. É o Léo ou o Ivan?
1: Não, o Léo Oliveira, que sou eu.
0: Uhum. Sim, que é com quem a gente tá falando agora. É,
1: isso agora, é o Ivan tá com 7,4.
0: Não, não, mas o Ivan não é interessante agora pra esse contexto.
1: Tá, qual contexto gostaria então, Alexandre?
0: Agora já passou.
1: Ah, não, por favor, tá tão bom te ouvir.
0: Não, era a questão da idade da moça que tá fazendo 32.
1: É jovem.
0: Falou que ela tá no auge e o outro falou que ela é muito jovem.
4: Mas é que uma coisa não anula a outra. É
0: tu acha que ela pode ser muito jovem e estar no auge?
4: É que porque, na minha percepção, a vida ela é cheia de auges.
3: Às vezes, entendeu? Os números são ou questão não, de né? perspectiva, né?
4: E isso...
3: Né?
1: Não é, né? Sobre que não
3: por exemplo, áudio. Outro dia eu fui comer um pastel e fiquei assim um pouco abalado assim.
1: Por quê?
3: Porque eu pedi o pastel e a moça que estava atendendo perguntou se eu queria pequeno, médio ou grande. Aí eu perguntei qual o tamanho do pequeno. Ela disse 10 centímetros. Eu disse, não.
4: Para.
3: 10 centímetros é grandão.
1: É muito.
2: É o tamanho do leão, né?
3: Grandão.
2: Eu sabia disso.
3: O pequeno já é grande,
2: então. A gente trouxe informação aqui.
4: O leão te firmou?
2: Não, tu não tá ouvindo o programa. Esses dias aqui no programa, o especialista em leão... Não sabia o tamanho do tico do leão.
3: Uhum.
2: Aí eu acho que foi a produção ou o Fetter foi buscar a informação correta. Fetter, 10 centímetros.
3: 10 centímetros.
4: Caiu 10 centímetros.
3: É a média do leão, no caso.
2: A média. Tá, mas é que a média
1: é. É 10 da
0: gaúcha. Tem de 8, tem de 12.
4: Assim como nós.
3: É, tem uns leão aí que.
1: Sem dente.
2: É que esse negócio de média ele pode ser perigoso, né, cara?
4: Por quê?
1: Tem que saber usar uma reta.
2: Vamos dar um exemplo que a média. Quer ver um exemplo que a média é perigosa?
4: Tá
2: vindo um leão. Na tua direção.
1: Mas ele vai te atacar ou te rabar?
2: O urso estava indo na direção do caçador. E ele tinha dois tiros. Um passou à esquerda, o outro passou à direita. Na média, ele acertou.
3: Não.
2: Mas, né? Não,
4: tu tá muito louco.
3: Na matemática, não. A média seria o seguinte, tá? Se um tem um de 25 centímetros, se outro tem um de 10, tá?
2: 10 mais 20, 25 dá 30,
3: na 17, média tá, na média tá 17, só que o cara de 10 tá levando muita vantagem.
2: É verdade. Não, como assim? O de 25 tá levando vantagem?
4: Não, de 10, porque ele entrou numa média de 17.
3: Ele entrou com 10 e na média ele tem 17.
4: É isso, ele tá, ele sai ganhando.
3: É verdade. Essa é a média.
2: É, tá certo.
0: Tá.
2: É perigoso.
0: Agora,
2: média é perigoso.
1: Então, pode seguir, nego.
0: Pode seguir aí, Joia.
1: Vai que contigo, tu é o cara, né? Você é o Midas do rádio.
0: Tamo junto, oi, Maionese. Obrigado, Maionese. Tamo junto, obrigado. Dá um abraço pra ti, Maionese.
1: Amanhã estou em Canoas.
2: Que horas?
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2: E onde é que tem ingresso?
1: 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No Boteco de Canoas.
0: Onde é que vai ser o show?
1: Boteco Comedy em Canoas.
0: Tá ótimo.
1: Só pra não perder.
0: Catarinense registra 128 mil fotos da esposa e entra para o livro dos recordes.
2: A produção tem pelo menos uma foto da esposa.
3: Aposto que ela não gostou de nenhuma.
5: É um fotógrafo de Florianópolis, de 73 anos. Ele entrou pro livro dos recordes por ter a maior coleção fotográfica documentada de uma única musa feita pelo próprio cônjuge. A musa, em questão, é a esposa dele, que aparece em todas as 128.676 fotografias do acervo.
0: O nome disso é amor, cara.
2: Não, o nome disso é o seguinte, é não ter apagado todas que ela não aprovou. Porque eu acho que se a gente contabilizar as que as mulheres não aprovam, a gente tá perto dele. Né? Tem isso, né?
4: Mas às vezes os magrão tem que se esforçar um pouquinho mais, né?
5: Eu acho que todo marido tem que se esforçar. Às vezes é uma má vontade.
2: A gente bate umas 30 pra ser aprovado.
4: Na média, sim.
0: Muito, muito bonito, muito distinto o casal, hein? Gostei. Peguei alta simpatia pelo casal.
1: Vamos convidar eles pra vir aí.
2: Quantos tempo de casado eles têm?
5: Eles têm 50 anos.
2: Então vamos fazer uma conta aqui. Quantas fotos?
1: Tarado esse cara.
5: 128.676.
2: Quantos anos de casado?
5: 50 anos.
2: 50 anos vezes 365 dias.
1: Será que eu...
2: 50 vezes 365. Dá 18.250, tá?
5: Tá.
2: Quantas fotos?
5: 128.676.
1: Tá, arredondamos.
2: Dividido por 18.250... Nós temos uma média aqui de 7.05 fotos por dia. Ah, tá bem tranquilo.
1: Não, mas nós temos que falar uma coisa importante.
3: Bateu 7 por dia.
1: Isso eu já fiz, já.
5: Ah, e na época das câmeras analógicas, ele estima ter feito mais de 20 mil fotografias.
4: O que é mais difícil, né?
5: Mais difícil, celular porque... é mais barbada, né?
2: Não, mas é que essas aí não tinha como ver, né?
4: Tava boa não a foto. Mais difícil porque demandava mais. Te demanda mais, a analógica te demanda mais.
1: Mas ele é um eterno apaixonado. Se a gente for pensar a fundo, tu tirar 100 e poucas milhões de fotos da tua senhora.
2: Porque na época das máquinas analógicas, a gente comprava filmes de 12, 24 ou 36.
1: Que é caríssimo.
3: O que me pega é entrar pro Guinness.
1: Porque
3: o cara não ganhou de ninguém, né?
1: Ele o meu pênis já teve no Guinness Book.
3: Já teve?
0: Como assim, cara? Como é que tu nunca disse pra nós isso?
1: Meu pênis teve no Guinness Book. Qual era a categoria? Aí o dono da livraria mandou eu tirar.
0: Ah, para.
4: Tu tem esse problema, né? E como é que foi na loja? Qual foi a loja que tu foi que mandaram tu sair?
1: Ah, não, é que eu falei, não. Mas foi o seguinte. Não,
4: tem uma coisa
1: assim. É, que me pegaram batendo um punhol, vendo um filmezinho.
4: Onde?
1: Um punhol. Aí nunca mais. Tá vendo um filme batendo um punhol?
4: Punhol, jogador.
1: Punhol,
5: batendo um zagueiro do Barcelona.
1: Isso, metendo um punholzinho, vendo um filmezinho, daqui a pouco me cutucaram e me expulsaram da Multissom. Quer dizer. Isso é uns problemas que o cara tem. É que nem aquilo, tu sabia que se tu botar
3: que
1: o teu pênis.
3: Tu lembra para o filme?
1: Ah, não vou lembrar agora.
2: Não vem ao caso. Tá passando numa tela da Multissom de
1: Mas tu sabia que se tu botar o teu pênis num aspirador de pó, te expulsa das casas Bahia? Tu tem que tomar muito cuidado. O cara tem que tomar cuidado. A vida, ela é cheia de artimanhas.
5: Tu é forte. Como é que ficou o baianinho?
0: Tá, ô Fofolete, deixa. Vamos seguir o programa agora aí, Fofolete, na boa.
1: Estalinho, tudo contigo, Estalinho.
0: Tá, não, na boa, Fofolete. Me dá uma chance agora aqui, porque agora tem outra notícia, outro destaque. Um homem invade um salão de beleza.
1: Um homem invade um salão de beleza
0: e passa 6 horas bebendo e vendo TV.
5: Foi em Novo Hamburgo, na madrugada dessa quarta-feira.
0: Ah, invade no tipo assalto, entra pra roubar e tal.
5: É, segundo a proprietária, ele chegou de bicicleta por volta das 9 da noite e primeiro tentou entrar pelos fundos do salão. Aí depois ele viu que não deu certo e conseguiu abrir a porta da frente e entrou. E aí as imagens das câmeras de segurança flagraram o homem tomando uma cerveja, um suco, deitando no sofá, assistindo uma televisão.
1: Então foi roubo, então ele só tava querendo um abrigo.
5: Não, mas depois disso ele pegou alguns pertences do salão de beleza.
4: Ah, tu tentou passar um pano pra ele,
5: vai. E foi embora.
1: É que ele é mais forte, né? O cara tenta não, ele não queria roubar, mas o joia, cara, me... Tu lembra que tava de madrugada, Jorge?
6: Nego, não,
1: mas como
6: eu
1: vou isso?
6: Eu tô mudado, nego. Eu tô mudado.
0: Não, o Joia não quer confusão.
6: Nego, não fala. Essas coisas de polícia não é comigo. Eu tô
1: não, mas não tem feliz. Polícia. Não tem polícia.
6: Como não tem?
0: Não, se pegarem, tem. Mas se pegarem, tem.
1: Mas é ligeiro, tu sabe?
5: Fizeram o boletim de ocorrência.
6: Eu tô mudado. Meu negócio é outro. Eu sou um cara família agora, pô.
1: O teu casaco é parecido com o dele no vídeo ali.
6: Não, pode até ser, mas não é comigo. O Alexandre nem tava aí, porque agora eu tô namorando.
0: Olha, oi, tá namorando, Joia.
6: Namorando, o Alexandre não tava aí o dia que eu falei que ela tava brava comigo.
0: Mas conta como é o nome dela.
6: Ah, eu prefiro não comentar por enquanto, Alexandre. Não, tá. Eu tava com ela e ela perguntou pra mim, amor, eu tô gorda. E aí eu falei pra ela assim, não, amor, tá viajando, não, tá gorda. Aí ela falou assim, então fala baixinho aqui no meu ouvido. Aí eu falei, ah, não, eu vou ter que dar toda a volta.
1: Mulher do Jó é tão gorda que se ele fizer homenagem, um cara vai embora sem conhecer o outro.
0: Que isso, que isso, achei de uma indelicadeza.
1: Mas ele é minha comadre, eu posso falar. Tu conhece a mulher do Jó Errara?
0: Não, não conheço.
1: Então,
0: tu conhece a mulher do Jó Errara?
1: Eu sou amigo dele, pô, meu pai de casamento dele.
6: Não, mas assim, a Mercedes.
0: Sim, o Jó Errara só tá aqui porque é amigo do Ivan.
6: Isso é verdade.
1: Pouca gente fala disso, mas é verdade.
6: Isso depois daquele aniversário nunca mais foi o mesmo.
1: Não foi mais o mesmo.
5: É o mesmo universo.
0: O Jó Errara só tá aqui por causa do Ivan, mas isso não é sobre amizade.
1: Não, é sobre nós querer tomar conta.
0: Tá bom. Piloto cai 90 metros durante o voo e testa positivo para maconha.
1: Maconha!
5: Maconha! O voo da Air India passou por uma situação...
1: Pô, ele passou a tarde estudando, eu vi, galera.
5: Ele passou por uma situação grave no início desse mês, no dia 4 de agosto. O que aconteceu? O comandante, depois da aeronave, ele testou positivo pro uso de maconha depois que o avião perdeu cerca de 90 metros de altitude durante o voo.
1: É que eles apagam, né? O cara vai acender.
5: Não, mas ele não tava usando. Ele fizeram um exame de sangue depois.
3: Ele tava sem teto, será?
5: O avião tava em uma altitude quando sofreu a perda repentina.
1: Qual era a altitude do avião?
5: Altitude.
4: Era um negócio mais...
1: 67.
4: Rock and roll, uma coisa...
5: 24 pessoas ficaram feridas, mas olha aí, o avião pousou em segurança e...
1: Ninguém morreu?
5: Foram ferimentos leves, ninguém morreu. É,
0: então... Foi brusco os 90 metros. Uma hora pra outra, assim.
5: Por que aconteceu? Porra, avião, cara. Segundo funcionários do avião...
0: Mas também não é nada.
5: O comandante, o piloto, ele não tava legal. Ele tava meio... Uhum. Meio alucinado, digamos assim.
0: Meio viajandão.
5: É, tava encasquetado lá com o ar-condicionado e desligou o piloto automático.
0: Viajou no ar-condicionado.
5: E aí, quando veio o avião, despencou e é isso aí. Gerou uma turbulência e as pessoas.
0: É, quem não tá com o cinto tomou
4: de cabeça no teto,
5: né? E aí foram investigar e viram que ele tinha cannabis no sangue.
4: A produção tem o áudio da caixa preta do avião?
7: E aí, galera, para o seguinte, ó. Seguinte.
0: Pô, olha.
7: Bom, olha só, galera, olha só. O seguinte. Vocês sabiam? Vocês sabiam que a formiga? Ela é casada com o formigo.
3: A mulher do Joia Raia não tava no avião, né?
6: Não, Mercedes não tava.
1: Não
6: tava,
1: né? Não, é gordofobia, não chega a pau.
5: Não. E tem que ocupar dois assentos, né?
3: Eu não. Não é.
5: Não.
3: É,
5: não
3: é. Só teve feridos leves, né?
0: Hoje é nossa. Eu não sei vocês, mas a minha timeline desde ontem está tomada de fotos e vídeos do eclipse total que aconteceu ontem.
4: Ah, cenas
0: também, muito lindas. Mas tem uma de um piloto de avião, cara, que o cara filmou o eclipse de dentro da cabine. Tu viu essa, Pedro?
4: Não, essa eu não vi.
0: Vai, é sensacional.
6: Era eu e Mercedes. Tá me ferrinho.
0: Ah, esse dura. Eu vi, esse passou por mim.

0: Ai, que loucura!
1: Finalzinho de tarde, falou, meu, já tá descendo aqui hoje. Ah, os guritos passando hoje, Alejandro, tu não tá aqui?
2: Então, não, eu tô aí sim.
3: Tá aqui
2: eu
3: sim.
2: Tô aí. Eu tô vendo vocês, cara.
3: Tá muito bem,
2: desagradável essa tua camisa aí, viu, Ivan?
1: Por quê?
2: Desagradável essa camiseta aí.
1: É que deu calor e eu não vi que eu tava por baixo com essa,
2: eu posso tirar a camiseta. Restrições a camisetas que ofendem as pessoas.
3: Tu botou de manhã com a certeza que não ia precisar aparecer a camiseta.
1: Resolvi o problema, né?
4: Mas tem que botar a toca.
1: Resolvi o problema.
2: Toca. Por favor. Tá bem, matamos os destaques do Pretinho aí, meu irmão. Vamos dar uma girada na mesa, ver o que nos conta a nossa audiência. Pode botar aí, Jory Vasconcelos.
4: Claro, o brasileiro conta uma piada do Mário pro Kiko Lusitano. Pode ser?
2: Aí ele chega. Pode, mas o que que eles estão rindo? Vocês estão rindo, cara, ainda?
5: O Léo tá sem
3: camisa. Acho que o Lelê tá no.
2: Puta, agora que eu vi que ele tirou a camisa.
1: Ué, tu reclamou da camisa, tu decide?
2: Não, mas aí eu vou dividir a camisa.
1: Eu tô bonito.
5: Cara, muito bem feita a bariátrica em ti, cara.
1: Obrigado. Eu não fiz bariátrica, cara. Não deixar.
2: Ô, velho, se a gente depilasse esse tronco aí.
1: Cara, eu acho que a gente tinha que fazer uma matéria e me levar numa depiladora, né? Daqui tu acha?
2: Tinha que depilar esse tronco.
3: Não, deixa a gente depilar.
1: Não, que vocês são retardados. Vocês são doentes.
2: Mas aí fica legal. Cera, de boa, rapidinho.
1: Tá, vamos.
3: A Jackass.
1: Não, mas cera. Se tu te vestir de tiazinha, eu deixo.
2: Tá, o Lelê se veste.
4: Bom, o tiozinho.
1: Ah, aí o tiozinho. Tiozinho. Pau, meu, esse vídeo é bom.
4: É milhão, hein? É papo de milhão.
1: Esse tiozinho.
4: Aí tem que ser pro close fãs do Pretinho.
2: Close
4: fãs
2: aí alguém se fantasia de feiticeira, vai de tiazinho, feiticeira, e aí tu tira. Aí a gente tira.
1: Tá, pode ser.
2: Tá.
1: E o Rafinha faz então. O Luciano Huck.
2: Pronto. Que loucura, loucura. Vai, Jory, acredita, Jory.
4: Vamos nessa, então. O brasileiro conta uma piada do Mário pro português, nosso querido Kiko Lusitano, tá? Aí ele chega e pergunta assim: Kiko, tu conhece o Mário? Aí ele diz: acredito que não. Que Mário? Aí ele diz: aquele que te comeu atrás do armário. E sai rindo. Aí o Kiko Lusitano pega e diz assim: me pegaste, pois pegarei meu amigo agora com esta. Chega ele pro Joaquim e diz assim: Joaquim, tu conhece o Mário? Que Mário? Aquele que me comeu atrás do armário.
2: Ah, Jory, Kiko Lusitano. Muito bom esse Kiko Lusitano. Obrigado. Aí. Kiko Lusitano. Gostei disso. E tu,
3: Vini Moura. Não, vou contar a história pra vocês do cara que tava se sentindo sozinho em casa. E aí ele foi lá e... Eu gosto que o Léo já faz uma cara de, tipo, lá vem, filha da puta.
1: Cara, vem, eu tô aqui quieto, aí ele começa, né? Vou te contar a história.
3: Eu vou contar a história. O cara tava se sentindo sozinho em casa, falou: bah, preciso de um pet. E aí ele foi na loja e tal. Ah, o cara mostrou: ah, tem esse cachorro. Não, cachorro depende muito do cara. Gato, não, gato é muito foda-se. Foda-se. Tipo, papagaio, bom, papagaio. Vou levar o papagaio. Aí ele pegou o papagaio, levou pra casa o papagaio e disse: vou deixar esse papagaio ficar livre dentro de casa. Não vai ser em gaiola, porque esse vai ser o lifestyle do papagaio.
1: Mas que legal, cara.
3: E aí ele saiu e pai, assim foi. Um mês o papagaio morando lá. Até que um dia chegou a conta do telefone. Cara, chegou a conta do telefone. Cara, assim, ó, uns 3 mil reais na conta do telefone.
1: Que isso, cara.
3: E ele, pô, que tá? A única coisa que tem diferente aqui é que desde que o papagaio chegou, essa conta tá em 3 mil reais. Isso aí é coisa desse papagaio, filha da puta. Eu vou pegar esse papagaio. Aí ele fingiu que ia sair de casa, se escondeu, ficou atrás da cortina assim. Quando ele vê o papagaio, vai no telefone e vai a ligação. Pois é, alô, e vai ligação, e 3 mil reais de ligação falando com todo mundo. E ele sai de trás das cortinas e diz: seu papagaio desgraçado, é tu, 3 mil reais, tu acha que eu tenho 3 mil reais da onde? Pô, tirar do meu rabo 3 mil reais pra pagar as tuas ligações. E já pegou o papagaio pelo pescoço, o papagaio: calma. E ele pega o papagaio, estica as duas asinhas do papagaio assim, coloca na parede, papagaio estendido assim com as duas asinhas na parede. E o papagaio olha pro lado e tem um crucifixo com Jesus do lado, né? Aí ele olha pro lado e pergunta assim: quanto tempo tu tá aqui? Aí Jesus falou: 2000 anos. E ele: pô, vai gostar de ligar assim na casa do cara.
1: Nós temos que lançar o show do Vini Moura, que é piadas de snooker.
5: É os causos do Vini.
1: Causos do snooker.
2: Cara, tem que ter coragem, Vini. Eu gosto de

0: Eu gosto disso.
1: É piada de quem joga sinuca, isso aí.
2: Não, é de quem joga sinuca. Gurizada sinuca dá risada essas piadas. E pede mais uma cerveja.
3: Isso. É que eu cresci no boteco do meu avô, né?
0: E tu, Lelê, o que que tu bota pra nós, Lelê?
2: Boa tarde, pretinhos.
0: Boa tarde.
2: Não me identifiquem, por favor. Eu sou casada há menos de 2 anos com um homem...
0: Um homem!
2: Sempre diz ser 100% fiel e que eu posso confiar nele. Mas, de um tempo pra cá, começaram a aparecer algumas coisas em casa e no carro que definitivamente não são minhas. Já encontrei uma piranha rosa no bolso da jaqueta, brincos dentro do sofá, um colar no banheiro e agora uma pinça colorida no banco de trás do carro.
3: O cara tá trabalhando numa bijuteria.
2: Quando eu pergunto, ele sempre diz que não sabe de onde veio, que não faz ideia e que eu estou pensando besteira. No começo tentei ignorar, mas a quantidade de coincidências começou a me deixar desconfiada. Pretinhos, estou exagerando e procurando problema onde não existe ou realmente tem alguma coisa estranha nessa história?
1: Ah, teu marido é bichona.
4: Oi? Ele deve se montar de drag queen daqui a pouco.
2: Pode ser.
1: Transformista.
3: É marido, desculpa, tu falou disso, mas é marido ou é só um lance?
2: Estou casada há menos de dois anos com um homem.
3: Esse é o ponto. Dois anos.
0: É que 2 anos ainda, essa relação ela vai longe, cara. Essa relação vai durar uns 20 e poucos anos, 30 anos, talvez até 40 anos. Mas no início, o homem no início, ele é fanfarrão, ele não tá muito comprometido no início ali e tal. Talvez seja por isso, talvez sim ele esteja tendo alguma história com alguém, talvez essa pessoa deixe a pinça no banco de trás, o brinco deve ter caído no sofá da tua casa, talvez ele esteja passando por esse momento de imaturidade, mas logo assim que a relação andar, ele vai se encarregar.
2: Mas eu vou pro outro lado da coisa agora, porque eu já passei por isso aqui.
3: Será que não são adereços de vidas passadas?
4: É isso que eu ia falar. Será que ele não é motorista de aplicativo?
0: Pode ser também, mas no sofá não justifica.
2: Vamos trabalhar com a hipótese que ele tem uma amante, tá? Beleza.
0: Vamos trabalhar.
2: Tá. Já vamos pra ela aí. Esquecer pra uma é coisa.
0: Matadora, hipótese matadora.
2: Uma coisa. Acontece.
3: Só.
2: Duas coisas. Já dá pra começar a desconfiar. Quatro troços seguidos, ela tá querendo ferrar o cara.
1: Mas tu acha que a minha possibilidade é muito forte?
4: Eu acho que não, Ivan.
3: Qual é a tua possibilidade?
1: Eu acho que se vestir de mulher, tá tudo bem.
2: Não, essa é uma possibilidade. Acaba sendo.
4: A minha mais forte dele trair a mulher até.
2: Mas eu já contei nesse programa aqui uma vez, logo. Eu tava começando a namorar minha atual esposa. E um dia eu encontrei um brinco no carro e cheguei, bah, tu deixou cair isso aqui, ó. Não é meu.
3: Daí tu falou, é meu, esqueci.
2: Não, eu tava. Aí que vem a consciência limpa. Eu falei, pô, então não sei de quem é. Aí tem que descobrir quem é. Porra, aí começamos a tentar descobrir de quem era. Era de uma antiga colega nossa aqui, que pegou carona com a gente e caiu.
3: Ah, faz sentido.
2: Mas a minha consciência limpa me fez encontrar o troço dentro do carro e cheguei, ó, isso aqui tu deixou dentro do carro.
1: Lelê, o que acontece às vezes, nego? É que
0: falta de memória também, às vezes.
1: Às vezes tu esquece na loucurinha o que tu fez.
3: Tem duas coisas.
1: Mas às vezes se a casa é tua. Tu dei as coisas lá do passado ainda, entendeu?
2: Não.
4: Isso não é sobre
2: claro casa. Que vai sim. Botar uma outra pessoa pra dentro da tua casa.
1: Sim, uma casa.
2: Dá uma limpada no passado.
1: Mas às vezes não dá pra ver, né?
2: Bota numa casa.
1: Às vezes não dá pra ver. Aí tem que levar a pessoa pra benzer a casa também. Sempre que tu colocar alguém na tua casa, novo, tem que benzer a casa.
3: É verdade. Cauê,
2: trocar as roupas de cama também.
1: Não se transa com a mesma pessoa no mesmo lençol.
0: Como assim benzer a casa toda vez que vai alguém na tua casa?
1: Não. Tu vai colocar energia ruim. Alguém novo na tua. Tu separou da tua esposa. Aí tu ficou com a casa.
0: Ah, entendi.
1: Chama a benzedeira, a pessoa da fumacinha, da pipoca, ou o que tu quiser. Vindo pro bem, não tem pro branco. E aí tu faz a limpeza espiritual na casa.
2: Ah, boa.
1: Cheio de incenso.
2: Dos coisinhas aqui do...
1: Também. Tem que fazer sempre. A limpeza espiritual, ela é fundamental.
4: Ou uma diarista também.
1: Gostei desse teu lado.
2: Também, a diarista também.
4: Importante.
1: Muito bem. Desse lado religioso.
2: Ah, mas o que eu tenho que dizer pra essa amiga aqui é que assim, ó. Pô, eu acho que ela tem que começar a desconfiar, sim. É duas, uma. Ou tem uma outra mulher na jogada, ou o cara tá curtindo usar as coisas dela, né? Enfim.
3: Não, mas ou ele só tá ali perdido quando vê o cara tinha uma vida de solteiro agitada. Pô,
1: mas no sofá
3: tá lá...
1: do cara não
3: mas
1: dá,
3: acontece
1: velho.
3: Acontece na parte de dentro do sofá.
1: Mas de quem que é a
2: tá, casa? Então vamos dizer pra ela o seguinte, ó. Leva o carro do teu marido numa lavagem.
1: Tira
2: manda
1: tudo.
2: Dar geral.
1: Isso.
2: A partir de agora, vamos ver se pita
4: mas,
2: na casa.
4: Mas
2: e bota uma
4: sofá.
2: Tagzinha pra rastrear.
4: Tu que não... isso, Alexandre? O brinco do sofá pode ser dela, ela esqueceu também.
3: Tu nunca entrou num relacionamento, Lelê.
4: Muito provável. Ah.
3: e a pessoa frequentou a tua casa, que era a tua casa também na época de solteiro, e algumas coisas começam a aparecer porque tu nem te ligava.
2: Tá, mas na época que eu era solteiro, beleza.
3: Não, mas aí tu começou um relacionamento.
5: É, 2 anos é pouco tempo também, né?
3: Exato, se é o mesmo apartamento.

0: De solteiro?
1: Às vezes cara, eles estão casados.
2: Tá bom, quando vê, ela foi pra casa, né, do cara.
0: É isso, quando ela foi pra casa do cara e
1: colocou no carro, cara.
2: Mas o carro, o cara é mongolão.
1: Tá, mas se o cara não lava anos, o carro, né, dele, deixa essas coisas aqui, ela não deve
2: nem o cara também, cara. Vamos falar, pouco, cara, o cara é uma besta também.
1: É, já é isso, cara.
2: O cara é uma besta, porque se ele já tá nessa daí, já, se com menos de 2 anos ele tá traindo, já não vai longe esse casamento.
1: Não, agora tu vê, agora
2: é isso aí. E outra coisa, é burro. Porque fica traindo aí e com as pessoas que deixam as coisas no carro.
1: Não, é, eu,
2: quer trair? Porra.
1: Uber!
2: Não!
1: 99!
2: Não trai! Não trai! Não, se vai trair, trai direitinho, mas não trai! O melhor é não trair.
3: É por isso que tem gente que morre de sede, mas não coloca a boca na garrafa que todo mundo coloca.
2: E não é sobre
3: isso
2: tomar
3: água.
2: Isso não
3: é sobre água.
2: Sobre tomar água. Tá melhor que o Rafinha nisso, cara.
4: Ô, Léo, tu veio muito bem, mas só que sem camisa não dá pra
1: acreditar. Ela bota a camisa, cara. Pelo amor de Deus, bota a camisa, cara.
0: É, pareceu um louquinho na rua.
1: Sério, parece estranho isso aí, cara.
0: Ah, o carinha da esquina de louquinho ali.
1: Ainda se fosse 60 graus dentro do estúdio no verão, mas não
0: tá
1: é.
0: Ah, mas deve estar uns 40.
1: Não,
0: mas
1: tá frio. Por favor. 40, olha só, o Lelê falou da 99 agora aqui. 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Vamos dar mais uma girada na mesa aí, Jory. Tem mais uma para nós, Jory?
3: Claro, tem sim, Alexandre. Quero contar uma historinha aqui que foi mandada pelo Gustavo de Manchester, tá?
1: Certo.
3: Três anoizinhos estavam em uma situação financeira muito difícil, passando fome, até que o primeiro deles olhou para as mãozinhas e puxa pensou: vida,
5: eu acho que as minhas mãozinhas são as menores do mundo.
3: Então ele tirou uma foto das mãozinhas e enviou para os nossos gloriosos amigos do Guinness.
2: Puta que pariu.
3: Após uma semana, veio uma carta dizendo: parabéns, a sua mãozinha é a menor mãozinha do mundo e você ganhou R$5.000. O segundo anãozinho olhou para os pés e disse: acho que o meu pezinho é o menor do mundo. Aí tirou uma foto do pezinho, mandou pro Guinness, e depois de uma semana veio uma carta dizendo: parabéns, o seu pezinho é o menor pezinho do mundo, você ganhou R$5.000. Chegou o terceiro anãozinho, tá? Olhou dentro da calça, deu um sorriso e falou: eu acho que o meu pintinho é o menor do mundo também. Tirou uma foto e enviou pro Guinness Book. Depois de uma semana, recebeu uma carta do Guinness dizendo: poxa vida, quem será que é esse tal de joia rara?
1: Informação, joia rara, pito pequeno.
2: Pô, Lego, os caras me sacaneiam, né? Por isso que ele também é conhecido como espécie rara, né? Porra, Lego, os caras
1: querem falar. Olha, tu tem uma piada aí, Lelê?
0: Tem charadinhas e...
2: Tu tem um pito pequeno aí, Lelê? Não, do Lelê é grande, eu já vi.
1: Que isso?
2: Eu já vi. Mas o Lelê é sacudo. Sim, o pau... É uma cama king size. As bolinhas?
1: Que isso, cara? Ah, vai na charadinha, Lelê, então.
0: O que que é um pontinho marrom no oceano?
2: Não sei.
0: Um camarrom.
1: Boa, né?
4: Baita trocadilho.
0: As charadinhas voltaram com tudo, hein? O que que é um pontinho verde no meio de um monte de pontinhos amarelos?
6: Uma ervilha numa lata de milho.
0: É mesmo?
1: Boa, hein?
0: Era cheio.
6: Era isso? A cabeça do retardado.
3: Que loucura.
2: Às vezes é só ir simplesinho.
6: É só ir na hora.
0: Até porque não tem uma outra opção.
6: Só não, é, não, não, é que essa eu não sei.
0: É essa.
4: É isso aí. Ah, pode ser um ET com os Minions.
6: É, ele foi mais louco aí. Bárbaro.
2: Ele foi de verdade.
6: É, agora...
2: Esse foi o Natan.
6: Esse é o Natan.
0: Pra encerrar aqui as três charadinhas enviadas pelo nosso ouvinte fiel, Dan Freitas, de trabalho.

0: Anda aí. O que é um pontinho verde andando no trânsito?
1: Rafinha Menegasso.
0: Por que verde?
2: Com a camisa do Palmeiras.
1: Que foi?
3: O que, que é?
0: Não, né, ó. Pontinho verde, verde andando no trânsito.
3: Andando no trânsito.
1: É um green. É o green. Green Valley.
0: Bah! Não, é um Volkswagen.
3: Bah. Essa última aí.
1: Era melhor ter.
0: Sai na palma, né? Sai na palma. Na palma mais forte. Então eu vou me arriscar aqui. Eu tenho uma piada muito ruim do Joãozinho.
3: Nos mate de rir.
0: Mas muito ruim. A mãe convida o Joãozinho para irem fazer uma visita importante. Visitar o bebê da chefe da mãe do Joãozinho, que nasceu.
4: Joãozinho, nós vamos visitar o bebê da minha chefe. E ele nasceu sem as duas orelhinhas. E eu não gostaria de gracinhas, ouviu bem? Claro que eu ouvi, eu tenho as duas orelhas.
0: Ai, que chegando lá. O Joãozinho vê o bebê.
5: Pra mim já tinha acabado aí.
0: Bota.
3: Pra mim também. Pra mim esse era o punch da piada.
5: Pra mim já tinha acabado aí.
0: Mas me dê uma chance, vai que melhora. Chegando lá, o Joãozinho olha pro garoto, bota a mão na cabeça do bebê e diz:
4: e que Deus te dê alegria, muita saúde e principalmente uma boa visão, meu querido amiguinho.
0: E aí a chefe da mãe pergunta:
4: mas que amor, mas por que você diz isso, meu filho? É porque se ele precisar usar óculos, ele tá ferrado.
2: A audiência é assim.
3: Hoje tá.
1: Não, hoje nós estamos afim. Hoje nós estamos querendo jogo.
0: Quinta-feira, né, cara? Quinta-feira é a nova sexta-feira.
1: Eu vou ler uma piada, posso?
0: Então vai, Ivanzinho, vai na piada, Ivanzinho.
1: O chefão da máfia descobriu que o contador dele havia desviado 10 milhões de dólares.
0: Porra!
1: O contador era surdo mudo. Aí o que que ele fez? Chamou a advogada que entendia o negócio de surdo mudo. Libras, né? Quando o chefão foi apertar o cara sobre os 10 milhões, levou o advogado e falou: pergunta pra ele, cadê meus 10 milhões? Cadê meus 10 milhões? Aí a advogada fez a linguagem de sinais e o mudinho. Aí ele, olha, ele falou, a mulher falou, ele disse que não sabe do que estão falando. Olha lá, aperta esse vergonha que ele tá com meu dinheiro. Cadê meu dinheiro, merda? Cadê meu dinheiro, merda? E o mudinho. Aí a advogada traduziu, ó, ele falou que não sabe. Cadê? Aí nisso o chefão sacou a quadrada, né? Tirou a quadrada, 45, largou na mesa e falou: eu quero meu dinheiro. Tu vai ver Jesus, eu quero meu dinheiro. E aí, pergunta pra ele. Aí a advogada falou: olha, ele vai te matar se tu não contar o teu dinheiro. Aí o mudinho e contou onde estava o dinheiro, contou para o advogado onde estava o dinheiro. Advogado entendeu e o mafioso falou: e aí, advogado, o que que ele disse? Ah, ele falou que não tem medo de viado, que se tu é beijão, tu dá um tiro nele.
0: Amigo.
1: Confiança.
0: Isso aí, né?
1: Confiança. Um beijo pra todos mundo.
0: Tá bem. Vamos fazer aqui os classificados do Pretinho Básico. Vamos ajudar a nossa audiência a vender de graça aqui neste canhão que é o microfone da Atlântida, ainda mais dentro do Pretinho. 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
0: Bota aí então, Natan, o que que é, Natan?
2: Uma moto. Olá, moto. Pretinhos, estou vendendo um sonho de moto. Moto que sempre quis. Sonho de quase todo guri. Vendo uma CGML 1979. Bota preta.
0: Relíquia.
2: 95% de peças originais. Estou vendendo por ter tido um acidente em 2009 com uma Twister, que na qual fiquei 22 dias em coma.

0: fraturei fêmur e dedos do pé. E por isso hoje tenho receio de andar de moto. Tá vivo, tá muito bem.
1: Tá vendendo a moto?
0: Tenho a moto desde 2014. Ela está com a placa Mercosul já.
2: Meio amassada, mas...
0: Peço 25 mil reais. Interessados em entrar em contato com...
2: Deu tempinho achando que alguém ia falar alguma coisa, né?
1: Não, cara, mas é que é relíquia, velho.
3: E a placa é preta, né?
2: É uma joia rara, né, Lelê?
1: Oi? É uma joia rara isso aí, velho.
0: Interessados em entrar em contato com o e-mail cgml79nopb@gmail.com.
2: Calma aí,
3: onde? Só um só repete o e-mail só.
2: Repete o e-mail, cgml...
0: cgml79nopb@gmail.com.
1: Pô, que legal. Ô, cara, né? Um troço desse aí, um troço, uma máquina dessa aí.
2: É, com, um milho, o bagulho
1: 95% das peças originais, tá louco, meu.
2: E um pedacinho de pele.
1: Isso aí ele vai vender hoje.
2: Tá um pouco amassado ali onde ele caiu.
4: Pegar, dar um banho, dar uma lavada a fu nela.
1: Tá precisando.
4: E botar na sala de casa.
2: Isso aí que eu ia falar, Alexandre, tu vê que a gente tem o mesmo gosto.
1: Né, joia?
2: Pô, pendura na parede.
4: Pendura, né? Pendura na parede.
2: Porra, imagina fazer um churrasco olhando essa CG aí, nego. Porra, quantos assuntos na boca da churrasqueira, hein?
1: Verdade.
2: Eu não pergunto, tu andou nessa CG? Nunca. Só pendurei. Mas é de um cara que quase morreu.
1: Pô, aquele. Como é que chama aquele negocinho ali, cara? O marcador é velocímetro, né?
2: Não.
1: Tem o velocímetro e tem o conta-giro.
2: Rodocímetro.
1: É isso, né? Isso. Os dois com fundo verde, cara.
2: É o Croma, né? O Croma.
1: Croma.
2: Sim.
4: Tá, vamos ali fazer um show de intervalo rapidão. A gente já volta pra fazer a votação da eleição do craque. Terminar esse pretinho desta quinta-feira. Já voltamos.
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15: Muito bem, estamos de volta com o Pretinho Básico aqui na Atlântida. Obrigado pela sua audiência, você que está aí no trânsito, tocando sua vida, especialmente se estiver chovendo aí na sua cidade, como está aqui na nossa. Tem que ter cuidado, tem que ter paciência, tem que pensar no coletivo, tem que entender que o cara do teu lado aí, ele não é teu inimigo, o cara não quer o teu mal, ele só quer chegar no lugar dele, no compromisso dele, na casa dele, enfim. Vamos todo mundo se ajudar pra todo mundo ser mais feliz. Eu sempre penso isso, cara. A gente mora na mesma cidade, velho. Sabe? Vamos ter todo mundo o mesmo objetivo coletivo, vamos se ajudar todo mundo. Já chega o que vem de cima pra nos ferrar. Então nós aqui embaixo, o povo, vamos se ajudar, pelo amor de Deus. Vamos fazer a escolha do craque do episódio.
16: É tu.
15: Que isso, tá louco.
16: É tu.
15: Mas por que isso? Mas por que isso?
16: Porque foi o minuto mais consciente do programa de hoje.
17: Ninguém te interrompeu.
16: A história percebeu? Do Pretinho. Tu viu? Entendeu, ninguém te interrompeu.
15: Pô, é verdade.
16: O momento, cara, mais
15: é
16: sério do programa.
15: Tem que observar isso mesmo, cara. Tem que observar isso, cara. Imagina. Aí, porra, a gente briga na rua aí, dois caras do mesmo time, aí no final de semana vamos se encontrar no estádio, todo mundo feliz, naquela vibração lá, alegre e tal. Ah, eu acho que a gente tinha que se ajudar mais mesmo.
18: É verdade.
15: Voltar no assunto, mas tá aberta a votação. Pode votar aí, Jory Vasconcelos.
17: Já, vou votar em ti, Feta.
15: Vai votar em mim,
17: claro,
15: mesmo.
17: Claro,
15: então.
17: Com toda
15: tá bom,
17: certeza.
15: Muito obrigado. Natan Nunes, vota em quem?
17: Vou votar em ti, Feta.
15: Obrigado, Natanzinho. Vini Moura.
19: Ah, como vai todo mundo votar em ti, eu vou votar no Jory.
15: Tá
19: porque
15: bem,
19: eu acho que ele foi muito bem no programa e merece o voto.
15: Ótimo, Vini Moura. Lelê Bortolatti.
18: Obrigado. Ah, como todo mundo vai votar em ti, eu vou votar em ti.
15: Bom, obrigado. Gostei, Lelê. Me surpreendeu nessa aí, Lelê. E tu, meu querido Ivan, vai votar em quem, Ivan?
16: Eu sou um homem de palavra.
15: Minha fofolete.
16: Sete horas.
19: Já deu pra ti, né?
16: Bom, já deu meu horário, então.
15: Não, mas pelo menos vota antes de ir embora. Conclui o
19: trabalho antes de ir embora. Ele largou, Feta.
15: Não é possível.
19: Ah, 7 horas, né?
15: Não é possível.
16: Cara, o Ivan foi embora, mas eu posso votar.
15: Vota em quem, Léo Oliveira? Tu, então.
16: Eu vou votar em ti.
15: E mim?
16: É que dá 7 horas, o Ivan, ele vai embora, cara. Ele tem o contrato dele, é pontual.
19: É muito louco, cara. Dá o sinal.
16: 7 horas ele já não tá mais entre nós. É.
15: Eu vou votar no Jory Vasconcelos. Veio muito bem, veio a fim de jogo, veio arrojar, veio o garoto, veio o moleque.
17: Estamos se querendo.
15: Veio muito bem. Jory Vasconcelos, e agora quem é o craque do episódio? Jory tem dois votos?
16: Tu tem 4 votos.
15: Eu tenho 4 votos.
16: Jory tem 2, apesar do Jory não merecer nenhum voto. Porque essa semana eu encontrei o Jory correndo na orla usando calça de lycra.
15: Não. E daí qual é o problema?
16: Não, de Ralabela tu vai correr na orla, rapaz.
18: Mas é pra aquecer o músculo, né, cara?
16: Não pode, cara.
15: Não pode ficar sem camisa dentro do estúdio.
16: Mas isso aí, porque tu proibiu a minha camiseta. Tu vetou a minha camiseta, eu errei a camiseta.
17: Que eu corra sem calça.
18: Tá com ela de novo, hein?
17: Que eu corra
18: de
17: novo. Que eu faço que nem o cara da sunga, correndo de sunga.
15: Cara, o cara é um profissional da corrida, já fez várias maratonas em vários lugares do mundo. Vários lugares do mundo. E tu vem criticar o cara por correr com lycra.
16: De lycra, correndo. Veio correr meio dia, achou que não ia encontrar ninguém, deu azar e me encontrou.
15: Tem um tigre.
16: Aprendi contigo, convivência.
15: Vamos ficando por aqui com o Pretinho Básico. Amanhã, 1 da tarde, a gente vai voltar pra te encher de alegria no rádio e também na internet. Eu chego um pouquinho antes pra tocar o Discorama, as melhores músicas das nossas vidas. Um abraço, boa noite, tchau.
18: Boa noite, tchau.
16: Tchau, hein.
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21: Eita que a Avenida Assis Brasil tá daquele jeito, bem movimentada pra quem vai no sentido dos bairros ainda, entre o viaduto Obirici e o Terminal Triângulo. Chegando na Baltazar de Oliveira Garcia, eu também chamo atenção pra alguns pontos com trânsito carregado em direção à Alvorada. 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

0: Tá lendo não, tava lendo, vendo umas coisas que o Alexandre Carlo da Nath Roots, né, vocalista, que escreveu essa letra, falou. Ele tava num voo indo pra Nova Zelândia, veja bem. Aí pintou a ideia da melodia dessa música e na época não tinha gravador, celular, essas coisas, né? Aí ele chegou no hotel e fez uma ligação internacional pra ele mesmo. E aí ele cantou no Viva Voz ali da chamada eletrônica. E depois ele acabou fazendo essa música por inteiro. Que coisa maravilhosa! Você me encantou demais!
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0: Seguimos com Olivia Dean.

0: Esse é o After aqui na noite da Atlântida e o som é da Pink com Try. Antes ainda teve Olivia Dean com Man I Need.
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0: Agora 7 horas e 15 minutos. A gente vai de Vitor Clay com Joyce Alane, abalo psicológico.

0: Master ao vivo na programação da Atlântida com Treasure. Teve antes ainda pedido de ouvinte com Skank. Vou deixar agora 7h24.
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0: Música nova da Ariana Grande chegando por aqui com Hey That I Made You Love Me. Uma excelente noite de quinta-feira pra todo mundo.

Esse é o After ao vivo aqui na Rede Atlântida, até as 8 da noite, agora 7h29. Tá chegando mais um pedido aqui, muito especial pra nossa, da nossa audiência aqui, pelo arroba Omix Silva nas redes sociais. Isso aqui é das antigas. Na verdade, tava dando uma olhada, isso aqui de 2007, meus caros. Então, vai faltar aí, daqui a pouco tem 20 anos já. Uma conta rápida. 50 Cent com Justin Timberlake e Timbaland. Hail Technology.

0: Baboseira que chegou aqui pelo arroba Homem que Silva nas redes sociais, pedido da nossa audiência pra gente fechar o nosso primeiro bloquinho de hoje aqui do After, ao vivo na programação da Rede Atlântida. 50 Cent com Justin Timberlake, lá de 2007. E essa música chama-se Ale Technology. 27 minutos, soltando pras 8. Segura aí que a gente já volta.
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Café ao vivo aqui na Noite da Atlântida com o Eminem e a Rihanna com The Monster. 11 minutos faltando para as 8. Vamos seguir por aqui com música nova do Detonautas, que chegou esse ano com um álbum novo. Segundo os próprios integrantes do Detonautas, é o disco mais divertido e mais tranquilo da carreira da banda até hoje. O nome dessa música chama-se Rádio Love Nacional, é o nome da música e o nome do álbum também. Muito obrigado pela sua audiência e parceria. Até as 8 da noite, a gente tá por aqui ao vivo na Rede Atlântida. Você pode pedir o seu som, ainda dá tempo. Tudo ali pelo @OmicSilva nas redes sociais.

0: sonzeira do MC ao lado do Rael, fechando mais esse bloquinho de músicas com Levanta e Anda. Nossa última de hoje aqui do After na Rede Atlântida. A gente viu também Benson Boone com Mystical Magical, e Calvin Harris com Ellie Goulding, I Need Your Love, Detonautas com Rádio Love Nacional, e lá no início a gente começou ainda com Katy Perry, Juicy J com Dark Horse. 8:02, estamos ficando por aqui com esse After, mas amanhã tem tudo de novo, já no clima de sexta-feira, pezinho no fim de semana. Aliás, quinta-feira meio isso também, né? Uma quinta-feira, nova sexta-feira para alguns. Eu espero que você esteja nessa vibe aí, só esperando o melhor do final de semana acontecer, mas até lá a gente ainda vai se encontrar na programação aqui da Atlântida. A gente se encontra hoje ainda, a partir das 11 da noite, em mais uma edição do My Club, fazendo o aquece da madrugada da nossa audiência em todo o sul do Brasil com música eletrônica. Então você tá ligado, né? Se tiver na banda por aí, bota na Atlântida que a gente se diverte juntos. E amanhã tem tudo de novo, 7 da noite, com o After, logo depois do Pretinho, das 6 aqui na Rede Atlântida. Aquele abraço pra todo mundo, cuide-se por aí, a gente se fala também nas redes sociais, pelo arroba Omi Silva, e logo mais às 11 da noite aqui na Atlântida. Até mais, valeu!
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21: Chega junto comigo pra gente começar a noite do ATL DJ, fazendo a trilha sonora oficial aqui na Atlântida. Seja muito bem-vindo, eu sou arroba Guzanotto, é um prazer ter a sua companhia pra gente abrir a noite de quinta-feira com muita música na edição do ATL DJ. Eu vou começar de músicas com a faixa que liderou por semanas a Billboard, é o som de Ella Langley, abrindo bloco com Choosing Texas.

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4: Ian Vandal foi um dos nomes mais importantes do trance europeu no começo dos anos 2000. O projeto belga ficou conhecido mundialmente depois de Castles in the Sky e a faixa Move It On, lançada em 2002, que a gente chega para abrir essa edição do Memories aqui na Atlântida.

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Esse é o som de Tame Impala com Drácula, pra gente fechar mais um bloco do Ateri DJ aqui nas Ondas Atlântida. Muito obrigado pela sua parceria, eu sou @Guzanotto, vou fechando por aqui essa edição de quinta-feira. Estaremos de volta na programação da Atlântida amanhã, a partir das 14h. A gente segue online também no @AteriDJOficial, por lá eu já posto a nossa playlist completa na íntegra pra você não perder o nome de nenhum som que eu toquei por aqui. E também quero agradecer a sua companhia e a sua parceria. Vou fechar de músicas com The Clots e a faixa Neutron Dance. Uma excelente noite pra você e até amanhã.

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